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1: Alô Brasil, alô países de língua portuguesa. Este é o programa da Rádio Vaticano, Vatican News, desta quarta-feira, 16 de setembro, dia em que a Igreja recorda os mártires São Cornélio, Papa, e São Cipriano, Bispo. Traremos para você que está sintonizado conosco as últimas informações sobre o Papa Leão XIV, a Santa Sé e a Igreja em todo o mundo. Nos estúdios hoje, Jackson Erpin, na assessoria técnica, Daniele Giorgi. E este é o pensamento bíblico que escolhemos hoje para você. Pois reta é a palavra do Senhor, e tudo o que Ele faz merece fé. Deus ama o direito e a justiça, transborda em toda a terra a sua graça. Do Salmo 32, versículos 4 e 5. E passemos aos destaques do nosso programa de hoje. Não delegar decisões humanas aos algoritmos. A diferença não é ameaça. Foi o que disse o Papa Leão XIV em sua terceira catequese sobre a Constituição Pastoral Gaudium et Spes. Antes da audiência geral, o encontro com os participantes do encontro O Século XXI, Uma Nova Era de Mártires. Que a mansidão prevaleça na Terra Santa contra a lógica das armas, foi o desejo expresso pelo Patriarca Latino de Jerusalém, Cardeal Pierre Battista Pizzaballa, ao falar sobre o testemunho dos cristãos no Oriente Médio. E em Gaza, o inferno das crianças, vidas ceifadas dos inocentes. Teremos ainda os 30 anos de caridade política. Em um livro, as vozes dos diplomatas sobre as luzes e sombras do mundo. A comunidade humana foi o tema da catequese do Papa Leão XIV na audiência geral desta quarta-feira, a terceira, sobre a Constituição Gaudium et Spes. Quem nos traz os detalhes é Mariângela Jaguraba.
2: O Papa Leão XIV acolheu milhares de fiéis e peregrinos na Praça São Pedro para a audiência geral desta quarta-feira, 16 de setembro. O pontífice deu continuidade ao ciclo de catequeses sobre os documentos do Concílio Vaticano II, comentando o segundo capítulo da Constituição Gaudium et Spes. Esta parte do texto é dedicada à comunidade humana e convida a considerar a multiplicação das relações entre os homens como um dos principais aspectos do mundo contemporâneo. Por um lado, analisou o Papa o desenvolvimento tecnológico, a difusão dos meios de comunicação em massa e das redes sociais, bem como o recurso cada vez maior à inteligência artificial abre novas possibilidades, derrubando barreiras e distâncias. Por outro lado, as relações tendem a tornar-se cada vez menos pessoais, mais virtuais, e aplicando os ensinamentos conciliares à realidade atual, alertou.
3: Se rischia de habituar-se a delegar ad algoritmi.
2: Corre-se o risco de nos habituarmos a delegar aos algoritmos decisões que competem exclusivamente à consciência humana. A contribuição que a comunidade cristã pode oferecer é justamente assegurar que as relações sociais tenham um significado real e uma profundidade pessoal. Para que sejam boas, essas relações devem ser estabelecidas a partir do projeto criador de Deus, que quis que os homens formassem uma só família e se tratassem uns aos outros como irmãos. Nesta perspectiva, a Gaudium et Spes afirma que a diversidade das pessoas e dos povos no mundo não deve ser considerada como um perigo ou uma ameaça, mas como um potencial de enriquecimento e de crescimento. Assim, é necessário abrir-se cada vez mais à lógica da reciprocidade, da partilha e do cuidado. Leão XIV apontou para algumas conclusões a que chegaram os padres conciliares. Em primeiro lugar, o respeito pela pessoa humana. A Gaudium et Spes considera infamante tudo o que se opõe à vida, como homicídio, genocídio, aborto, eutanásia. E ainda, escravidão, prostituição, comércio de pessoas e condições degradantes de trabalho. A segunda conclusão refere-se ao respeito e ao amor também pelos adversários ou por quem pensa e age diferente de nós. Em terceiro lugar, a igualdade fundamental de todos os homens que exige justiça social. Isso impõe eliminar qualquer forma social ou cultural de discriminação por razão do sexo, raça, cor, condição social, língua ou religião. Por fim, os padres conciliares exortam a superar a mentalidade individualista e a assumir uma atitude de responsabilidade e participação. O Papa, então, concluiu.
3: Cari fratelli e sorelle, questa visione dell'umanità come comunità di persone.
2: Queridos irmãos e irmãs, esta visão da humanidade como comunidade de pessoas é um legado precioso que o Concílio Vaticano II nos deixou. Ela ajuda-nos a todos a realizar um discernimento pessoal e comunitário para avaliar com responsabilidade os projetos sociais e políticos de hoje, com base nos critérios da dignidade da pessoa humana, da justiça social e da livre participação na construção do bem comum. Pois o futuro da humanidade depende do empenho de cada um em colaborar com Deus e com os irmãos na construção de um mundo mais humano. A seguir, o Papa concedeu a todos a sua bênção apostólica.

0: Antes de se dirigir à Praça São Pedro para a audiência geral, Santo Padre encontrou os participantes do Congresso, O Século XXI, Uma Nova Era de Mártires, realizado no Augustiniano. A reportagem é de Andressa Collet.
1: Nosso tempo, dominado pela cultura da potência, da força sem limite e do sviluppo incessante dos sistemas armados.
2: Nem mesmo a nossa época, dominada pela cultura do poder, pela força sem limites e pelo desenvolvimento incessante dos sistemas armados, está imune aos atos de heroísmo daqueles que gostamos de definir como novas testemunhas da fé. O Papa reitera isso ao receber, na manhã desta quarta-feira, em audiência na Sala Clementina, os cerca de 300 participantes do congresso intitulado O Século XXI, Uma Nova Era de Mártires, realizado na terça-feira em Roma, no Instituto Patrístico Augustiniano. O congresso surgiu por iniciativa do Dicastério para as Causas dos Santos e da Comissão dos Novos Mártires, Testemunhas da Fé, criada pelo Papa Francisco por meio da carta de 3 de julho de 2023, com o objetivo, acrescenta Leão XIV, de reunir os testemunhos sobre aqueles que perderam a vida por Cristo, independentemente do processo canônico, para que seu exemplo não se perca.
1: Il concetto di testimone della fede.
2: O conceito de testemunha da fé foi formulado justamente para acolher e honrar situações históricas complexas nas quais a motivação dos algozes não é explicitamente atribuível ao ódio à fé. O pontífice lembra, de fato, que hoje irmãos e irmãs em diversos contextos geográficos, históricos e políticos são mortos pelo abuso de poder ou por organizações criminosas ao lutarem contra as injustiças em nome do Evangelho. As circunstâncias históricas contemporâneas em que os novos mártires entregam a vida tornam necessário ampliar o significado da própria palavra martírio. A comissão, destaca Leão XIV, volta a sua atenção mais para o estado de espírito da vítima do que para as motivações do perseguidor.
1: E nesse se manifesta eroicamente o stile del cristiano.
2: Nas testemunhas da fé, manifesta-se heroicamente o estilo do cristão, que nunca busca o confronto, mas, ao contrário, o neutraliza com a eficácia da mansidão. Como escreveu o Papa Francisco, o discípulo sabe oferecer toda a sua vida e arriscá-la até o martírio como testemunho de Jesus Cristo. As novas testemunhas da fé, argumenta ainda o Papa, são um dos maiores recursos da Igreja para anunciar o Evangelho no mundo de hoje. Ele cita em seguida a exortação apostólica Evangelii Nuntiandi, na qual São Paulo VI destacava como o homem contemporâneo prefere ouvir as testemunhas a ouvir os mestres.
1: I testimoni della fede non propongono un'ideologia.
2: As testemunhas da fé não propõem uma ideologia, mas mostram uma fé vivida no dia a dia. A sua credibilidade nasce da coerência entre palavras e ações, coerência que muitas vezes chega até o sacrifício supremo. Em contextos culturais indiferentes, a santidade da porta ao lado e o heroísmo silencioso tornam-se argumentos significativos capazes de interpelar a todos, mesmo os mais desconfiados. O Papa Leão ressalta ainda que essas estrelas que brilham na escuridão do egoísmo e da opressão, refletindo a luz de Cristo, indicam à humanidade contemporânea o caminho que conduz à civilização do amor. Por fim, ele agradece ao Dicastério e à comissão por seu empenho nesse precioso serviço, recomendando as atividades à intercessão de Maria Santíssima, Rainha dos Mártires.
1: Grazie.

0: No congresso promovido pelo Dicastério para as Causas dos Santos sobre os novos mártires do século XXI, patriarca latino de Jerusalém falou sobre o testemunho dos cristãos no Oriente Médio. Raimundo Lima.
1: Uma força mansa capaz de resistir à lógica do poder e das armas e de preservar, mesmo em meio à guerra, as relações, as comunidades e a esperança. É esse o testemunho exigido hoje dos cristãos, especialmente em uma Terra Santa marcada por feridas e divisões profundas. O cardeal Pier Battista Pizzaballa, patriarca latino de Jerusalém, falou isso no Augustinianum, em Roma, ao participar do congresso O Século XXI, Uma Nova Era de Mártires, promovido pelo Dicastério das Causas dos Santos. Em sua palestra, intitulada Os Cristãos, Força Mansa em Tempos de Poder e de Armas, o purpurado alertou contra a tentação de confiar à força a solução dos conflitos. Quando se torna a única linguagem, observou ele, a força se transforma em uma forma de idolatria. Nenhuma superioridade militar ou material pode, de fato, isentar da responsabilidade de construir relações. A referência é, em primeiro lugar, à realidade da Terra Santa, na Cisjordânia e em Gaza, onde, apesar da devastação, a vida parece prevalecer. Em meio aos escombros e aos medos em Gaza, surge um anseio pela vida que nenhuma guerra consegue apagar, afirmou o cardeal Pizzaballa. Para a Igreja, acrescentou ele, o desafio é manter as comunidades unidas e encontrar uma palavra cristã neste conflito, tarefa que o patriarca reconhece ser extremamente difícil. Uma dificuldade que se torna ainda mais evidente pela situação particular da Diocese de Jerusalém. Durante a guerra, lembrou ele, alguns fiéis estavam a serviço de Israel, enquanto outros se encontravam sob fogo israelense. Uma divisão que atravessa a sociedade e que, inevitavelmente, se estende também ao cotidiano das comunidades cristãs. Em Gaza, ademais, a trégua ainda não se traduz em uma verdadeira reconstrução. A população continua vivendo concentrada em uma parte muito reduzida do território e sem serviços essenciais. No entanto, é justamente aí que o purpurado identifica sinais pequenos, mas concretos, de resistência à destruição. Reabrimos uma escola com 1.000 alunos, mas ainda não temos carteiras nem lápis, que não são autorizados a entrar. As crianças estudam no chão. Os professores, porém, estão presentes, utilizam até papel reciclado e se empenham muito. Falando à mídia vaticana, à margem do Congresso, o patriarca latino de Jerusalém aprofunda o significado concreto da mansidão cristã em um contexto marcado por uma violência que parece não dar trégua. Não é fácil, nenhum de nós é um marciano, observa Pizzaballa. Também os cristãos sofrem as influências, as dificuldades, a dor e até mesmo a raiva geradas por situações profundamente injustas que afetam a todos. A resposta, explica ele, não pode depender apenas da capacidade individual de resistir. O senso de comunidade é decisivo. Quando alguém está em dificuldade, outra pessoa pode apoiá-lo e vice-versa. É uma forma muito concreta, muito verdadeira e também muito humana de nos apoiarmos mutuamente. Uma rede de relações sem a qual suportar o peso da violência se tornaria quase insustentável. Sozinhos seria, não digo algo impossível, mas certamente quase impossível. Em um território onde também os cristãos são vítimas da violência, até mesmo a defesa da vida cotidiana adquire, então, um valor especial. A vida cotidiana, às vezes, pode se tornar também uma importante prova de força, ressalta Pizzaballa. Quando as circunstâncias obrigam a viver permanentemente em situação de emergência, recuperar a normalidade torna-se uma forma concreta de resistência. Para conseguir isso, esclarece o purpurado, são necessárias muita força interior e muita unidade entre as pessoas. Mas é fundamental o papel dos pastores e dos líderes das comunidades, chamados a apoiar as pessoas e, sobretudo, a estar presentes. É justamente a unidade um dos pontos centrais do testemunho que a Igreja da Terra Santa é chamada a oferecer. O patriarca não esconde a dolorosa contradição de uma comunidade na qual cristãos israelenses podem servir nas Forças Armadas, enquanto cristãos palestinos são vítimas da guerra. Uma situação, afirma Pizzaballa, muito difícil e, ao mesmo tempo, muito real, que, no entanto, revela algo essencial sobre a identidade eclesial. Não somos uma igreja étnica ou nacional. Por isso, justamente quando o contexto ao nosso redor parece nos empurrar na direção oposta, a tarefa dos cristãos continua sendo a de não se deixarem aprisionar por identidades opostas. Enquanto tudo aponta para a divisão, devemos, com esforço e dificuldade, fazer de tudo para buscar, ao contrário, a unidade. Um testemunho que se torna também uma resposta à pergunta levantada pelo Congresso sobre os mártires do nosso tempo, não apenas por meio do sacrifício extremo da vida, mas na fidelidade cotidiana de comunidades que, em meio à violência, continuam a escolher o relacionamento em vez da oposição e a mansidão em vez da força.
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0: 93 embaixadores junto à Santa Sé oferecem a Leão 14 reflexões e intuições sobre a realidade política e social de seus respectivos países, indicando respostas adequadas ao mal-estar e às esperanças do mundo de hoje. Esse objetivo, já declarado no prefácio de um volume especial da revista Caridade Política, publicado em maio deste ano, por ocasião dos 30 anos da fundação da associação homônima, criada por Alfredo Luciani. O livro, intitulado Pensamentos de 93 Embaixadores ao Papa Leão XIV, foi apresentado na manhã de terça-feira, 15 de setembro, na Sala Marconi, no Palácio Pio. A obra, por meio da publicação de cópias facsímiles das reflexões dos embaixadores, pretende promover o conhecimento recíproco entre os países apresentados por uma embaixada junto à Santa Sé e o Papa. Trata-se de uma osmose proveitosa para ambas as partes, como destacou o cardeal Francesco Cocco Palmério, presidente emérito do Pontifício Conselho para os Textos Legislativos. O volume tem um duplo significado ou uma dupla finalidade, explicou ele. Por um lado, dar a conhecer a missão do Papa nos diversos âmbitos de onde provêm os embaixadores. Nem sempre é evidente que aquilo que o pontífice faz seja conhecido. A segunda finalidade é oferecer ao Papa, de maneira intencional ou implícita, algumas sugestões para a sua ação pastoral que diz respeito ao mundo inteiro e, portanto, a cada um dos países de onde provêm os embaixadores. A ideia de valorizar a presença dos embaixadores e considerá-los como um canal entre a Santa Sé e os diversos estados, como ressaltou o cardeal, foi de Monsenhor Giovanni Battista Montini, futuro Papa Paulo VI, durante o período em que trabalhou na Secretaria de Estado. Este é um canal preciosíssimo porque, por meio dos embaixadores, destacou o cardeal Cocco Palmério, pode-se dar a conhecer melhor os diversos lugares do mundo, o pensamento do Papa, mas, sobretudo, a fé cristã. Portanto, é um instrumento inteligente e original de evangelização. Estamos felizes porque a caridade política completa seus 30 anos e, ao longo desse período, trabalhou muito para que as relações com os embaixadores fossem constantes e eficazes. Por meio da sinergia entre religião e diplomacia, que desde sempre constituiu o fio condutor do trabalho da caridade política, pretende-se apresentar propostas concretas ao mundo, destacou Alfredo Luciani, fundador e presidente da Associação Internacional Caridade Política, um movimento de leigos fundado em 1993 e reconhecido pela Santa Sé em 1996. Queríamos oferecer ao Papa uma reflexão sobre a doutrina social e quem melhor do que os embaixadores para fazê-lo, perguntou. A caridade política é a essência da doutrina social da Igreja. Nosso compromisso é levar a caridade para dentro do discurso universal da política. A coletiva de imprensa realizada no Palácio Pio teve também como objetivo apresentar um congresso promovido pela caridade política por ocasião do 30º aniversário do reconhecimento da associação pela Santa Sé. O encontro, intitulado Religiões e Diplomacia, será realizado de 28 a 30 de setembro na sala de conferências Pio XI do Palácio São Calixto e reunirá numerosos embaixadores junto à Santa Sé.
1: Crianças enterrando crianças. também se depara com essas cenas angustiantes na faixa de Gaza e é a segunda vez em um mês que são realizados funerais em massa, durante os quais as crianças depositam flores e acendem velas sobre os corpos de seus coetâneos. No início de setembro, foram recuperados dos escombros de um prédio residencial no sudeste da cidade de Gaza, destruído há mais de 2 anos por um ataque aéreo israelense, 106 corpos, entre os quais os de 73 crianças. Os corpos permaneceram presos durante todo esse tempo sob os escombros do prédio, antes que as equipes de resgate conseguissem abrir caminho entre o concreto armado e retirá-los. E o que torna ainda mais dramático o processo de resgate é a paralisia logística imposta no local. Essas vidas ceifadas são o testemunho do custo brutal que esta guerra está impondo às crianças. A humanidade não pode aceitar que os funerais em massa de crianças palestinas se tornem uma realidade cotidiana. Não podemos ficar parados assistindo enquanto tudo isso continua, disse Ahmed Alindawi, diretor regional da Save the Children para o Oriente Médio, Norte da África e Europa Oriental. De acordo com o relatório da Comissão Internacional Independente de Inquérito das Nações Unidas sobre os territórios palestinos ocupados, incluindo Jerusalém Oriental e Israel, pelo menos 20.179 crianças foram mortas na faixa de Gaza entre 7 de outubro de 2023 e 31 de março de 2026. E mais. Mais de 44 mil ficaram feridas e muitas outras ainda estão soterradas sob os escombros. Dezenas de milhares perderam um ou ambos os pais, enquanto cerca de 21 mil vivem hoje com deficiências permanentes, incluindo inúmeras amputações. No total, entre mortos e feridos, o número ultrapassa 50 mil crianças. Estima-se, além disso, que cerca de 17 mil crianças tenham ficado sozinhas, sem pais ou parentes de referência, muitas vezes separadas de suas famílias devido a deslocamentos forçados ou a perdas de vidas durante os bombardeios. O acesso a alimentos e bens essenciais, farinha, pão, leite, continua extremamente limitado. Centenas de milhares de pessoas correm risco ou sofrem diretamente de desnutrição aguda, com graves consequências para o desenvolvimento normal e para a saúde. Os danos contínuos às infraestruturas hídricas e aos estoques de ajuda humanitária limitam a disponibilidade de água potável, expondo-as ao risco constante de infecções e epidemias. A desnutrição crônica afetou 12,2% das crianças menores de 5 anos e, segundo Eduard Beigbeder, diretor regional do Unicef para o Oriente Médio e o Norte da África, a situação nutricional das crianças melhora quando a ajuda e os suprimentos comerciais chegam até elas e piora com a mesma rapidez quando isso não acontece. Recentemente, graças ao apoio de agências humanitárias, foram prestados serviços de saúde e nutrição essenciais à sobrevivência a dezenas de milhares de crianças, mulheres e famílias vulneráveis em todo o enclave palestino. Esse apoio contribuiu para sustentar os serviços de saúde para mães, recém-nascidos e crianças pequenas, ampliar o acesso à atenção primária à saúde e fortalecer a capacidade de terapia intensiva, em um momento em que as hostilidades em curso, os repetidos deslocamentos, as infraestruturas danificadas e a grave escassez de suprimentos médicos essenciais continuam a exercer uma enorme pressão sobre o sistema de saúde de Gaza. Ao mesmo tempo, devido à escassez de recursos financeiros, a Organização Mundial da Saúde, OMS, declarou que, a partir de 19 de setembro, interromperá o fornecimento de diesel a cerca de 20 unidades hospitalares. Enquanto isso, nos territórios, a violência e os ataques continuam. Um ataque das Forças de Defesa de Israel, a oeste da cidade de Gaza, no norte do território, matou na segunda-feira pelo menos uma pessoa e deixou vários feridos, segundo a Al Jazeera.
0: E assim, queridos amigos, chegamos ao final do nosso programa dessa quarta-feira, agradecendo a todos pela audiência e recordando-lhes que amanhã estaremos aqui neste mesmo horário, mais um noticiário em português da Rádio Vaticano, Vatican News. Até lá!

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1: Alô Brasil, alô países de língua portuguesa. Este é o programa da Rádio Vaticano, Vatican News, desta quarta-feira, 16 de setembro, dia em que a Igreja recorda os mártires São Cornélio, Papa, e São Cipriano, Bispo. Traremos para você que está sintonizado conosco as últimas informações sobre o Papa Leão XIV, a Santa Sé e a Igreja em todo o mundo. Nos estúdios hoje, Jackson Erpin, na assessoria técnica, Daniele Giorgi. E este é o pensamento bíblico que escolhemos hoje para você. Pois reta é a palavra do Senhor, e tudo o que Ele faz merece fé. Deus ama o direito e a justiça, transborda em toda a terra a sua graça. Do Salmo 32, versículos 4 e 5. E passemos aos destaques do nosso programa de hoje. Não delegar decisões humanas aos algoritmos. A diferença não é ameaça. Foi o que disse o Papa Leão XIV em sua terceira catequese sobre a Constituição Pastoral Gaudium et Spes. Antes da audiência geral, o encontro com os participantes do encontro O Século XXI, Uma Nova Era de Mártires. Que a mansidão prevaleça na Terra Santa contra a lógica das armas foi o desejo expresso pelo Patriarca Latino de Jerusalém, Cardeal Pierre Battista Pizzaballa, ao falar sobre o testemunho dos cristãos no Oriente Médio. E em Gaza, o inferno das crianças, vidas ceifadas dos inocentes. Teremos ainda os 30 anos de caridade política. Em um livro, as vozes dos diplomatas sobre as luzes e sombras do mundo. A comunidade humana foi o tema da catequese do Papa Leão XIV na audiência geral desta quarta-feira, a terceira, sobre a Constituição Gaudium et Spes. Quem nos traz os detalhes é Mariângela Jaguraba.
2: O Papa Leão XIV acolheu milhares de fiéis e peregrinos na Praça São Pedro para a audiência geral desta quarta-feira, 16 de setembro. O pontífice deu continuidade ao ciclo de catequeses sobre os documentos do Concílio Vaticano II, comentando o segundo capítulo da Constituição Gaudium et Spes. Esta parte do texto é dedicada à comunidade humana e convida a considerar a multiplicação das relações entre os homens como um dos principais aspectos do mundo contemporâneo. Por um lado, analisou o Papa o desenvolvimento tecnológico, a difusão dos meios de comunicação em massa e das redes sociais, bem como o recurso cada vez maior à inteligência artificial abre novas possibilidades, derrubando barreiras e distâncias. Por outro lado, as relações tendem a tornar-se cada vez menos pessoais, mais virtuais, e aplicando os ensinamentos conciliares à realidade atual, alertou.
3: Esse risco de habituar-se a delegar e a de algoritmo.
2: Corre-se o risco de nos habituarmos a delegar aos algoritmos decisões que competem exclusivamente à consciência humana. A contribuição que a comunidade cristã pode oferecer é justamente assegurar que as relações sociais tenham um significado real e uma profundidade pessoal. Para que sejam boas, essas relações devem ser estabelecidas a partir do projeto criador de Deus, que quis que os homens formassem uma só família e se tratassem uns aos outros como irmãos. Nesta perspectiva, a Gaudium et Spes afirma que a diversidade das pessoas e dos povos no mundo não deve ser considerada como um perigo ou uma ameaça, mas como um potencial de enriquecimento e de crescimento. Assim, é necessário abrir-se cada vez mais à lógica da reciprocidade, da partilha e do cuidado. Leão XIV apontou para algumas conclusões a que chegaram os padres conciliares. Em primeiro lugar, o respeito pela pessoa humana. A Gaudium et Spes considera infamante tudo o que se opõe à vida, como homicídio, genocídio, aborto, eutanásia. E ainda, escravidão, prostituição, comércio de pessoas e condições degradantes de trabalho. A segunda conclusão refere-se ao respeito e ao amor também pelos adversários ou por quem pensa e age diferente de nós. Em terceiro lugar, a igualdade fundamental de todos os homens que exige justiça social. Isso impõe eliminar qualquer forma social ou cultural de discriminação por razão do sexo, raça, cor, condição social, língua ou religião. Por fim, os padres conciliares exortam a superar a mentalidade individualista e a assumir uma atitude de responsabilidade e participação. O Papa, então, concluiu.
3: Cari fratelli e sorelle, questa visione dell'umanità come comunità di persone.
2: Queridos irmãos e irmãs, esta visão da humanidade como comunidade de pessoas é um legado precioso que o Concílio Vaticano II nos deixou. Ela ajuda-nos a todos a realizar um discernimento pessoal e comunitário para avaliar com responsabilidade os projetos sociais e políticos de hoje, com base nos critérios da dignidade da pessoa humana, da justiça social e da livre participação na construção do bem comum, pois o futuro da humanidade depende do empenho de cada um em colaborar com Deus e com os irmãos na construção de um mundo mais humano. A seguir, o Papa concedeu a todos a sua bênção apostólica.

0: Antes de se dirigir à Praça São Pedro para a audiência geral, Santo Padre encontrou os participantes do Congresso, O Século XXI, Uma Nova Era de Mártires, realizado no Augustiniano. A reportagem é de Andressa Collet.
1: Nostro tempo, dominato dalla cultura della potenza, della forza senza limiti e dallo sviluppo incessante dei sistemi armati.
2: Nem mesmo a nossa época, dominada pela cultura do poder, pela força sem limites e pelo desenvolvimento incessante dos sistemas armados, está imune aos atos de heroísmo daqueles que gostamos de definir como novas testemunhas da fé. O Papa reitera isso ao receber, na manhã desta quarta-feira, em audiência na Sala Clementina, os cerca de 300 participantes do congresso intitulado O Século XXI, Uma Nova Era de Mártires, realizado na terça-feira em Roma, no Instituto Patrístico Augustiniano. O congresso surgiu por iniciativa do Dicastério para as Causas dos Santos e da Comissão dos Novos Mártires, Testemunhas da Fé, criada pelo Papa Francisco por meio da carta de 3 de julho de 2023, com o objetivo, acrescenta Leão XIV, de reunir os testemunhos sobre aqueles que perderam a vida por Cristo, independentemente do processo canônico, para que seu exemplo não se perca.
1: Il concetto di testimone della fede.
2: O conceito de testemunha da fé foi formulado justamente para acolher e honrar situações históricas complexas nas quais a motivação dos algozes não é explicitamente atribuível ao ódio à fé. O pontífice lembra, de fato, que hoje irmãos e irmãs, em diversos contextos geográficos, históricos e políticos, são mortos pelo abuso de poder ou por organizações criminosas ao lutarem contra as injustiças em nome do Evangelho. As circunstâncias históricas contemporâneas em que os novos mártires entregam a vida tornam necessário ampliar o significado da própria palavra martírio. A comissão, destaca Leão XIV, volta a sua atenção mais para o estado de espírito da vítima do que para as motivações do perseguidor.
1: E nesse se manifesta eroicamente lo stile del cristiano.
2: Nas testemunhas da fé, manifesta-se heroicamente o estilo do cristão, que nunca busca o confronto, mas, ao contrário, o neutraliza com a eficácia da mansidão. Como escreveu o Papa Francisco, o discípulo sabe oferecer toda a sua vida e arriscá-la até o martírio como testemunho de Jesus Cristo. As novas testemunhas da fé, argumenta ainda o Papa, são um dos maiores recursos da Igreja para anunciar o Evangelho no mundo de hoje. Ele cita em seguida a exortação apostólica Evangelii Nuntiandi, na qual São Paulo VI destacava como o homem contemporâneo prefere ouvir as testemunhas a ouvir os mestres.
1: I testimoni della fede non propongono un'ideologia.
2: As testemunhas da fé não propõem uma ideologia, mas mostram uma fé vivida no dia a dia. A sua credibilidade nasce da coerência entre palavras e ações, coerência que muitas vezes chega até o sacrifício supremo. Em contextos culturais indiferentes, a santidade da porta ao lado e o heroísmo silencioso tornam-se argumentos significativos capazes de interpelar a todos, mesmo os mais desconfiados. O Papa Leão ressalta ainda que essas estrelas que brilham na escuridão do egoísmo e da opressão, refletindo a luz de Cristo, indicam à humanidade contemporânea o caminho que conduz à civilização do amor. Por fim, ele agradece ao Dicastério e à comissão por seu empenho nesse precioso serviço, recomendando as atividades à intercessão de Maria Santíssima, Rainha dos Mártires.
1: Grazie.

0: No congresso promovido pelo Dicastério para as Causas dos Santos sobre os novos mártires do século XXI, o patriarca latino de Jerusalém falou sobre o testemunho dos cristãos no Oriente Médio. Raimundo Lima.
1: Uma força mansa capaz de resistir à lógica do poder e das armas e de preservar, mesmo em meio à guerra, as relações, as comunidades e a esperança. É esse o testemunho exigido hoje dos cristãos, especialmente em uma Terra Santa marcada por feridas e divisões profundas. O cardeal Pier Battista Pizzaballa, patriarca latino de Jerusalém, falou isso no Augustinianum, em Roma, ao participar do Congresso O Século XXI, Uma Nova Era de Mártires, promovido pelo Dicastério das Causas dos Santos. Em sua palestra, intitulada Os Cristãos, Força Mansa em Tempos de Poder e de Armas, o purpurado alertou contra a tentação de confiar à força a solução dos conflitos. Quando se torna a única linguagem, observou ele, a força se transforma em uma forma de idolatria. Nenhuma superioridade militar ou material pode, de fato, isentar da responsabilidade de construir relações. A referência é, em primeiro lugar, à realidade da Terra Santa, na Cisjordânia e em Gaza, onde, apesar da devastação, a vida parece prevalecer. Em meio aos escombros e aos medos em Gaza, surge um anseio pela vida que nenhuma guerra consegue apagar, afirmou o cardeal Pizzaballa. Para a Igreja, acrescentou ele, o desafio é manter as comunidades unidas e encontrar uma palavra cristã neste conflito, tarefa que o patriarca reconhece ser extremamente difícil. Uma dificuldade que se torna ainda mais evidente pela situação particular da Diocese de Jerusalém. Durante a guerra, lembrou ele, alguns fiéis estavam a serviço de Israel, enquanto outros se encontravam sob fogo israelense. Uma divisão que atravessa a sociedade e que inevitavelmente se estende também ao cotidiano das comunidades cristãs. Em Gaza, ademais, a trégua ainda não se traduz em uma verdadeira reconstrução. A população continua vivendo concentrada em uma parte muito reduzida do território e sem serviços essenciais. No entanto, é justamente aí que o purpurado identifica sinais pequenos, mas concretos, de resistência à destruição. Reabrimos uma escola com 1.000 alunos, mas ainda não temos carteiras nem lápis, que não são autorizados a entrar. As crianças estudam no chão. Os professores, porém, estão presentes, utilizam até papel reciclado e se empenham muito. Falando à mídia vaticana, à margem do Congresso, o patriarca latino de Jerusalém aprofunda o significado concreto da mansidão cristã em um contexto marcado por uma violência que parece não dar trégua. Não é fácil, nenhum de nós é um marciano, observa Pizzaballa. Também os cristãos sofrem as influências, as dificuldades, a dor e até mesmo a raiva geradas por situações profundamente injustas que afetam a todos. A resposta, explica ele, não pode depender apenas da capacidade individual de resistir. O senso de comunidade é decisivo. Quando alguém está em dificuldade, outra pessoa pode apoiá-lo e vice-versa. É uma forma muito concreta, muito verdadeira e também muito humana de nos apoiarmos mutuamente. Uma rede de relações sem a qual suportar o peso da violência se tornaria quase insustentável. Sozinhos seria, não digo algo impossível, mas certamente quase impossível. Em um território onde também os cristãos são vítimas da violência, até mesmo a defesa da vida cotidiana adquire, então, um valor especial. A vida cotidiana, às vezes, pode se tornar também uma importante prova de força, ressalta Pizzaballa. Quando as circunstâncias obrigam a viver permanentemente em situação de emergência, recuperar a normalidade torna-se uma forma concreta de resistência. Para conseguir isso, esclarece o purpurado, são necessárias muita força interior e muita unidade entre as pessoas. Mas é fundamental o papel dos pastores e dos líderes das comunidades, chamados a apoiar as pessoas e, sobretudo, a estar presentes. É justamente a unidade um dos pontos centrais do testemunho que a Igreja da Terra Santa é chamada a oferecer. O patriarca não esconde a dolorosa contradição de uma comunidade na qual cristãos israelenses podem servir nas Forças Armadas, enquanto cristãos palestinos são vítimas da guerra. numa situação, afirma Pizzaballa, muito difícil e, ao mesmo tempo, muito real, que, no entanto, revela algo essencial sobre a identidade eclesial. Não somos uma igreja étnica ou nacional. Por isso, justamente quando o contexto ao nosso redor parece nos empurrar na direção oposta, a tarefa dos cristãos continua sendo a de não se deixarem aprisionar por identidades opostas. Enquanto tudo aponta para a divisão, devemos, com esforço e dificuldade, fazer de tudo para buscar, ao contrário, a unidade. Um testemunho que se torna também uma resposta à pergunta levantada pelo Congresso sobre os mártires do nosso tempo, não apenas por meio do sacrifício extremo da vida, mas na fidelidade cotidiana de comunidades que, em meio à violência, continuam a escolher o relacionamento em vez da oposição e a mansidão em vez da força.
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0: 93 embaixadores junto à Santa Sé oferecem a Leão 14 reflexões e intuições sobre a realidade política e social de seus respectivos países, indicando respostas adequadas ao mal-estar e às esperanças do mundo de hoje. Esse é o objetivo, já declarado no prefácio, de um volume especial da revista Caridade Política, publicado em maio deste ano, por ocasião dos 30 anos da fundação da associação homônima, criada por Alfredo Luciani. O livro, intitulado Pensamentos de 93 Embaixadores ao Papa Leão XIV, foi apresentado na manhã de terça-feira, 15 de setembro, na Sala Marconi, no Palácio Pio. A obra, por meio da publicação de cópias facsímiles das reflexões dos embaixadores, pretende promover o conhecimento recíproco entre os países apresentados por uma embaixada junto à Santa Sé e o Papa. Trata-se de uma osmose proveitosa para ambas as partes, como destacou o cardeal Francesco Cocco Palmério, presidente emérito do Pontifício Conselho para os Textos Legislativos. O volume tem um duplo significado ou uma dupla finalidade, explicou ele. Por um lado, dar a conhecer a missão do Papa nos diversos âmbitos de onde provêm os embaixadores. Nem sempre é evidente que aquilo que o pontífice faz seja conhecido. A segunda finalidade é oferecer ao Papa, de maneira intencional ou implícita, algumas sugestões para a sua ação pastoral que diz respeito ao mundo inteiro e, portanto, a cada um dos países de onde provêm os embaixadores. A ideia de valorizar a presença dos embaixadores e considerá-los como um canal entre a Santa Sé e os diversos estados, como ressaltou o cardeal, foi de Monsenhor Giovanni Battista Montini, futuro Papa Paulo VI, durante o período em que trabalhou na Secretaria de Estado. Este é um canal preciosíssimo porque, por meio dos embaixadores, destacou o cardeal Cocco Palmério, pode-se dar a conhecer melhor os diversos lugares do mundo, o pensamento do Papa, mas, sobretudo, a fé cristã. Portanto, é um instrumento inteligente e original de evangelização. Estamos felizes porque a Caridade Política completa seus 30 anos e, ao longo desse período, trabalhou muito para que as relações com os embaixadores fossem constantes e eficazes. Por meio da sinergia entre religião e diplomacia, que desde sempre constituiu o fio condutor do trabalho da Caridade Política, pretende-se apresentar propostas concretas ao mundo, destacou Alfredo Luciani, fundador e presidente da Associação Internacional Caridade Política, um movimento de leigos fundado em 1993 e reconhecido pela Santa Sé em 1996. Queríamos oferecer ao Papa uma reflexão sobre a doutrina social e quem melhor do que os embaixadores para fazê-lo, perguntou. A caridade política é a essência da doutrina social da Igreja. Nosso compromisso é levar a caridade para dentro do discurso universal da política. A coletiva de imprensa realizada no Palácio Pio teve também como objetivo apresentar um congresso promovido pela Caridade Política por ocasião do 30º aniversário do reconhecimento da Associação pela Santa Sé. O encontro, intitulado Religiões e Diplomacia, será realizado de 28 a 30 de setembro na Sala de Conferências Pio XI do Palácio São Calixto e reunirá numerosos embaixadores junto à Santa Sé.
1: Crianças enterrando crianças. também se depara com essas cenas angustiantes na faixa de Gaza e é a segunda vez em um mês que são realizados funerais em massa, durante os quais as crianças depositam flores e acendem velas sobre os corpos de seus coetâneos. No início de setembro, foram recuperados dos escombros de um prédio residencial no sudeste da cidade de Gaza, destruído há mais de 2 anos por um ataque aéreo israelense, 106 corpos, entre os quais os de 73 crianças. Os corpos permaneceram presos durante todo esse tempo sob os escombros do prédio, antes que as equipes de resgate conseguissem abrir caminho entre o concreto armado e retirá-los. E o que torna ainda mais dramático o processo de resgate é a paralisia logística imposta no local. Essas vidas ceifadas são o testemunho do custo brutal que esta guerra está impondo às crianças. A humanidade não pode aceitar que os funerais em massa de crianças palestinas se tornem uma realidade cotidiana. Não podemos ficar parados assistindo enquanto tudo isso continua, disse Ahmed Alindawi, diretor regional da Save the Children para o Oriente Médio, Norte da África e Europa Oriental. De acordo com o relatório da Comissão Internacional Independente de Inquérito das Nações Unidas sobre os territórios palestinos ocupados, incluindo Jerusalém Oriental e Israel, pelo menos 20.179 crianças foram mortas na faixa de Gaza entre 7 de outubro de 2023 e 31 de março de 2026. E mais. Mais de 44 mil ficaram feridas e muitas outras ainda estão soterradas sob os escombros. Dezenas de milhares perderam um ou ambos os pais, enquanto cerca de 21 mil vivem hoje com deficiências permanentes, incluindo inúmeras amputações. No total, entre mortos e feridos, o número ultrapassa 50 mil crianças. Estima-se, além disso, que cerca de 17 mil crianças tenham ficado sozinhas, sem pais ou parentes de referência, muitas vezes separadas de suas famílias devido a deslocamentos forçados ou a perdas de vidas durante os bombardeios. O acesso a alimentos e bens essenciais, farinha, pão, leite, continua extremamente limitado. Centenas de milhares de pessoas correm risco ou sofrem diretamente de desnutrição aguda, com graves consequências para o desenvolvimento normal e para a saúde. Os danos contínuos às infraestruturas hídricas e aos estoques de ajuda humanitária limitam a disponibilidade de água potável, expondo-as ao risco constante de infecções e epidemias. A desnutrição crônica afetou 12,2% das crianças menores de 5 anos e, segundo Eduard Beigbeder, diretor regional do Unicef para o Oriente Médio e o Norte da África, a situação nutricional das crianças melhora quando a ajuda e os suprimentos comerciais chegam até elas, e piora com a mesma rapidez quando isso não acontece. Recentemente, graças ao apoio de agências humanitárias, foram prestados serviços de saúde e nutrição essenciais à sobrevivência a dezenas de milhares de crianças, mulheres e famílias vulneráveis em todo o enclave palestino. Esse apoio contribuiu para sustentar os serviços de saúde para mães, recém-nascidos e crianças pequenas, ampliar o acesso à atenção primária à saúde e fortalecer a capacidade de terapia intensiva, em um momento em que as hostilidades em curso, os repetidos deslocamentos, as infraestruturas danificadas e a grave escassez de suprimentos médicos essenciais continuam a exercer uma enorme pressão sobre o sistema de saúde de Gaza. Ao mesmo tempo, devido à escassez de recursos financeiros, a Organização Mundial da Saúde, OMS, declarou que, a partir de 19 de setembro, interromperá o fornecimento de diesel a cerca de 20 unidades hospitalares. Enquanto isso, nos territórios, a violência e os ataques continuam. Um ataque das Forças de Defesa de Israel, a oeste da cidade de Gaza, no norte do território, matou na segunda-feira pelo menos uma pessoa e deixou vários feridos, segundo a Al Jazeera.
0: E assim, queridos amigos, chegamos ao final do nosso programa dessa quarta-feira, agradecendo a todos pela audiência e recordando-lhes que amanhã estaremos aqui neste mesmo horário, mais noticiário em português, da Rádio Vaticano, Vatican News. Até lá!

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1: Amigas e amigos, as nossas melhores saudações. Esta é a Rádio Vaticano a transmitir mais uma edição do seu programa em língua portuguesa para os ouvintes que nos escutam no continente africano e pelo mundo fora. Em destaque, nesta quarta-feira, dia 16 de setembro de 2026, durante a audiência geral e refletindo sobre a Constituição Pastoral Gaudium et Spes, o Papa Leão XIV sublinhou que, entre os principais aspectos do mundo atual, conta-se a multiplicação das relações entre os homens e que os critérios necessários para que as relações sejam boas devem ser estabelecidos a partir do projeto criador de Deus, que quis que os homens formassem uma só família e se tratassem uns aos outros como irmãos. Por ocasião dos 60 anos da Declaração Conciliar Nostra Aetate, os dicasteros para a doutrina da fé, para a promoção da unidade dos cristãos e para o diálogo interreligioso, publicaram hoje a nota Um Caminho de Esperança, uma reflexão conjunta que reafirma o apelo a combater o fundamentalismo e o extremismo, a salvaguardar a liberdade religiosa e a construir uma convivência fundada na fraternidade. Na Zâmbia, vozes da sociedade civil e da Igreja sugerem que Estado de Direito e garantias constitucionais no país estejam seriamente em risco. A rubrica África Global concluirá a nossa transmissão de hoje com a apresentação de Filomeno Lopes e Bernardo Swat. Fique conosco e boa audição. Antes da audiência geral, o Papa Leão recebeu em audiência os participantes na conferência organizada pelo Dicastério para as Causas dos Santos. Durante a audiência geral, e refletindo sobre a Constituição Pastoral Gaudium et Spes do Concílio Vaticano II, o Papa Leão sublinhou que, entre os principais aspectos do mundo atual, conta-se a multiplicação das relações entre os homens e que os critérios necessários para que as relações sejam boas devem ser estabelecidos a partir do projeto criador de Deus, que quis que os homens formassem uma só família e se tratassem uns aos outros como irmãos. Pormenores com a colega Maria Ângela Jaguraba.
2: O Papa Leão XIV acolheu milhares de fiéis e peregrinos na Praça São Pedro para a audiência geral desta quarta-feira, 16 de setembro. O pontífice deu continuidade ao ciclo de catequeses sobre os documentos do Concílio Vaticano II, comentando o segundo capítulo da Constituição Gaudium et Spes. Esta parte do texto é dedicada à comunidade humana e convida a considerar a multiplicação das relações entre os homens como um dos principais aspectos do mundo contemporâneo. Por um lado, analisou o Papa, o desenvolvimento tecnológico, a difusão dos meios de comunicação em massa e das redes sociais, bem como o recurso cada vez maior à inteligência artificial, abre novas possibilidades, derrubando barreiras e distâncias. Por outro lado, as relações tendem a tornar-se cada vez menos pessoais, mais virtuais, e aplicando os ensinamentos conciliares à realidade atual, alertou.
3: Esse risco de habituar-se a delegar e a de algoritmo.
2: Corre-se o risco de nos habituarmos a delegar aos algoritmos decisões que competem exclusivamente à consciência humana. A contribuição que a comunidade cristã pode oferecer é justamente assegurar que as relações sociais tenham um significado real e uma profundidade pessoal. Para que sejam boas, essas relações devem ser estabelecidas a partir do projeto criador de Deus, que quis que os homens formassem uma só família e se tratassem uns aos outros como irmãos. Nesta perspectiva, a Gaudium et Spes afirma que a diversidade das pessoas e dos povos no mundo não deve ser considerada como um perigo ou uma ameaça, mas como um potencial de enriquecimento e de crescimento. Assim, é necessário abrir-se cada vez mais à lógica da reciprocidade, da partilha e do cuidado. Leão XIV apontou para algumas conclusões a que chegaram os padres conciliares. Em primeiro lugar, o respeito pela pessoa humana. A Gaudium et Spes considera infamante tudo o que se opõe à vida, como homicídio, genocídio, aborto, eutanásia. E ainda, escravidão, prostituição, comércio de pessoas e condições degradantes de trabalho. A segunda conclusão refere-se ao respeito e ao amor também pelos adversários ou por quem pensa e age diferente de nós. Em terceiro lugar, a igualdade fundamental de todos os homens que exige justiça social. Isso impõe eliminar qualquer forma social ou cultural de discriminação por razão do sexo, raça, cor, condição social, língua ou religião. Por fim, os padres conciliares exortam a superar a mentalidade individualista e a assumir uma atitude de responsabilidade e participação. O Papa, então, concluiu.
3: Cari fratelli e sorelle, questa visione dell'umanità come comunità di persone.
2: Queridos irmãos e irmãs, esta visão da humanidade como comunidade de pessoas é um legado precioso que o Concílio Vaticano II nos deixou. Ela ajuda-nos a todos a realizar um discernimento pessoal e comunitário para avaliar com responsabilidade os projetos sociais e políticos de hoje, com base nos critérios da dignidade da pessoa humana, da justiça social e da livre participação na construção do bem comum. Pois o futuro da humanidade depende do empenho de cada um em colaborar com Deus e com os irmãos na construção de um mundo mais humano.
1: O Papa Leão, como habitualmente, também se dirigiu aos fiéis de língua portuguesa.
3: Um cordial saluto ai pellegrini de língua portuguesa, in modo speciale ai gruppi venuti dal Brasile e da Portogallo.
4: Uma cordial saudação aos peregrinos de língua portuguesa, de modo especial aos grupos vindos do Brasil e de Portugal. Queridos irmãos e irmãs, que nas vossas comunidades um mandamento novo de Jesus se transforme em gestos concretos de acolhimento, compaixão e unidade para ser o reflexo deste amor no mundo. Deus vos abençoe.
1: E na saudação aos fiéis de língua italiana, o Papa dirigiu-se cordialmente, entre outros, aos capelães das prisões italianas, acompanhados pelo seu diretor-geral, expressando profunda gratidão pelo seu importante apostolado nestes lugares de sofrimento humano.
3: Siate sempre presença viva do Evangelho e da esperança cristiana.
1: Que sejais sempre uma presença viva do Evangelho e da esperança cristã, disse o Papa, agradecendo em particular à Inspeção-Geral dos Capelães pela colaboração inestimável que oferecem ao Santo Padre e à Secretaria de Estado no apoio espiritual às vidas atribuladas de tantos irmãos e irmãs encarcerados que escrevem ao Papa para partilhar as suas lutas e feridas pessoais. E, por último, um pensamento aos jovens, aos doentes e aos recém-casados. Nestes últimos dias, recordou o Papa Leão, a liturgia levou-nos a refletir sobre o mistério da cruz e as dores da Mãe do Senhor.
3: La croce di Cristo, l'esempio della Vergine addolorata, illuminino la vostra esistenza, cari giovani.
1: Que a cruz de Cristo e o exemplo da Virgem dolorosa iluminem a vossa vida, queridos jovens. Vos sustente nas provações cotidianas, queridos irmãos e irmãs doentes, e vos inspirem, queridos recém-casados, a levar uma vida familiar coerente com os princípios do Evangelho. E após a oração do Pai Nosso, a todos o Papa deu a sua bênção.
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1: Por ocasião do 60º aniversário da Declaração Conciliar Nostra Aetate, que abriu um novo capítulo na história das relações entre católicos e fiéis de outras religiões, os dicasteiros para a doutrina da fé, para a promoção da unidade dos cristãos e para o diálogo interreligioso, publicaram hoje a nota Um Caminho de Esperança. Trata-se de uma reflexão conjunta que reafirma o apelo a combater o fundamentalismo e o extremismo, a abandonar mentalidades de defesa, hostilidade ou conquista, a salvaguardar a liberdade religiosa e a construir uma convivência fundada na fraternidade. Na altura, o documento Nostra Aetate marcou um ponto de viragem, um ponto de viragem para as relações entre católicos e judeus e com os fiéis de outras religiões, bem como um farol de esperança no período pós-Segunda Guerra Mundial. Hoje, 60 anos depois, a Declaração Conciliar Nostra Aetate continua a ser uma referência fundamental para reconstruir a esperança no nosso mundo dilacerado pela guerra e no nosso ambiente degradado, bem como um paradigma para orientar as escolhas pastorais e teológicas da Igreja, numa época em que as divisões prevalecem sobre o diálogo, a liberdade religiosa é constantemente violada e o nome de Deus é traído e utilizado para legitimar a violência e o terrorismo. Lê-se no documento Um Caminho de Esperança. O documento dedica uma atenção considerável ao tema das relações entre cristãos e judeus. Um Caminho de Esperança reafirma que a aliança de Deus com o povo judeu é irrevogável e isso desafia constantemente a Igreja. A solidariedade com o povo judeu abrange também a luta comum contra o antissemitismo. Neste sentido, observa-se que os conflitos no Médio Oriente também deixaram a sua marca no diálogo judaico-cristão. Muitas fontes de comunicação vacilaram e continuam a ser postas à prova por interpretações divergentes dos acontecimentos que se desenrolaram, afirmam os dicasterios, instando à preservação e ao aprofundamento da compreensão e estima mútuas que se mantiveram firmes ao longo de 60 anos de trabalho conjunto. Este documento revisita as etapas fundamentais do diálogo desde a Nostra Aetate, avaliando os seus desafios e conquistas, ao mesmo tempo que delineia perspectivas para o futuro. Tudo isto serve para revitalizar uma mensagem perene, que é: a Igreja deplora como contrária à vontade de Cristo qualquer discriminação entre seres humanos ou perseguição perpetrada com base na raça, cor, condição social ou religião. Qualquer perseguição por motivos religiosos constitui sempre uma violação da dignidade humana e há uma necessidade urgente de encontrar uma resposta comum para a mesma. Resposta que, no espírito da Nostra Aetate, promova o respeito, o diálogo e a convivência pacífica entre todos e para com todos, lê-se ainda no documento. Perante aqueles que hoje fomentam divisões e preparam conflitos, os fiéis de diversas tradições são chamados a procurar as condições para uma convivência pacífica. Para alcançar este objetivo, é necessário abandonar mentalidades de defesa, hostilidade ou conquista, e, em vez disso, adoptar uma atitude aberta, benevolente e corajosa. A terminar, um apelo dirigido a todos, para que se tornem construtores de pontes, não de muros, artesãos da paz e da fraternidade, capazes de colaborar na construção de uma sociedade mais justa e humana. Um deliberado e crescente desrespeito pela Constituição, pelo Estado de Direito e pelos direitos humanos dos cidadãos zambianos. Assim descreve um grupo de organizações da sociedade civil a conduta do governo da Zâmbia após as eleições de 13 de agosto, ganhas pelo atual presidente Hakainde Hichilema. Na sua declaração, citada pela agência Fides, as organizações da sociedade civil, incluindo a Caritas Zâmbia, sublinham que a divulgaram nas vésperas do Dia Internacional da Democracia, celebrado mundialmente a 15 de setembro, uma ocasião instituída pelas Nações Unidas para refletir sobre o estado da democracia em todo o mundo. É uma ironia amarga que a Zâmbia chegue a

deve tornar-se um instrumento de oposição política. No entanto, também não pode permanecer em silêncio quando a dignidade humana, o bem comum, a justiça, a paz e o Estado de Direito estão seriamente ameaçados. Dom Cosmas Lungo prosseguiu dizendo que a Igreja não pode pregar a reconciliação enquanto se recusa a abordar as feridas que a tornam necessária. Não podemos pregar a justiça se temos medo de falar sobre a injustiça. Não podemos pregar a paz se permanecermos em silêncio enquanto as condições necessárias para a paz são minadas. E não podemos falar de forma convincente sobre a dignidade humana a menos que defendamos a dignidade e os direitos de cada pessoa, independentemente da filiação política. E agora a palavra ao colega Filomeno Lopes, que, juntamente com Sheila Pires, em Joanesburgo, enfrentam ainda o tema da violência xenófoba na África do Sul contra os imigrantes irregulares. Já a seguir, na rubrica África Global.

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Num contexto marcado pelo aumento das vulnerabilidades sociais, pela migração forçada e pelas tensões chamadas xenófobas na África do Sul, jovens católicos foram chamados a assumir um papel ativo na prevenção do tráfico humano. Foi durante um encontro nacional promovido pela rede Talita Kum, em Pretória. O encontro reuniu 39 participantes, entre os quais jovens embaixadores de Talita Kum, sacerdotes e religiosas que acompanham pastoralmente a juventude em várias dioceses da África do Sul. Em entrevista à Vatican News, a irmã Neide Lamperti, coordenadora do Departamento de Migrantes, Refugiados e Tráfico Humano da SACBC, frisou que a colaboração entre as várias instituições nasce precisamente da consciência de que sozinhos não somos nada. Este é o tema da rubrica África Global de hoje, da autoria da nossa correspondente Sheila Pires.

0: Irmã Neide Lamperti, coordenadora do Departamento de Migrantes, Refugiados e Tráfico Humano da Southern Africa Catholic Bishops Conference.
1: Irmã Neide, é sempre um prazer em conversar com ela aqui na Vatican News. Portanto, a irmã já vem fazendo esses seminários sobre tráfico humano já quase 3 anos aqui na conferência, mas desta vez é um seminário especialmente para jovens, embaixadores jovens da rede Talita Kum. Então, esta é uma parceria entre Talita Kum, assim como o seu departamento, que tem a ver com migrantes, refugiados e tráfico humano, e também com a liderança de líderes religiosos da África Austral. Nos fala sobre esta parceria, como é que surgiu esta ideia?
0: É sempre uma alegria poder participar dessas conversas. Essa parceria é simplesmente porque sozinhos nós não somos nada. E

0: O Gabinete de Migrantes e Refugiados da SACBC, como somos encarregados do Departamento do Tráfico Humano, nada melhor do que trabalhar também com a Talita Kum, a rede internacional, e a Vida Consagrada. Eu também faço parte da rede Talita Kum, isso também estreita mais as relações. E porque também é uma forma de reforçar o trabalho que já temos feito nas dioceses. Trabalhar com os jovens que fazem parte também da rede Talita Kum é bom porque eles já recebendo essa formação, eles são empoderados nessa missão e vocacionados para isso, e eles mesmo vão atuar da forma mais correta junto aos próprios jovens, que são os mais vulneráveis, mais são podem ser vítimas do tráfico humano. Então essa parceria surgiu porque a SACBC tem essa missão, Talita Kum tem essa missão e a Vida Consagrada também é chamada a trabalhar nessa questão do tráfico. E essa parceria está dando certo. Já temos organizado diversos encontros com Vida Consagrada, especialmente, com líderes, com jovens, e nós pensamos também que a presença da rede Talita Kum nas dioceses, onde nós trabalhamos, que nós sempre convidamos e trabalhamos juntos, vem reforçar esta ação de combate, de prevenção das vítimas, de prevenção do tráfico humano e também o acompanhamento às vítimas do tráfico. E muitas dioceses onde já visitamos, na África do Sul, Eswatini, na próxima semana em Botsuana, a rede Talita Kum sempre é convidada, para além de ajudar na formação do tráfico humano com as lideranças, nós temos encontros com a Vida Consagrada, mais especificamente. Dando a conhecer e envolvendo a Vida Consagrada nessa missão de prevenção do tráfico, visitamos as escolas, trabalhamos com professores, trabalhamos com alunos, porque eles precisam saber deste mal que afeta tantos jovens e que muitas vezes não se dão conta das propostas que recebem, de como eles podem, ser vítimas fáceis do tráfico humano.
1: Então vamos falar sobre o papel do jovem como embaixador da rede Talita Kum aqui na África do Sul, um país que está vivendo dias de xenofobia, de protestos contra migrantes e refugiados e outras pessoas que possam estar aqui por várias razões. Eu estava abocado a escutar durante uma das sessões que muitas vezes a pessoa pode dizer que é imigrante, mas pode não ser que é um imigrante, pode ter sido traficado para a África do Sul e pode ter chegado aqui por outras razões. E estamos também a falar sobre o impacto desses protestos em pessoas vulneráveis, nesse caso, aqueles que são traficados, que são obrigados a estar neste país contra a sua vontade. Qual é o papel do jovem embaixador da Talita Kum no meio de tudo isto?
0: É o jovem que evangeliza jovem, é o jovem que chega mais fácil no jovem, nos próprios colegas, colegas da escola, colegas da universidade, colegas do bairro, amigos. Quando o jovem fala com o seu próprio colega, é diferente, parece que a mensagem chega muito mais fácil nesses jovens. E eles também podem identificar dentro dos próprios amigos, nos próprios grupos sociais, grupos comunitários, jovens colegas que podem ser vítimas do tráfico, podem ser vítimas dessas violências xenófobas. Muitos deles, e muitos mesmo, não têm documentos. E esses próprios jovens, embaixadores, eles conseguem identificar essas situações e fazer os encaminhamentos devidos, com os departamentos corretos, encaminhando para a obtenção de documentação, ao menos a tentativa de conseguir, ajudar o jovem, os amigos, os colegas a não caírem nessas armadilhas, se protegerem diante desses ataques de xenofobia, de afrofobia, de tantas outras fobias que há na nossa sociedade. E eu penso que a missão do jovem é mesmo de evangelizar, de ser uma presença junto aos demais jovens. E quando falam a mesma língua, conseguem, nos próprios meios de comunicação, nos grupos que eles estão inseridos, eles podem fazer esta advocacia junto com os próprios colegas e preveni-los quanto ao tráfico. E esses jovens embaixadores também, eles têm o conhecimento das leis de proteção, como eles devem fazer esses encaminhamentos. E nesses dias de formação, eles receberam essas instruções, assim como já tiveram alguns, já tiveram outras formações a nível das dioceses, essa é mais intensiva, com especialistas nesta área, e eles receberam, então, esses mecanismos de proteção, de prevenção e de encaminhamento das vítimas do tráfico.
1: Irmã Neide, muito obrigada pelo seu tempo. Não sei se tem algo a acrescentar em relação a este seminário.
0: Só dizer que foram uns 5 dias muito bem aproveitados, de integração, de conhecimento. Deu para perceber os jovens muito ativos e preocupados com essa realidade e muito preocupados também com a própria vida, cuidando não só de si, mas como é que eles vão cuidar dos outros. No último dia, tiveram também a oportunidade de elaborar planos de ação. E junto a esses jovens embaixadores, há também a vida religiosa jovem. São vida consagrada, padres e irmãs, jovens que estão acompanhando grupos de jovens e por isso também facilita a formação e a continuidade dessa formação que terão depois nas dioceses e paróquias. E muito obrigada também por esta nossa conversa.

E assim concluímos, amigas e amigos, a nossa transmissão, que esperamos tenha sido do vosso inteiro agrado. De todos se despedem Bernardo Swat e os demais colegas da redação portuguesa da Rádio Vaticano. Votos de paz e bem para todas e todos.

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1: Bom dia! Iniciamos o boletim desta quinta-feira, 17 de setembro. Em 17 de setembro, memória litúrgica de São Roberto Bellarmino, o Papa Leão XIV celebra o seu onomástico, pois seu nome de batismo é Robert. Por esse motivo, hoje também é feriado no Vaticano. O onomástico é o dia dedicado ao santo do qual uma pessoa recebeu o nome. Diferentemente do aniversário, que recorda o nascimento, essa celebração está ligada à tradição cristã de confiar cada pessoa à proteção de um santo, tomado como modelo de fé e intercessor junto de Deus. O costume permanece especialmente vivo em países de tradição católica. Nesse dia, familiares, amigos e colegas costumam apresentar felicitações, muitas vezes acompanhadas de orações e votos de bênçãos. Para os pontífices, o onomástico também adquire um caráter institucional e é celebrado no Vaticano como uma data festiva. São Roberto Bellarmino nasceu em 1542 em Montepulciano, na Itália, e ingressou ainda jovem na Companhia de Jesus. Sacerdote, teólogo e professor, lecionou em Lovaina e no Colégio Romano, destacando-se pela sólida formação intelectual, pela clareza de seus ensinamentos e pela defesa da fé católica no período posterior ao Concílio de Trento. Foi diretor espiritual de São Luís Gonzaga, criado cardeal pelo Papa Clemente VIII em 1599 e posteriormente nomeado arcebispo de Capua. Apesar dos importantes cargos que exerceu, viveu com simplicidade, dedicando especial atenção à formação do clero, à pregação e ao cuidado dos pobres. São Roberto Bellarmino morreu em Roma em 17 de setembro de 1621. Foi canonizado em 1930 e proclamado doutor da Igreja no ano seguinte pelo Papa Pio XI. Seu testemunho recorda que o conhecimento da fé deve sempre conduzir à conversão do coração, à caridade e ao serviço. Feliz onomástico, Papa Leão XIV! Papa Leão XIV, com mansidão, neutralizar uma era dominada por sistemas armados. Andressa Colé.
2: Nosso tempo, dominado pela cultura da potência, da força sem limites, e dallo sviluppo incessante dei sistemi armati.
3: Nem mesmo a nossa época, dominada pela cultura do poder, pela força sem limites e pelo desenvolvimento incessante dos sistemas armados, está imune aos atos de heroísmo daqueles que gostamos de definir como novas testemunhas da fé. O Papa reitera isso ao receber, na manhã desta quarta-feira, em audiência na Sala Clementina, os cerca de 300 participantes do congresso intitulado O Século XXI, Uma Nova Era de Mártires, realizado na terça-feira em Roma, no Instituto Patrístico Augustiniano. O congresso surgiu por iniciativa do Dicastério para as Causas dos Santos e da Comissão dos Novos Mártires, Testemunhas da Fé, criada pelo Papa Francisco por meio da carta de 3 de julho de 2023, com o objetivo, acrescenta Leão XIV, de reunir os testemunhos sobre aqueles que perderam a vida por Cristo, independentemente do processo canônico, para que seu exemplo não se perca.
2: Il concetto di testimone della fede.
3: O conceito de testemunha da fé foi formulado justamente para acolher e honrar situações históricas complexas nas quais a motivação dos algozes não é explicitamente atribuível ao ódio à fé. O pontífice lembra, de fato, que hoje irmãos e irmãs em diversos contextos geográficos, históricos e políticos são mortos pelo abuso de poder ou por organizações criminosas ao lutarem contra as injustiças em nome do Evangelho. As circunstâncias históricas contemporâneas em que os novos mártires entregam a vida tornam necessário ampliar o significado da própria palavra martírio. A comissão, destaca Leão XIV, volta a sua atenção mais para o estado de espírito da vítima do que para as motivações do perseguidor.
2: E nesse se manifesta eroicamente o stile del cristiano.
3: Nas testemunhas da fé, manifesta-se heroicamente o estilo do cristão, que nunca busca o confronto, mas, ao contrário, o neutraliza com a eficácia da mansidão. Como escreveu o Papa Francisco, o discípulo sabe oferecer toda a sua vida e arriscá-la até o martírio como testemunho de Jesus Cristo. As novas testemunhas da fé, argumenta ainda o Papa, são um dos maiores recursos da Igreja para anunciar o Evangelho no mundo de hoje. Ele cita em seguida a exortação apostólica Evangelii Nuntiandi, na qual São Paulo VI destacava como o homem contemporâneo prefere ouvir as testemunhas a ouvir os mestres.
2: I testimoni della fede non propongono una ideologia.
3: As testemunhas da fé não propõem uma ideologia, mas mostram uma fé vivida no dia a dia. A sua credibilidade nasce da coerência entre palavras e ações, coerência que muitas vezes chega até o sacrifício supremo. Em contextos culturais indiferentes, a santidade da porta ao lado e o heroísmo silencioso tornam-se argumentos significativos capazes de interpelar a todos, mesmo os mais desconfiados. O Papa Leão ressalta ainda que essas estrelas que brilham na escuridão do egoísmo e da opressão, refletindo a luz de Cristo, indicam à humanidade contemporânea o caminho que conduz à civilização do amor. Por fim, ele agradece ao dicastério e à comissão por seu empenho nesse precioso serviço, recomendando as atividades à intercessão de Maria Santíssima, Rainha dos Mártires.
2: Grazie.
1: Santa Sé, ainda há muitas vítimas das munições de fragmentação. Raimundo Lima.
4: A Convenção sobre Munições de Fragmentação permitiu alcançar avanços significativos, contribuindo para salvar muitas vidas, mas o legado mortal dessas armas continua a atingir pessoas inocentes, mesmo muito tempo após o fim das hostilidades. Esse é um alerta lançado esta quarta-feira, 16 de setembro, pelo arcebispo Ettore Balestrero, chefe da delegação da Santa Sé, na terceira conferência de revisão da Convenção sobre Munições de Fragmentação, reunida em Vientiane, no Laos. Ao intervir na sessão dedicada à assistência às vítimas, Balestrero reiterou a profunda preocupação da Santa Sé com o uso contínuo de munições de fragmentação e com o número crescente de civis que sofrem as consequências disso. Não há tempo a perder, afirmou o arcebispo, precisamente porque toda a vida humana tem um valor inestimável, seja a de um soldado, de um civil, de uma mulher ou de uma criança, pois é uma dádiva de Deus. A Santa Sé, prosseguiu o arcebispo, está ao lado de todos os que foram atingidos e se empenha para que não se sintam sozinhos e para que seu sofrimento não passe despercebido nem seja esquecido. Um compromisso que abrange não apenas as pessoas diretamente feridas pelas munições, mas também suas famílias e comunidades. A própria Convenção, lembrou Balestrero, adota de fato uma definição ampla de vítimas e exige que os Estados signatários lhes garantam assistência adequada. No centro da intervenção do representante pontifício está, sobretudo, a necessidade de uma abordagem integral. Preservar a vida em todas as suas fases e criar as condições para uma existência digna da pessoa humana está no cerne da assistência humanitária. Por isso, explicou ele, é fundamental continuar colocando a pessoa no centro das intervenções destinadas às populações afetadas. A delegação da Santa Sé acolheu, portanto, com satisfação, a crescente atenção dedicada à saúde mental e ao apoio psicossocial. A isso deve somar-se também o acompanhamento religioso e espiritual das vítimas e de suas famílias, aspecto que, observou o balestreiro, no passado foram frequentemente negligenciados. A assistência não pode, portanto, limitar-se à concessão de ajuda econômica. Deve oferecer às pessoas os instrumentos necessários para que se tornem protagonistas de seu próprio desenvolvimento humano integral. Outro ponto central é o da participação. O espírito da convenção, lembrou o arcebispo, baseia-se na colaboração e na cooperação que, no entanto, devem se desenvolver no respeito aos valores e às culturas dos povos envolvidos. Por isso, é fundamental que os Estados-partes ouçam diretamente a voz das vítimas e as envolvam plenamente na implementação dos compromissos assumidos. Balestreiro, por fim, citou as palavras do Papa Leão XIV na Magnífica Humanitas: dar espaço na informação e na educação, ao olhar e à voz das vítimas, ajuda a tomar consciência, de fato, do abismo do mal contido na guerra e, em geral, em toda forma de violência. Ouvir essas vozes, prossegue o pontífice na passagem citada pelo chefe da delegação do Vaticano, ajuda a não aceitar como normal a lógica do conflito, a não desviar o olhar quando ocorre uma afronta à dignidade humana e a devolver às pessoas afetadas a dignidade de serem reconhecidas e ouvidas. Um envolvimento que, concluiu Balestreiro, é indispensável para que suas necessidades encontrem respostas adequadas e seus direitos sejam efetivamente protegidos.
1: Na época, foi um verdadeiro marco, nas relações entre católicos e judeus e com os fiéis de outras religiões, além de um farol de esperança no período pós-guerra. Hoje, 60 anos depois, a Declaração Conciliar Nostra Aetate continua sendo um ponto de referência para refundar essa esperança em nosso mundo devastado pela guerra e em nosso meio ambiente degradado, além de um paradigma para orientar as escolhas pastorais e teológicas da Igreja, enquanto as divisões prevalecem sobre o diálogo, a liberdade religiosa é constantemente violada e o nome de Deus é traído e usado para legitimar a violência e o terrorismo. É por isso que, na sexta década desta breve, mas ousada declaração conciliar, três dicastérios da Cúria Romana para a doutrina da fé, para a promoção da unidade dos cristãos e para o diálogo interreligioso publicam Um Caminho de Esperança, um documento que repercorre as etapas essenciais do diálogo desde a Nostra Aetate, avaliando seus desafios e objetivos e delineando perspectivas para o futuro, tudo isso para relançar uma mensagem atemporal. A Igreja reprova, por isso, como contrária ao Espírito de Cristo, toda e qualquer discriminação ou violência praticada por motivos de raça ou cor, condição ou religião. A reflexão do documento se desdobra a partir de uma questão premente e de uma relevância atual. Como viver concretamente o chamado à fraternidade universal em sociedades marcadas por crescente diversidade cultural e religiosa, guerras e violência, e caracterizadas por uma crescente tendência à secularização? O documento, com aproximadamente 20 páginas, é de autoria dos prefeitos dos respectivos dicastérios, os cardeais Victor Manuel Fernandes, Kurt Kohr e George Kovacad, e seus secretários, os monsenhores Armando Mateu, Flávio Pátia e Indunil Kankanamalaje. O documento traça o caminho desde a gênese da Nostra Aetate, na época considerada uma resposta às trágicas consequências do antissemitismo que culminaram no Holocausto. Sua publicação em 28 de outubro de 1965 marcou uma mudança profunda, pois, pela primeira vez, a Igreja afirmou explicitamente que não rejeita nada do que é verdadeiro e santo em outras religiões e convidou os fiéis a considerarem esses preceitos e doutrinas com estima e respeito. A outra declaração, Dignitatis Humanae, acrescentou um princípio: nenhuma relação respeitosa com outras religiões é sincera e praticável sem um respeito concomitante pela liberdade religiosa dos outros. Com a mesma convicção, os signatários apelaram para a mesma liberdade para os cristãos nos países onde são minoria, destacando a perseguição que os cristãos ainda sofrem hoje em várias partes do mundo por parte de grupos religiosos extremistas. Dos estúdios da Rádio Vaticano, Vatican News, Mariângela Jaguraba.

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1: Amigo de todo o Brasil e demais países lusófonos, seja bem-vindo ao noticiário em língua portuguesa da Rádio Vaticano, Vatican News, desta quinta-feira, 17 de setembro, com as últimas informações sobre o Papa, a Igreja e o mundo. Nos estúdios, Maria Ângela Jaguraba e na técnica, Daniele Giorgi. Tempo parcialmente nublado na cidade do Vaticano, com a temperatura em torno dos 28 graus. E vamos agora aos destaques do nosso programa de hoje. Papa Leão XIV celebra o seu onomástico nesta quinta-feira, memória litúrgica de São Roberto Bellarmino. Nostra Aetate, 60 anos depois, a Igreja renova o diálogo contra o ódio e a divisão. Santa Sé, ainda há muitas vítimas das munições de fragmentação. Anunciado o primeiro vencedor da medalha Sustentabilidade Leão XIV. Pizzaballa, que a mansidão prevaleça na Terra Santa contra a lógica das armas. No espaço Cultura da Vida desta semana, o sentido da vida diante das crises. Fique conosco, a Rádio Vaticano, Vatican News, está entrando no ar.

0: Em 17 de setembro, memória litúrgica de São Roberto Bellarmino, o Papa Leão XIV celebra o seu onomástico, pois seu nome de batismo é Robert. Por esse motivo, hoje também é feriado no Vaticano. O onomástico é o dia dedicado ao santo do qual uma pessoa recebeu o nome. Diferentemente do aniversário, que recorda o nascimento, essa celebração está ligada à tradição cristã de confiar cada pessoa à proteção de um santo, tomado como modelo de fé e intercessor junto de Deus. O costume permanece especialmente vivo em países de tradição católica. Nesse dia, familiares, amigos e colegas costumam apresentar felicitações, muitas vezes acompanhadas de orações e votos de bênçãos. Para os pontífices, o onomástico também adquire um caráter institucional e é celebrado no Vaticano como uma data festiva. São Roberto Bellarmino nasceu em 1542 em Montepulciano, na Itália, e ingressou ainda jovem na Companhia de Jesus. Sacerdote, teólogo e professor, lecionou em Lovaina e no Colégio Romano, destacando-se pela sólida formação intelectual, pela clareza de seus ensinamentos e pela defesa da fé católica no período posterior ao Concílio de Trento. Foi diretor espiritual de São Luís Gonzaga. Criado cardeal pelo Papa Clemente VIII em 1599 e posteriormente nomeado arcebispo de Capua. Apesar dos importantes cargos que exerceu, viveu com simplicidade, dedicando especial atenção à formação do clero, à pregação e ao cuidado dos pobres. São Roberto Bellarmino morreu em Roma em 17 de setembro de 1621. Foi canonizado em 1930 e proclamado doutor da Igreja no ano seguinte pelo Papa Pio XI. Seu testemunho recorda que o conhecimento da fé deve sempre conduzir à conversão do coração, à caridade e ao serviço. Feliz onomástico, Papa Leão XIV. Na época, foi um verdadeiro marco, nas relações entre católicos e judeus e com os fiéis de outras religiões, além de um farol de esperança no período pós-guerra. Hoje, 60 anos depois, a Declaração Conciliar Nostra Aetate continua sendo um ponto de referência para refundar essa esperança em nosso mundo devastado pela guerra e em nosso meio ambiente degradado, além de um paradigma para orientar as escolhas pastorais e teológicas da Igreja, enquanto as divisões prevalecem sobre o diálogo. A liberdade religiosa é constantemente violada e o nome de Deus é traído e usado para legitimar a violência e o terrorismo. É por isso que, na sexta década desta breve, mas ousada declaração conciliar, três dicastérios da Cúria Romana, para a doutrina da fé, para a promoção da unidade dos cristãos e para o diálogo interreligioso, publicam Um Caminho de Esperança, um documento que repercorre as etapas essenciais do diálogo desde a Nostra Aetate, avaliando seus desafios e objetivos e delineando perspectivas para o futuro, tudo isso para relançar uma mensagem atemporal. A Igreja reprova, por isso, como contrária ao Espírito de Cristo, toda e qualquer discriminação ou violência praticada por motivos de raça ou cor, condição ou religião. A reflexão do documento se desdobra a partir de uma questão premente e de uma relevância atual. Como viver concretamente o chamado à fraternidade universal em sociedades marcadas por crescente diversidade cultural e religiosa, guerras e violência, e caracterizadas por uma crescente tendência à secularização? O documento, com aproximadamente 20 páginas, é de autoria dos prefeitos dos respectivos dicastérios, os cardeais Victor Manuel Fernandes, Kurt Kohr e George Kovacad, e seus secretários, os monsenhores Armando Mateu, Flávio Pache e Indunil Kankanamalaji. O documento traça o caminho desde a gênese da Nostra Aetate, na época considerada uma resposta às trágicas consequências do antissemitismo que culminaram no Holocausto, Sua publicação em 28 de outubro de 1965 marcou uma mudança profunda, pois, pela primeira vez, a Igreja afirmou explicitamente que não rejeita nada do que é verdadeiro e santo em outras religiões e convidou os fiéis a considerarem esses preceitos e doutrinas com estima e respeito. A outra declaração, Dignitatis Humanae, acrescentou um princípio: nenhuma relação respeitosa com outras religiões é sincera e praticável sem um respeito concomitante pela liberdade religiosa dos outros. Com a mesma convicção, os signatários apelaram para a mesma liberdade para os cristãos nos países onde são minoria, destacando a perseguição que os cristãos ainda sofrem hoje em várias partes do mundo por parte de grupos religiosos extremistas. Toda perseguição motivada por religião é sempre uma violação da dignidade humana. É urgente encontrar uma resposta comum que, no espírito da Nostra Aetate, promova o respeito, o diálogo e a convivência pacífica entre todos. Santa Sé, ainda há muitas vítimas das munições de fragmentação. Raimundo Lima.
1: A Convenção sobre Munições de Fragmentação permitiu alcançar avanços significativos, contribuindo para salvar muitas vidas, mas o legado mortal dessas armas continua a atingir pessoas inocentes, mesmo muito tempo após o fim das hostilidades. Esse é um alerta lançado esta quarta-feira, 16 de setembro, pelo arcebispo Ettore Balestrero, chefe da delegação da Santa Sé, na terceira conferência de revisão da Convenção sobre Munições de Fragmentação, reunida em Vientiane, no Laos. Ao intervir na sessão dedicada à assistência às vítimas, Balestrero reiterou a profunda preocupação da Santa Sé com o uso contínuo de munições de fragmentação e com o número crescente de civis que sofrem as consequências disso. Não há tempo a perder, afirmou o arcebispo, precisamente porque toda a vida humana tem um valor inestimável, seja a de um soldado, de um civil, de uma mulher ou de uma criança, pois é uma dádiva de Deus. A Santa Sé, prosseguiu o arcebispo, está ao lado de todos os que foram atingidos e se empenha para que não se sintam sozinhos e para que seu sofrimento não passe despercebido nem seja esquecido. Um compromisso que abrange não apenas as pessoas diretamente feridas pelas munições, mas também suas famílias e comunidades. A própria Convenção, lembrou Balestrero, adota de fato uma definição ampla de vítimas e exige que os estados signatários lhes garantam assistência adequada. No centro da intervenção do representante pontifício está, sobretudo, a necessidade de uma abordagem integral. Preservar a vida em todas as suas fases e criar as condições para uma existência digna da pessoa humana está no cerne da assistência humanitária. Por isso, explicou ele, é fundamental continuar colocando a pessoa no centro das intervenções destinadas às populações afetadas. A delegação da Santa Sé acolheu, portanto, com satisfação, a crescente atenção dedicada à saúde mental e ao apoio psicossocial. A isso deve somar-se também o acompanhamento religioso e espiritual das vítimas e de suas famílias, aspecto que, observou Balestrero, no passado foram frequentemente negligenciados. A assistência não pode, portanto, limitar-se à concessão de ajuda econômica. Deve oferecer às pessoas os instrumentos necessários para que se tornem protagonistas de seu próprio desenvolvimento humano integral. Outro ponto central é o da participação. O espírito da convenção, lembrou o arcebispo, baseia-se na colaboração e na cooperação que, no entanto, devem se desenvolver no respeito aos valores e às culturas dos povos envolvidos. Por isso, é fundamental que os estados partes ouçam diretamente a voz das vítimas e as envolvam plenamente na implementação dos compromissos assumidos. Balestrero, por fim, citou as palavras do Papa Leão XIV na Magnifica Humanitas: dar espaço na informação e na educação, ao olhar e à voz das vítimas, ajuda a tomar consciência, de fato, do abismo do mal contido na guerra e, em geral, em toda forma de violência. Ouvir essas vozes, prossegue o pontífice na passagem citada pelo chefe da delegação do Vaticano, ajuda a não aceitar como normal a lógica do conflito, a não desviar o olhar quando ocorre uma afronta à dignidade humana e a devolver às pessoas afetadas a dignidade de serem reconhecidas e ouvidas. Um envolvimento que, concluiu Balestreiro, é indispensável para que suas necessidades encontrem respostas adequadas e seus direitos sejam efetivamente protegidos.
0: Anunciado o primeiro vencedor da medalha Sustentabilidade Leão 14, Jackson Erpen.
2: A Vila Nova University anunciou o cardeal Michael Czerny como o primeiro vencedor da medalha de Sustentabilidade Leão 14, em reconhecimento a décadas de dedicação à dignidade humana, aos direitos humanos e à proteção do meio ambiente. O anúncio foi feito ontem, segunda-feira, 14 de setembro, no Vaticano, pelo presidente da universidade, padre Peter Donaue, que destacou a trajetória do purpurado como expressão dos valores que a nova medalha pretende promover. A iniciativa, de inspiração agostiniana, também se relaciona com a história de Leão XIV, que estudou na Universidade Vila Nova e recebeu posteriormente um doutorado honorífico da instituição. Cardeal Czerny afirmou que a medalha representa um compromisso público com a preparação das novas gerações para assumir responsabilidades diante dos desafios do futuro. Para ele, essa responsabilidade não se limita à questão ecológica, mas envolve também a inteligência artificial, a política, os direitos humanos e a construção de uma sociedade mais justa. Inspirando-se na encíclica Magnifica Humanitas, o cardeal destacou a necessidade de perguntar que tipo de mundo está sendo construído e para qual futuro as universidades estão preparando seus estudantes. A medalha será entregue pessoalmente pelo Papa Leão XIV em 13 de outubro, durante a Conferência Internacional de Sustentabilidade da Universidade Vila Nova, que reunirá cerca de 300 participantes em Roma, de 12 a 15 de outubro. Com o tema Respondendo aos Gritos da Terra e dos Pobres, o encontro buscará aproximar pesquisadores, igreja, setor público e privado e comunidades afetadas pelos desafios socioambientais. A proposta, segundo os organizadores, é passar do diálogo para uma ação significativa, promovendo colaboração interdisciplinar e iniciativas concretas em favor de comunidades mais justas e sustentáveis.
1: Uma força mansa capaz de resistir à lógica do poder e das armas e de preservar, mesmo em meio à guerra, as relações, as comunidades e a esperança. É esse o testemunho exigido hoje dos cristãos, especialmente em uma Terra Santa marcada por feridas e divisões profundas. O cardeal Pier Battista Pizzaballa, patriarca latino de Jerusalém, falou isso no Augustinianum em Roma, ao participar do congresso O Século XXI, Uma Nova Era de Mártires, promovido pelo Dicastério das Causas dos Santos. Em sua palestra, intitulada Os Cristãos, Força Mansa em Tempos de Poder e de Armas, o purpurado alertou contra a tentação de confiar à força a solução dos conflitos. Quando se torna a única linguagem, observou ele, a força se transforma em uma forma de idolatria. Nenhuma superioridade militar ou material pode, de fato, isentar da responsabilidade de construir relações. A referência é, em primeiro lugar, à realidade da Terra Santa, na Cisjordânia e em Gaza, onde, apesar da devastação, a vida parece prevalecer. Em meio aos escombros e aos medos em Gaza, surge um anseio pela vida que nenhuma guerra consegue apagar, afirmou o cardeal Pizzaballa. Para a Igreja, acrescentou ele, o desafio é manter as comunidades unidas e encontrar uma palavra cristã neste conflito, tarefa que o patriarca reconhece ser extremamente difícil. Uma dificuldade que se torna ainda mais evidente pela situação particular da Diocese de Jerusalém. Durante a guerra, lembrou ele, alguns fiéis estavam a serviço de Israel, enquanto outros se encontravam sob fogo israelense. Uma divisão que atravessa a sociedade e que inevitavelmente se estende também ao cotidiano das comunidades cristãs. Em Gaza, ademais, a trégua ainda não se traduz em uma verdadeira reconstrução. A população continua vivendo concentrada em uma parte muito reduzida do território e sem serviços essenciais. No entanto, é justamente aí que o purpurado identifica sinais pequenos, mas concretos, de resistência à destruição. Reabrimos uma escola com 1.000 alunos, mas ainda não temos carteiras nem lápis, que não são autorizados a entrar. As crianças estudam no chão. Os professores, porém, estão presentes, utilizam até papel reciclado e se empenham muito. Falando à mídia vaticana, à margem do Congresso, o Patriarca Latino de Jerusalém aprofunda o significado concreto da mansidão cristã em um contexto marcado por uma violência que parece não dar trégua. Não é fácil, nenhum de nós é um marciano, observa Pizzaballa. Também os cristãos sofrem as influências, as dificuldades, a dor e até mesmo a raiva geradas por situações profundamente injustas que afetam a todos. A resposta, explica ele, não pode depender apenas da capacidade individual de resistir. O senso de comunidade é decisivo. Quando alguém está em dificuldade, outra pessoa pode apoiá-lo e vice-versa. É uma forma muito concreta, muito verdadeira e também muito humana de nos apoiarmos mutuamente. Uma rede de relações sem a qual suportar o peso da violência se tornaria quase insustentável. Sozinhos seria, não digo algo impossível, mas certamente quase impossível. Em um território onde também os cristãos são vítimas da violência, até mesmo a defesa da vida cotidiana adquire, então, um valor especial. A vida cotidiana, às vezes, pode se tornar também uma importante prova de força, ressalta Pizzaballa. Quando as circunstâncias obrigam a viver permanentemente em situação de emergência, recuperar a normalidade torna-se uma forma concreta de resistência. Para conseguir isso, esclarece o purpurado, são necessárias muita força interior e muita unidade entre as pessoas. Mas é fundamental o papel dos pastores e dos líderes das comunidades, chamados a apoiar as pessoas e, sobretudo, a estar presentes. É justamente a unidade um dos pontos centrais do testemunho que a Igreja da Terra Santa é chamada a oferecer. O patriarca não esconde a dolorosa contradição de uma comunidade na qual cristãos israelenses podem servir nas Forças Armadas, enquanto cristãos palestinos são vítimas da guerra. Uma situação, afirma Pizzaballa, muito difícil e, ao mesmo tempo, muito real, que, no entanto, revela algo essencial sobre a identidade eclesial. Não somos uma igreja étnica ou nacional. Por isso, justamente quando o contexto ao nosso redor parece nos empurrar na direção oposta, a tarefa dos cristãos continua sendo a de não se deixarem aprisionar por identidades opostas. Enquanto tudo aponta para a divisão, devemos, com esforço e dificuldade, fazer de tudo para buscar, ao contrário, a unidade. Um testemunho que se torna também uma resposta à pergunta levantada pelo Congresso sobre os mártires do nosso tempo, não apenas por meio do sacrifício extremo da vida, mas na fidelidade cotidiana de comunidades que, em meio à violência, continuam a escolher o relacionamento em vez da oposição e a mansidão em vez da força.
0: E agora, o Espaço Cultura da Vida, com a introdução de Silvonei José.
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0: Olá, amigos da Rádio Vaticano. Aqui quem fala é Marlon e Ana de Rosa para mais um Espaço Cultura da Vida. Hoje queremos falar sobre o sentido da vida diante dos dilemas e fragilidades do nosso tempo, como ansiedade, depressão, solidão e vícios. Para proclamar a cultura da vida que a Igreja nos pede, precisamos aprender a reconhecer o valor da vida humana em todos os seus momentos, inclusive quando a vida é marcada pelas dificuldades e sofrimentos.
1: Quantas pessoas enfrentam hoje problemas como depressão, ansiedade, solidão, situações que nos colocam diante da nossa própria fragilidade? Há também aquelas pessoas que se encontram reféns de vícios, como o uso excessivo de telas e redes sociais, ou há problemas ainda mais graves relacionados ao álcool e às drogas. São situações que fazem mal para a própria pessoa e para os seus relacionamentos. Nesses momentos difíceis, a desesperança pode surgir, mas não podemos esquecer que o sofrimento e as dificuldades não diminuem o valor de uma vida.
0: Quando uma pessoa atravessa um momento de dificuldade, não deve enfrentá-lo sozinha. É preciso buscar ajuda e os recursos que possam contribuir para a sua recuperação. O apoio da família e dos amigos, a presença da comunidade, o acompanhamento de profissionais capacitados e a vida espiritual podem e devem caminhar juntos nesse processo. O cristão jamais pode esquecer de perseverar e buscar auxílio para superar os problemas que a vida apresenta. Nosso Senhor Jesus Cristo deixou uma mensagem clara de esperança e de vida. Eu vim para que todos tenham vida e a tenham em abundância.
1: Encontramos o sentido maior da nossa vida em Deus e no amor que Ele tem por nós. Ele nos amou por primeiro. E esse amor não desaparece quando há dificuldades. Deus não ama menos aquele que está deprimido, que sofre com ansiedade, que enfrenta uma dependência ou que atravessa uma fase em que não consegue sequer perceber sua presença. Contemplar o amor de Deus é um exercício de oração e um exercício mental, para que possamos ser gratos a tudo, mesmo diante das dificuldades. Mesmo na dor ou em situações que nos parecem sem saída, devemos nos esforçar para refletir sobre o amor de Deus. E assim nossa vida encontra mais sentido, quando aprendemos pouco a pouco a responder a esse amor, amando a Deus e amando aqueles que Ele coloca em nosso caminho.
0: Nas palavras do Papa Bento XVI, na encíclica Spe Salve, podemos procurar limitar o sofrimento e lutar contra ele, mas não podemos eliminá-lo. E assim tantas vezes, pela busca de evitar o sofrimento a todo custo, pode-se encontrar a falta de sentido e a solidão. Nesses momentos, é preciso lembrar que o próprio Cristo nos ajuda a caminhar para encontrar seu sentido através da união com Cristo, que sofreu com infinito amor.
1: Em Cristo podemos ter esperança, guiados pelo amor de Deus por nós. Bento XVI escreveu que os santos puderam percorrer o grande caminho do ser homem no modo como Cristo o percorreu antes de nós, porque estavam repletos de grande esperança. Ou seja, eles viveram grandes dificuldades e sofrimentos, mas seguiam sempre unidos a Cristo e sustentados por Ele.
0: Por isso a cultura da vida deve ser proclamada com a esperança. Uma esperança e confiança de que, seja na injustiça para com os mais fragilizados, seja na dor que vivemos nós mesmos, a vida é sempre um bem e deve ser vivida sob o olhar transcendente do amor divino, em companhia de Jesus e Maria.
1: A cultura da vida é posta em prática quando estamos atentos aos que estão próximos de nós e necessitam de ajuda, seja com serviços sociais e caritativos, apoio especializado para problemas de saúde mental, seja também com a necessidade de obras de misericórdia espirituais para redescobrir o Evangelho da vida.
0: No Brasil, a Igreja irá celebrar no início de outubro a Semana Nacional da Vida, que traz o tema do sentido da vida. Este é mais um convite para renovar nossos esforços em colocar em relevo o valor incomparável que a vida humana possui em todos os seus momentos, do seu início ao seu fim natural, mesmo na dor, depressão ou angústia. Ninguém jamais deve perder a esperança. Devemos lembrar constantemente que a vida é sempre um bem. Esse foi o Espaço Cultura da Vida desta semana. Um abraço a todos e até a próxima.
2: O Papa Leão XIV revogou o moto próprio Um Futuro Sustentável de 2021 do Papa Francisco, que devido à emergência criada pela pandemia da Covid-19, reduziu os salários de cardeais, chefes e secretários de dicastérios, clérigos e religiosos. Após consultar a Secretaria para a Economia e examinar cuidadosamente tudo, o pontífice revoga a norma, mas não anula o que foi aplicado enquanto a lei estava em vigor.

Amigo ouvinte, chegamos ao final desta edição em língua portuguesa do Noticiário da Rádio Vaticano. Obrigada pela sua sintonia, pela sua audiência. Nós contamos com a sua presença amanhã, neste mesmo horário.

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0: Saudações, amigas e amigos ouvintes do África Enclave Cultural, Personagens e Eventos, emissão semanal da Rádio Vaticano, com a apresentação de Dulce Araújo e parceria de Filinto Elísio, que, sabeis, normalmente nos envia uma crónica de Lisboa ou onde estiver sobre o personagem ou o evento em questão. Mas esta semana vai ser em estilo de conversa sobre alguns eventos de que o Filinto é ou foi protagonista esta semana passada, particularmente aqui em Itália.
2: Você não pode ficar de fora.

0: Filinto, muito obrigada por estar connosco ao Telefone de Lisboa e, sobretudo, pela sua habitual colaboração nesta emissão semanal da Rádio Vaticano.
1: Eu é que agradeço e estamos sempre juntos com a Rádio Vaticano. Desta vez vamos falar dos eventos em que participei e também testemunhei durante a minha estada na Itália.
0: Portanto, a África, os PALOP, os países africanos de língua oficial portuguesa, e sobretudo Amílcar Cabral, estiveram em foco na Itália semana passada, como dizia, com eventos importantes em que tomou parte na qualidade de poeta e editor da Rosa de Porcelana Editora, que leva avante juntamente com a professora Márcia Souto. Comecemos então pelos eventos relacionados com Amílcar Cabral. Foi-lhe dedicado, depois de 50 anos da sua morte, um jardim em Roma e depois em Bolonha, outra cidade importante do centro da Itália, a biblioteca, que desde há 50 anos traz o seu nome, organizou um encontro sobre ele, em que o Filinto e a Márcia dialogaram com alguns docentes universitários de Bolonha e Milão sobre, portanto, Amílcar Cabral. Pedia-lhe um comentário, antes de mais, sobre o evento de Roma, a dedicação deste jardim, e depois uma breve narração do que se passou em Bolonha.
1: Em primeiro lugar, felicitar a Câmara de Roma, a cidade de Roma, por fixar e imortalizar o nome de Amílcar Cabral e, através de um gesto topónimo, de atribuir o nome, o seu nome, a um jardim e numa das áreas muito movimentadas da cidade de Roma, com alta visibilidade, e numa iniciativa de reconhecer alguns nomes da resistência e que marcaram a história contemporânea. Para nós, este gesto da Câmara de Roma merece o nosso aplauso e também reconhecer o papel de outros parceiros para que essa iniciativa resultasse nesse momento histórico de reconhecimento a Cabral, nomeadamente a Associação Cabo-Verdiana residente na Itália, Taban com Luz, também a Fundação Lelo e Lilibasso, mas também a participação da fotógrafa Bruna Polimeni, que tem fotografias icónicas e uma coleção marcante de fotografias da Amílcar Cabral. Toda essa gente em parceria e levou a um processo de 2 anos de reconhecimento pela Câmara de Roma a Amílcar Cabral, cidade muito importante para o histórico da Amílcar Cabral. Amílcar Cabral ficou marcado nas suas várias viagens a Roma, mas em particular, portanto, a viagem em que houve a conferência de solidariedade com os povos de luta contra o colonialismo português, em junho de 70, e a audiência pelo Papa Paulo VI, em 1 de julho de 1970. Portanto, essa cidade tem marcas indeléveis para a história da nossa luta pelas independências de todos os países africanos da língua portuguesa, e é mais do que justo que Cabral faça parte, portanto, esteja no catálogo topónimo da cidade de Roma.

0: Iríamos agora até a Bolonha, porque enquanto decorria a cerimónia de dedicação deste jardim a Cabral, em Roma, no dia 12, dia em que faria 12 de setembro, em que faria 102 anos de nascimento, ao mesmo tempo em Bolonha decorria um encontro sobre ele também, sobre diversos temas de que já nos vai falar. Mas queria antes que ouvíssemos um breve depoimento da professora Elisa Alberani, está na Universidade de Milão e que foi uma das protagonistas neste encontro.
1: Sim, o encontro entre a editora Rosa de Porcelana e a biblioteca Mica Cabral é, na verdade, um encontro feliz entre duas entidades que trabalham na mesma sintonia. Porque a Rosa de Porcelana está fazendo um trabalho extraordinário no resgate, na difusão da obra de Cabral. Claro, faz sempre língua portuguesa, mas já também livros em língua italiana. E entre as várias publicações organizaram os epistolários com as duas esposas do Cabral. São volumes valiosíssimos porque devolvem um Cabral quase inédito. Não é apenas o líder político, o estratega que a maioria de nós conhece, mas é o homem na sua dimensão humana, afetiva e intelectual, claro. E ter conosco em Bolonha o Filinto Elias de Marco Souto é uma oportunidade única para descobrir também essa faceta mais profunda do Amílcar Cabral. Portanto, vamos partir desse aspecto e depois vamos aprofundar também o pensamento do Cabral, o pensamento sobre a cultura, que para ele era a primeira e verdadeira forma de libertação, e depois vamos provavelmente ter um diálogo, como uma mesa redonda entre a Márcia, o Filinto, e Alessia De Eugenio e Roberto Vecchi da Universidade de Bologna e o Vincenzo Russo da Universidade de Milão.
0: Portanto, era a professora Elisa Alberani que nos explica que, portanto, aqui nesse encontro de Bolonha, desta vez quiseram focalizar sobre o aspecto do Cabral humanista e não tanto político ou combatente como é mais conhecido no mundo. Filinto, esteve lá com a Márcia. Qual foi o foco da vossa comunicação? Como decorreu, em breves palavras, esse encontro?
2: Bom, houve uma mesa em torno do aniversário do Cabral, 102 anos de Cabral, com alguns intervenientes. Nós, enquanto editores, a Márcia realçou, portanto, toda a feitura e a importância e a transcendência de trabalharmos a figura de Cabral em termos de edição. Aliás, nós já publicamos 3 livros em torno de Cabral, todas as suas correspondências. O primeiro livro, a Maria Helena, a primeira mulher, e o segundo e o terceiro, postais e cartas, respectivamente, a Ana Maria Cabral. Portanto, nós, à luz da crítica genética, procuramos correspondências de Cabral que tenham também interesse público e também o interesse histórico. Continuamos a pensar nas próximas edições também com escritos de Cabral. Par disso, lembramos que estamos a viver também um mês extremamente importante, porque é de 70 anos da criação do PIGC, fundado com mais companheiros por Amílcar Cabral. E este mês também estamos a celebrar os 70 anos do primeiro Congresso dos Escritores e Artistas Negros, que aconteceu em Paris, estes dois eventos, em 1956. E aproveitamos também para reconhecer agora um grande momento do dia 12, que também é o centenário de um outro grande combatente pelas nossas independências, que foi Vasco Cabral.
0: E, portanto, foi um diálogo assim muito interessante. Ali é um público dessa biblioteca que abriu, era um sábado, abriu expressamente para esse grande evento, porque é, portanto, é o patrono, Amílcar Cabral é o patrono dessa biblioteca, não é? Qual é, que imagem tem dessa biblioteca, por curiosidade dos nossos ouvintes?
2: Primeiro, é uma linda biblioteca que fica praticamente no centro da cidade de Bolonha. e que se dedica aos estudos sobre a África, sobre o pós-colonialismo, sobre a história colonial e também as várias causas de resistência. Fiquei extremamente emocionado com o trabalho de pesquisa, de tratamento do fundo documental dessas matérias e, de facto, é um farol. Como disse a Márcia na sua intervenção, essa biblioteca é um farol dos estudos sobre resistências e também sobre a fixação do patrono, que é Amílcar Cabral.

0: Portanto, aqui em Roma, vamos passar a outra parte da sua estada, da vossa estada aqui em Roma, participaram na Universidade UNINT, que é a Universidade de Estudos Internacionais, também num colóquio, no centro do qual, imagino, tenha estado a poética dos países de língua portuguesa, no nosso caso, dos países africanos, não é? Como é que foi esse encontro? O que é que se passou? Quem era o parceiro ali? Enfim, conte-nos um pouco disso também.
1: Bom, nós, na UNINT, foi um encontro sobre a poesia, a poética da língua portuguesa, com foco na poesia portuguesa, brasileira e cabo-verdiana. Eu participei como poeta cabo-verdiano, não é? Tive a ocasião de ler inéditos do meu próximo livro, traduzido para o italiano, que foi muito interessante. E também participamos nos debates e no sarau cultural de música, que houve música portuguesa, brasileira e cabo-verdiana, não é? Recortado com conversas, foi muito interessante. E num outro dia, no dia 11, com a UNINT, também participamos no Poetry Village, que é também um evento que acontece em Roma, já está em segunda edição, num parque romano, e que também tivemos a ocasião de responder algumas perguntas sobre a cultura e literatura cabo-verdianas e também ler os inéditos que eu tinha levado para o encontro da UNIT.
0: Portanto, está para publicar um novo livro de poesias, é? Não sabíamos disso.
1: Sim, o livro está feito, mas ainda espera, portanto, na Rosa Porcelana Editora, a melhor ocasião de sair. E não posso ainda afirmar se sai em 2026 ou logo em 2027, mas o livro está pronto e estamos à espera de estamos na fila, estamos na fila. Porque temos ali uma agenda, um catálogo está com uma agenda cheia e eu, apesar de editor, mas eu ponho-me na fila como qualquer outro autor que queira publicar connosco.
0: Pois, aqui fica a mensagem, portanto, quem tiver produção literária ou ensaístico, há uma casa editora a que podem recorrer se quiserem.

0: Filinto, uma das grandes atividades anuais da Rosa de Porcelana Editora, que os nossos ouvintes aqui e as nossas ouvintes já conhecem, aliás, é o Festival de Literatura Mundo do Sal, que teve uma nova edição, a oitava, se não estou errada.
1: Oitava.
0: A oitava em junho passado no Sal, na Ilha Cabo Verdiana do Sal, onde é a sua sede principal, digamos, o seu palco principal, mas tem habitualmente extensões ao longo do ano em várias partes do mundo, e uma das extensões vai ser em Lisboa, no encontro em que vai participar também como poeta e pensador o cardeal José Tolentino de Mendonça, que é prefeito do Dicastério do Vaticano para a educação e a cultura. Diga-nos também um bocadinho como vai ser esse encontro, quem vão ser os, para além do cardeal, que claro é uma figura de proa, quem vão ser os outros protagonistas, a data, enfim, informe os nossos ouvintes, sobretudo os que escutam lá de Lisboa e que podem ter mais possibilidade de participar, o que é que vão encontrar?
1: Bom, a extensão de Lisboa, como todas as extensões que o Festival de Literatura Mundo do Sal faz, nesta oitava edição, é de um dia, portanto uma tarde, que será no Grêmio Literário de Lisboa, em que teremos alguns painéis. O primeiro painel é de homenagem aos tributos deste ano, que é o poeta brasileiro Manuel de Barros e a cancioneira cabo-verdiana, cantautora cabo-verdiana Nácia Gomes. Também há um momento de um elogio à poesia de José Tolentino Mendonça, que tem uma poética de um alcance e de uma qualidade notáveis e, sobretudo, com um forte pendor espiritual. Portanto, serei eu a fazer esse elogio. Temos um painel de conversa também sobre literatura e espiritualidade, portanto, onde teremos Dina Salustro, escritora cabo-verdiana, Ana Mafalda Leite, escritora moçambicana, Manuel Brito Semedo, antropólogo cabo-verdiano, e com moderação de Luca Fazzini, que é italiano, portanto, a falar sobre a espiritualidade da perspectiva literária. E teremos ainda um momento que a nossa curadora científica, professora Inocência Mata, falará sobre Conceição Lima, que é a homenageada da nona edição do próximo ano, não é? Ela e o poeta Osvaldo Osório são os homenageados da próxima edição. E finalizamos com o lançamento do livro Mudar de Paradigma, do escritor e jornalista, filósofo Filomeno Lopes, e com apresentações no painel por parte do escritor e político Domingos Simões Pereira, não é? Presidente do PIGC. Aproveitamos também para saudá-lo pelos 70 anos do PIGC, já no próximo dia 19, e o cardeal Tolentino Mendonça, que também estará no painel sobre o livro do Filomeno. Aliás, ambos vêm do Vaticano e estarão conosco. Uhum. Portanto, grosso modo, é nossos painéis da extensão e contamos com a presença de todos. Portanto, é um evento aberto, estaremos a acolher todos.
0: Portanto, Guiné-Bissau, São Tomé, recordo que a Conceição Lima é uma...
1: É santomense.
0: Santomense, grande poetisa santomense que nos deixou prematuramente há pouco tempo e que tivemos aqui ocasião de dar a conhecer, de homenagear também. Portanto, vai ser uma extensão com várias...
1: Várias vertentes, sim, sim, sim.
0: Portanto, várias vertentes temáticas e também representações do ponto de vista geográfico desses, de vários países.

0: Casa Editora tem sempre várias atividades e tem um outro encontro também estes dias em que vai ser apresentado o livro da Dilna Salustio, Louca de Serrano, que é o primeiro romance de uma mulher cabo-verdiana, não é?
1: Uma sim, breve palavrinha sobre isso. Sim, nós fizemos uma reedição, sim. E vamos ter, eu e a Márcia, vamos estar em conversa com a Dina num evento organizado pela Lulendos Edições e em Lisboa, com a Dina, e celebrando mais uma vez este romance marcante para a literatura cabo-verdiana e em particular para a produção romanesca feminina cabo-verdiana, que é Louca de Serrano.
0: O nosso tempo está de emissão aqui está a se aproximar do fim, Filinto, mas queria que voltássemos um bocadinho a Cabral, portanto, que é celebrado, vai sendo muito conhecido fora. Essa biblioteca de Bolonha que também tem 50 anos e desde o início foi intitulada a Cabral. Mas às vezes, quando se fala de Cabral, no meio cabo-verdiano, no meio guineense, os guineenses se queixam que a Guiné está um bocado sem bússola, como diz o cineasta Flora Gomes, o que é uma pena para um país que teve tanta esperança e que teve um líder como Amílcar Cabral. Parece que Amílcar Cabral não existe para muita gente da Guiné, como de Cabo Verde e um bocado da África também hoje. Como editor que tem publicado muito sobre Cabral, que é estudioso de Cabral e que tem o Cabral como um farol também da sua vida, o que é preciso fazer mais hoje para que este grande humanista, neste mundo conturbado, não só da África e dos países a que ele esteve ligado de mais perto, o que é preciso fazer para que o seu pensamento contribua para tornar o mundo de hoje uma África melhor?
1: Olha, Cabral, pela obra, pela vida e obra, sua grandeza fala por si. Entretanto, a cada tempo, a cada geração, cada etapa da história, os sujeitos devem assumir responsabilidades. Nós, neste momento, uma das nossas responsabilidades enquanto intelectuais, enquanto editores, é, de facto, estudar, aprofundar, se possível, dar a conhecer aos outros as várias vertentes, as várias facetas de Cabral que possam ainda iluminar o presente, os nossos desafios do presente e também criarmos juntos um futuro melhor, por um mundo melhor possível. Acreditamos genuinamente, pelo que sabemos, pelo que trabalhamos de Cabral, que Cabral ainda seja uma referência extremamente importante para a procura de um mundo melhor, de uma vida mais harmoniosa, mais justa para todos. Por isso, nós apostamos sempre que pudermos e modestamente dentro das nossas capacidades e realçar, sublinhar Cabral, entre outros, para que nós cumpramos também, possamos cumprir a nossa responsabilidade com o nosso tempo.
0: Um aspecto de que se está a falar muito nos últimos tempos é a questão ecológica do mundo, o aquecimento da terra, as mudanças climáticas, etc. E sabemos que Cabral, como agrónomo, tem muito a dizer sobre esta matéria. Aliás, uma das coisas que se tem falado pouco dele é este aspecto e há uma a tese dele, que foi importante, os estudos que ele fez na Guiné-Bissau sobre aspectos ecológicos. É uma área em que se deve publicar mais e ter mais atenção do Cabral na área da ecologia?
1: Com certeza. Cabral, como agrónomo, foi um ambientalista, um ecologista avant la lettre. Antes do tempo, Cabral trouxe pesquisas, preocupações sobre o ambiente, sobre a produção agrícola, sobre os solos, sobre a questão do tratamento, do respeito pelo ambiente, que deve ser realçado e que estão implícitos, estas questões são implícitas nas obras de Cabral, sobretudo enquanto agrónomo. Entretanto, o sociólogo Carlos Lopes, o professor Carlos Lopes, publicou no ano passado um livro ainda em língua inglesa e sobre Cabral desta perspectiva de agrónomo e com essa visão ecologista. Livro, aliás, necessário a vir para a língua portuguesa, Portanto, Cabral tem uma dimensão complexa e há muito a falar de Cabral com uma dimensão ecológica e ter, portanto, o seu lugar como referência também para esta grande preocupação mundial. A ecologia e o ambiente hoje tornaram-se questões da primeira ordem e primeira prioridade mundial, devido à própria crise climática e ambiental que o mundo vive e que põe em causa a sobrevivência de todos.
0: Portanto, uma personalidade que tem muito ainda a dar ao mundo de hoje, Amílcar Cabral, que está sendo estudado e publicado e, portanto, vamos acompanhando. Filinto, agradeço muito por esta conversa muito rica, de que os nossos ouvintes e as nossas ouvintes com certeza vão muito apreciar. Nós agradecemos também a eles pelo acompanhamento e nos despedimos daqui da Rádio Vaticano, do programa África Enclave Cultural, Personagens e Eventos, em onda todas as quintas-feiras aqui. Fica um encontro marcado consigo e com os ouvintes para a próxima quinta-feira. Muito obrigada e até lá.
1: Obrigado.

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2: Alô você, essa é a Rádio Vaticano trazendo a música popular brasileira. Nos estúdios Silvonei José. Primeira de hoje, Tom Jobim e Banda Nova. Tema de amor de Gabriela. Depois é a vez de Nara Leão.

0: Você ouviu aí MPB4, Lamento. Antes, Nara Leão, Tristeza de Nós Dois. E assim chegamos ao final do nosso espaço de hoje. Voltamos amanhã, nesse mesmo horário. Bom início de tarde e até lá.
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1: Amigas e amigos, muito boa tarde. Este é o noticiário da Rádio Vaticano em língua portuguesa para os ouvintes que nos escutam no continente europeu e pelo mundo fora. Em destaque, nesta quinta-feira, dia 17 de setembro de 2026, é urgente governar a inteligência artificial. E preocupa que alguns países sigam por conta própria. Disse aos jornalistas o secretário de Estado, Cardeal Pietro Parolin, fazendo apelo por uma responsabilidade supranacional para regulamentar o fenômeno. A missão de observador permanente da Santa Sé, junto das Nações Unidas, denunciou em sua declaração, durante a sessão ordinária do Conselho para o Comércio e o Desenvolvimento, uma estrutura injusta que transfere sistematicamente recursos dos pobres para os seus credores. Nos Camarões, o arcebispo de Bamenda está a elaborar um catecismo de paz para curar almas feridas por 10 anos de guerra nas regiões anglófonas do noroeste e sudoeste do país. Estes, alguns dos principais temas a desenvolver logo a seguir neste nosso jornal. Eu sou Bernardo Swat e desde já vos desejo boa audição e um bom início da tarde na companhia da Rádio Vaticano. É preciso parar e refletir verdadeiramente sobre quais podem ser as consequências da inteligência artificial e do seu uso. E também é preciso realmente raciocinar sobre quais são os perigos que podem surgir com a inteligência artificial. Este é o apelo do Cardeal Secretário de Estado, Pietro Parolin, diante dos desafios apresentados pelas novas tecnologias. O procurador respondia às perguntas dos jornalistas à margem do Congresso Fé e Razão na Era da Inteligência Artificial, realizado na tarde desta quarta-feira, 16 de setembro, na sala do refeitório da Câmara dos Deputados, em Roma. A inteligência artificial, suas potencialidades e os riscos que representa para a humanidade e para o bem comum estiveram no centro da intervenção do cardeal no Congresso, assim como de suas respostas aos jornalistas sobre a atualidade internacional. Entre os temas abordados esteve a necessidade de uma autorregulamentação por parte das próprias Big Tech. Esperamos que seja uma razão ética que mova esse tipo de consideração, afirmou Parolin. Parolin definiu como justo o recente apelo do presidente italiano Sergio Mattarella a uma responsabilidade dos Estados e também dos organismos supranacionais para governar as novas tecnologias. Um fenômeno global requer a participação de todos, afirmou o cardeal. Minha preocupação é que existem países, na realidade, que querem seguir por conta própria. Pelo contrário, deve haver o envolvimento de todos em algumas regras comuns que possam realmente governar este fenômeno. O desejo, acrescentou o cardeal Parolin, é que todos se unam para encontrar respostas, porque aqui me parece que está realmente em jogo o futuro da humanidade. O secretário de Estado respondeu também a algumas perguntas sobre a situação na Ucrânia e o papel da Santa Sé num conflito que se agrava cada vez mais e se aproxima das portas da Europa. Os resultados são bastante escassos, mas nós continuamos no nosso caminho, aquele da diplomacia humanitária, assegurou o cardeal. A diplomacia da Santa Sé, a diplomacia da semeadura, não dá colheita. Portanto, esperamos que, continuando a semear, um dia, quando Deus quiser, também possamos colher. Na sua intervenção na sala do refeitório da Câmara dos Deputados, no fim do Congresso, o cardeal analisou longamente a situação atual da inteligência artificial, produto último e mais evoluído da ciência. Ela, afirmou, está, paradoxalmente, a se tornar a divindade que está devorando os espaços de liberdade e capacidade de decisão para homogeneizar o homem e o sistema. Em si mesma, a inteligência artificial não é boa nem má, mas impõe escolhas. e a encíclica do Papa Leão XIV, Magnifica Humanitas, serve de guia nesse sentido. Diante do poder tecnológico, que obedece mais aos interesses privados do que ao bem comum, o Papa destaca justamente este aspecto. Escolher entre construir a Torre de Babel ou reconstruir as muralhas de Jerusalém, afirmou o cardeal secretário de Estado. E concluiu: o que está em jogo é a defesa da pessoa humana, da sua dignidade, da sua liberdade e da sua própria identidade. A missão de observador permanente da Santa Sé junto das Nações Unidas denunciou em sua declaração durante a 73ª sessão ordinária do Conselho para o Comércio e Desenvolvimento uma estrutura injusta que transfere sistematicamente recursos dos pobres para os seus credores e reafirmou a importância de um desenvolvimento integral centrado nas pessoas. A delegação começou por agradecer à conferência pelo relatório sobre as atividades de apoio à África, elogiando seu compromisso contínuo com o continente, como demonstrado pelo aumento das despesas com a cooperação técnica para 33,9%. O Papa Leão XIV observou a delegação citando o encontro do Papa com as autoridades angolanas em Luanda, a 18 de abril último, descreveu o continente africano como um reservatório de alegria e esperança, cujos povos se empenham em superar obstáculos, preparar-se para grandes responsabilidades e participar ativamente na construção de seu próprio futuro. Contudo, esta esperança tem vindo a ser posta à prova por desafios profundos e cumulativos, incluindo confrontos geopolíticos, dificuldades socioeconômicas, alterações climáticas e a posição ainda periférica de África no sistema de comércio internacional. Tais desafios devem ser enfrentados com políticas de desenvolvimento que nunca percam de vista a pessoa humana e a sua dignidade inerente, concedida por Deus, pois, como diz o Papa na Magnifica Humanitas, o desenvolvimento é verdadeiramente humano quando coloca as pessoas no centro. Isto exige não só ajudar os necessitados, mas também abordar e eliminar as causas estruturais da pobreza. Em primeiro lugar, muitos países africanos foram conduzidos a níveis de endividamento insustentáveis, com elevados custos de serviço da dívida, devido a uma arquitetura financeira injusta que limita o crescimento econômico e sufoca o progresso social. Estima-se que os países africanos gastem, em média, mais de um quarto do total das suas receitas públicas com o pagamento de juros. Esta estrutura injusta, que transfere sistematicamente recursos dos pobres para os seus credores, deve ser reformada, ressaltou a delegação da Santa Sé na sua declaração. Em segundo lugar, quando devidamente concebidas e adequadamente implementadas, as tecnologias digitais desempenham um papel fundamental no avanço do desenvolvimento. No entanto, quando estas tecnologias permanecem concentradas nas mãos de poucos, sem formas adequadas de partilha e mecanismos de acesso, a procura justa pelo desenvolvimento é ainda mais prejudicada. Aproveitar os benefícios das tecnologias digitais é também essencial para libertar todo o potencial dos serviços e ultrapassar as barreiras ao acesso ao mercado, sublinha ainda a delegação vaticana na sua declaração. Além disso, estes obstáculos são ulteriormente agravados por outros desafios estruturais que perpetuam as desvantagens de África. Entre eles, incluem-se a excessiva dependência de mercadorias, o que leva à falta de diversificação, os fluxos financeiros ilícitos e a corrupção. É essencial oferecer apoio a longo prazo à África e enfrentar os obstáculos estruturais que dificultam o desenvolvimento sustentável do continente. Em conclusão, A delegação da Santa Sé reafirma a importância de um desenvolvimento integral centrado nas pessoas. Este desenvolvimento não deve ser medido apenas pelo volume de assistência prestada, mas também pela garantia de que cada homem e mulher africanos dispõem dos meios para realizar o seu potencial.
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1: Durante estes 10 anos de sofrimento, os nossos jovens cresceram circundados pela violência, afirma Dom Andrew Nkea Fuanya, arcebispo de Bamenda, na região anglófona do noroeste dos Camarões, citado pela agência Fides. As duas regiões anglófonas, no noroeste e no sudoeste dos Camarões, têm sido devastadas por 10 anos de guerra entre as forças armadas camaronesas e os grupos rebeldes separatistas. Por este motivo, Dom Nkea está a elaborar um catecismo unificado sobre a paz, inspirado na mensagem de paz do Papa Leão XIV e destinado à reconstrução de uma geração marcada por uma década de violência. Bamenda foi, de facto, uma etapa importante na visita do Papa Leão XIV aos Camarões no passado mês de abril. Bem-aventurados os construtores da paz. Ai, porém, daqueles que instrumentalizam as religiões e o próprio nome de Deus para os seus próprios objetivos militares, econômicos e políticos, havia declarado o Papa Leão XIV nos Camarões. O texto será composto por 100 perguntas e respostas, elaboradas para ensinar aos jovens de todas as confissões religiosas os valores da dignidade humana, da reconciliação e do respeito pela vida. Graças ao apoio da Fundação Ajuda à Igreja que Sofre, prevê-se que o catecismo seja impresso e distribuído amplamente entre as crianças e jovens da região noroeste do país. Segundo uma estimativa conservadora, citada por Dom Nkea, entre 8 mil e 10 mil pessoas foram mortas, embora o arcebispo acredite que o número real possa ser superior. Há também a situação dos deslocados internos, entre 800 mil e 1 milhão de pessoas forçadas a abandonar as suas casas. Além disso, as crianças e os jovens estão privados de educação há anos, por não poderem frequentar a escola. Aliás, as escolas foram alguns dos primeiros alvos dos separatistas anglófonos que rejeitam o ensino em francês. A violência também atingiu a Igreja, com sacerdotes, religiosos e bispos sequestrados nos últimos anos. E com esta notícia terminamos, amigas e amigos, esta emissão da tarde aqui na Rádio Vaticano. Continue a acompanhar-nos visitando a nossa página web vaticannews.va e sintonize-nos também logo às 20 horas de Roma para o programa de meia hora destinado de forma especial ao público do continente africano. Votos de uma tarde feliz para todas e todos.

Bem, amigos de todo o Brasil, estamos de volta com o nosso Em Romaria, caminhando juntos nesse terceiro milênio. Nos estúdios da Rádio Vaticano, Silvone José.

0: Bem, amigos de todo o Brasil, com alegria estamos recebendo aqui nos nossos estúdios Dom Murilo Krieger, nosso ex-arcebispo de Salvador, primácio do Brasil. E agora, uma palavra bonita, em pensão. Dom Murilo, pensão não, né?
1: Não, falo em emérito.
0: Que é um não, nome... mas a pensão assim quer dizer não, que não entrou em pensão.
1: Não entrei. É emérito é o nome mais bonito do que aposentado, do que em pensão.
0: Que alegria ter conosco.
1: Sabe que, Silvonei, eu fiquei muito marcado por uma carta que o Papa Francisco escreveu em 2018, justamente quando eu estava já apresentando minha renúncia pelos 75 anos. A carta, não sei se você deve lembrar, Aprender a Despedir-se.
0: Absolutamente. Aos bispos. Nós publicamos, inclusive.
1: Sim, publicaram e comentaram. Bem, Aprender a Despedir-se. Ele dizia assim, que o bispo, quando encerra seu tempo na diocese ou perante um órgão da Santa Sé, ele deve procurar ver de que maneira poderá continuar servindo a Igreja, colocando toda a sua experiência a serviço da Igreja. Aí eu pensei, pois bem, eu já, naquelas alturas eu era bispo já há uns 36 anos, quer dizer, já tinha uma longa caminhada. Eu pensei, aí me lembrei que ao longo desse meu tempo de bispo, eu recebia muitos convites para pregar retiro para padres. Eu podia aceitar dois, excepcionalmente um terceiro, quando um bispo estava muito apertado, porque a gente já sai da diocese tantas vezes por outros compromissos e não pode sair muito também. Mas agora então, já que eu vou ficar emérito, vou me colocar à disposição para pregar retiro para padres. É uma opção preferencial pelos padres. Nada contra as religiosas, contra os... mas eu penso assim, para religiosas, é menos difícil de encontrar pregadores. E o segundo ponto, as religiosas são muito organizadas. Por exemplo, estamos em 2026. Elas não pedem um retiro para 2026, como muitos bispos estão pedindo ainda, ou para 2027. Não, pedem para 2030. Você pensa assim, ah, isso nunca vai chegar. Você anota na agenda. Quando chega 2030, a sua agenda está cheia de retiro para religiosas. Então, olha, eu vou me dedicar a sacerdotes enquanto me aceitarem. E começaram a vir pedidos, e eu tenho percorrido todo o Brasil. E, claro, também tem que levar em conta que retiro para padres tem determinadas épocas, determinados meses. A fevereiro, março, um pouco julho, agosto, e depois são mais espaços. Então aí fica bem intenso, até um pouco, às vezes, cansativo. Mas é uma experiência muito boa, porque eu penso assim, queira ou não, tenho que reconhecer agora essas alturas, com 41 anos de bispo, tem uma experiência que levou tempo para adquirir em lugares diferentes e tal, e me coloco à tua disposição e penso que é o que Deus está me pedindo no momento.
0: Como é ser um bispo emérito? Como é que é a vida de um bispo emérito?
1: Olha, na verdade, a gente tem uma graça nisso tudo, porque começa o dia, você não tem que se preocupar em pagar uma conta, resolver um problema de desentendimento entre grupos e ficar preocupado com tal ou tal. Você tem que... você pega, assume compromissos, mas... assim, que tem começo, meio e fim, como um retiro para sacerdotes. Então, é um tempo que você tem mais para ler. E eu ainda fiquei emérito em plena pandemia. Então, eu tive quase 2 anos... à disposição de manhã, à tarde, à noite, eu nem queria acreditar. E sabe que você, ao longo da vida de bispo, ganha muito livro que você não consegue ler. Aí me coloquei, fiz literalmente uma pilha. Isso aqui eu quero ver se eu consigo. De repente eu tinha lido todos, aquele que eu sempre queria ler, mas nunca conseguia. Então, com isso, graças a Deus, isso me ajudou até na preparação para os retiros. Então, eu podia sistematizar melhor. E depois é um tempo para rezar mais, afinal... como no meu caso, eu tenho 82 anos. Todo mundo diz, nossa, não parece, parece que só tenho 81. Parece só 81. mas aí eu penso assim, eu tenho que lembrar, eu não posso mais fazer projetos. Ah, quando alguém me fala, não, porque 15 anos atrás, eu disse, eu não posso fazer pensar, ah, daqui a 15 anos, aí eu estou lá com a Santíssima Trindade e Nossa Senhora. Mas, então é tempo para rezar mais pela Igreja. Eu tenho rezado muito pelo Papa, porque eu penso assim, meu Deus, eu tenho uma diocese sob minha responsabilidade. Agora, e o Papa, tem o mundo todo, é problema de um lado, problema de outro, desafio, na igreja, fora da igreja, eu penso, se há alguém que precisa de oração, é o Papa. Então, eu tenho rezado muito por ele.
0: O senhor, nessa quarta-feira, na audiência geral, saudou o Papa. Sim. Como é que foi esse encontro?
1: Bom, era um desejo meu, porque eu, ano passado, estive aqui no jubileu para os bispos, dia 26, se não me engano, 26 de junho do ano passado, mas era eu e 500 bispos, então não tinha condições de ele cumprimentar todo mundo. Mas eu pensei, numa primeira oportunidade que eu tiver, eu vou querer me apresentar. E aí, eu, ontem, então, quando eu cumprimentei, me apresentei, e falei justamente disso, que eu atualmente estou pregando Retiro para a Paz. Ele se admirou e me incentivou. E eu achei ele assim muito... Eu gosto muito do jeito dele e adoro, sou assíduo leitor de tudo que ele fala e escreve, porque é uma linguagem agradável, profunda, mas uma linguagem que todo mundo conhece. E, inclusive, o Dom Odilo me pediu que toda quarta-feira, ou fosse, não fosse quarta, mas no dia seguinte, que eu fizesse um programa de uns 3 minutos para a Rede Vida sobre aquilo que o Papa falou. E eu tenho feito. Então, eu leio, e não é que eu vou ler aqui, eu não vou ler aquilo que ele falou, porque aí pode ser diretamente, feito isso diretamente até pelo Papa, como você faz quando ele fala em italiano ou outra língua. Então, eu dou uma síntese, o que de pontos eu destaco mais. Porque eu penso que é minha função ajudar que a palavra do Papa penetre em corações que nem sempre o escutam diretamente.
0: O Papa Leão teve o início do seu pontificado num momento singular também da nossa humanidade. A primeira paz que brota das suas palavras, né? A paz do Senhor esteja convosco, nos dá, vamos dizer, um pouco o tom daquilo que a humanidade está vivendo. Estamos necessitados de paz. E o Papa, em todos os seus discursos, nos recorda isso, né? Daquela paz. Uma paz que tem um nome para nós e tem a fonte. Como é que o senhor está vendo, então, esse momento também? Para o Santo Padre, como o senhor disse também, que não é fácil.
1: Olha, não deve. Porque, veja, a gente sabe que qualquer palavra dele é analisada até nas vírgulas. Então, cuidado que ele deve ter. Porque, queira ou não, se ele pende para um lado e começa uma crítica aberta, vai ser rechaçado violentamente pelo outro lado. Mas ele também não pode deixar de falar. Então, veja o equilíbrio que ele deve ter naquilo que ele fala. Mas a gente percebe a angústia dele, a preocupação com o mundo que, em pleno século XXI, não se centra para resolver seus problemas e vai para a arma e mata e destrói e ficam órfãos, pessoas que ficam totalmente marcadas para o resto da vida. Como deve ser um sofrimento para ele, que tem muito mais acesso às informações do que eu, de que qualquer um de nós. Então, eu vejo como deve ser duro para ele ser Papa no momento em que ele lembra, puxa, a primeira saudação de Jesus no domingo da ressurreição foi a paz esteja com vocês. Depois ele repetiu de novo, Jesus, a paz esteja com vocês, mostrando que se há um valor em nossa vida, o valor se chama paz. E como deve ser duro para ele ver que essa mensagem de Cristo não penetra no coração das pessoas, tem uma oposição. Eu vejo que... E aí, mais um motivo para a gente rezar por ele, para que os sonhos dele, os desejos dele, sejam concretizados, da paz para o mundo.
0: Eu vou fazer uma perguntinha aqui para o senhor, porque diz respeito à sua caminhada, à sua existência. O senhor é muito próximo da comunicação, alguém que gosta muito da comunicação. Continua assim ainda?
1: Sim, eu procuro.
0: Você tem livros, inclusive, por isso?
1: Mas eu penso assim, através desse meio de comunicação extraordinário, eu posso chegar a corações que eu não chegaria de outra forma. Se eu escrevo, por exemplo, ao longo do meu tempo de bispo, eu sempre procurei escrever nos jornais locais. Então, pegando o último, em Salvador, o meu último lugar, escrevia todo domingo para o Jornal à Tarde. E aí, quanta gente vinha me comentar. Então, vi gente que é sem fé, gente de outra religião. Então, eu procurava assim, mostrar um pouco a visão da igreja sobre determinados temas. E não deixava de ser claro nas minhas posições, mas sem ser agressivo. Eu sempre me lembro, me guiei muito pela frase de São Pedro na sua primeira carta. sabei dar aos que vos pedirem as razões da vossa esperança. Então, sabei dar. E aí depois ele fala, mas sem dureza, sem raiva, sem nada. Com calma, com amor. Então, penso que é a grande missão nossa. Nós temos um patrimônio, uma mensagem belíssima que Jesus confiou a nós. E há uma responsabilidade de transmiti-la. Eu me guio muito por uma frase de São Paulo VI no Evangelii Nuntiandi, quando ele diz assim, se uma pessoa não tiver acesso à riqueza da fé, Deus poderá salvá-la, porque ele tem outros modos de salvação, mesmo que a pessoa não tenha conhecido a igreja, os sacramentos e tal. Mas ele pergunta assim, e aqueles que deveriam anunciar o evangelho e não o fizeram por medo, por vergonha, o que será deles? E ele não responde, vai adiante, dizendo, pense nisso aí. Então, penso, a responsabilidade de evangelizar é para todos, leigos, religiosos, diáconos, sacerdotes, bispos, para todos, em toda época. Ser emérito não significa deixar a fé e as responsabilidades diante de Cristo de lado.
0: Pensando nas suas palavras agora, o senhor recordava, o senhor esteve em Salvador, foi nosso primaz do Brasil. Temos agora lá nosso cardeal Dom Sérgio.
1: Sim,
0: né?
1: Sérgio. Mas
0: como é Salvador? Porque a história nos diz que é a cidade mais africana fora da África.
1: 80% é afrodescendente.
0: Um povo fantástico, né?
1: Acolhedor.
0: Como é ser pastor numa realidade como Salvador?
1: Bem, quando eu fui nomeado para lá, eu me lembro muito bem, me tocou logo a palavra Salvador. Puxa vida, isso é um programa? Uma cidade que tem o nome do Salvador. Então, até procurei me aprofundar no sentido da salvação. Segunda ideia que me veio, a igreja me coloca lá não para combater ninguém, não para arrumar briga ou confusão, mas para anunciar o evangelho, fortificando a fé do que é católico e mostrando aquilo que Pedro diz, as razões da nossa esperança para os outros. Bem, além de... Agora, há uma coisa curiosa. Há, às vezes, muitas ideias falsas sobre Salvador. Primeiro, que o povo é muito acolhedor. Segundo, é muito religioso. Em terceiro lugar, às vezes parece que é uma confusão e tudo. Não. Você vai numa igreja, o rito católico, os cantos são católicos, a cerimônia é católica. Às vezes, numa ou duas lá, fora da igreja, há pessoas de outra religião, especialmente do candomblé, abençoando tal. E não vou entrar no mérito e na motivação dessas pessoas. Mas, então, tem esse caso. O que eu quero dizer é o seguinte. Dá uma ideia, o pessoal dá uma ideia de um sincretismo geral. Não. Isso eu notava lá. Há intelectuais e jornalistas que acham que sincretismo é uma coisa boa, positiva. Eu me lembro de um artigo que eu escrevi que deu uma certa reação, onde eu dizia não, porque a mesma coisa de pegar várias frutas diferentes, colocar no liquidificador, aquilo que sai, o que, que é? Não é mais maçã, não é mais pera, não é mais banana. Então, e esse pessoal, como são intelectuais, como são jornalistas, acabam divulgando e dando uma imagem, e, aliás, podia incluir cantores também, alguns, que o sincretismo não, isso é o ideal, né? Mas eu penso que, agora não se combate o sincretismo com ataque, mas fortificando a fé daquele que é católico, como penso que os outros de outras religiões também procuram isso, fortificar a fé daquele seu membro. Então, eu diria assim, eu não tive problema, mesmo porque, uma coisa interessante, também o clero, grande parte, é afrodescendente, como a população, são filhos da terra. E eu nunca tive problema com eles. Eles entendem bem o que é católico, o que é desse rito, o que é daquela religião, e há um grande respeito. O resto, às vezes, uma ou outra exceção que chama atenção, que dá, como já houve no passado, às vezes dá uma repercussão, mas não é o sentimento, vou dizer, do clero de Salvador, que aliás, muito bom, muito dado, muito dócil e muito fiel.
0: Colocaria assim também um problema de relativismo?
1: Não seria tanto assim. Pode se haver um pouco, mas não é tão profundo assim esse sentimento, assim, deixa tudo relativo, não.
0: Bom, o importante é que vão conhecer a realidade de Salvador, né? Porque eu creio que Salvador é realmente...
1: É uma riqueza, há um coração religioso ali. E eu digo não só do católico, de todos. Há uma tendência que é muito bonita de ver, que deve ser bem aproveitada. Porque, por exemplo, me lembro uma coisa que marcava muito. Na terceiro domingo da quaresma, a procissão penitencial, que começou com Dom Lucas Moreira Neves, uma procissão que vai da Conceição da Praia ao Bonfim, 7 quilômetros naquele sol da Bahia. Eram 130, 140 mil pessoas e continuam. É uma resposta bonita. E eu me lembro que uma vez, quando terminou essa caminhada, você chega suadérrimo lá, eu vi um grupo de senhoras, umas 8 ou 10, conversando, mas eu disse brincando assim, vamos voltar a pé lá para a Conceição da Praia? Todas elas, sim, vamos. Eu disse, meu Deus, não, estou falando de brincadeira. Eu disse que me obrigasse a andar mais 7 quilômetros. Mas é uma disposição. Aliás, é um povo que gosta de procissão. E outra coisa curiosa, gosta até de chuva. Eu nunca me esqueço, eu tomei posse numa sexta-feira e no domingo já tinha procissão. Aí... De repente o tempo fechou e veio uma chuva que você não imagina. Eu pensei, vou ficar sozinho aqui. Nada, ninguém me abandonou na procissão. Ficou todo mundo andando com a maior naturalidade. Quando a chuva parou, bateram palma. Eu pensei, não, estou começando a conhecer esse povo. A alegria deles. Né? É um povo que se aprende muito, sim. Com seu jeito, a sua riqueza e na sua humildade.
0: O senhor é natural de Santa Catarina.
1: Sim.
0: Nós temos dois Brasis diferentes. Então.
1: Muito diferentes, são.
0: E como é agora viver em
1: Santa Catarina? Bom, em primeiro lugar, eu voltei para a minha congregação. Eu pensei sempre, quando se tratou de... Mas a vida toda eu pensava, a igreja precisou de mim para uma determinada missão, que eu era religioso, e sou religioso, uma determinada missão. Na hora que a igreja não precisar mais de mim para essa missão, eu vou voltar para a minha família religiosa, e onde fui muito bem acolhido logo, eles ficaram contentes, porque, na verdade, é o meu carisma. E eu fiquei, eu acho que...
0: O senhor é deoniano, né?
1: O senhor é deoniano. Na minha congregação, nunca houve alguém que tenha ficado 36 anos fora da congregação e tenha voltado assim. E voltei, me sinto integrado, eles me respeitam, mas, e tenho superiores ali, gente com quem eu trabalho... que nem tinha nascido quando eu fiquei bispo. Imagina! Eu sempre digo que eu sou do Antigo Testamento. E, no entanto, sou bem acolhedor. E aí eu vivo lá. Às vezes, claro, paro um pouco em casa, porque, por causa desses retiros, um outro colega, às vezes, me pergunta, quando me encontra em casa, lá no, em Curupá, no seminário, o senhor está chegando ou está saindo? Mas me leva tudo na brincadeira. E tem sido uma experiência muito rica, assim, de convivência novamente, uma graça.
0: É, a gente brincava no início que o senhor se aposentou, né? O bispo emérito, ele não para, né? E eu vejo nas nossas assembleias, né, que temos todos os anos lá em Aparecida agora, a presença dos senhores bispos, a contribuição, a experiência, né? Podemos... criar um espaço ainda maior para os nossos bispos eméritos, não só na conferência, mas na nossa realidade também das nossas dioceses, ou está de bom tamanho?
1: Olha, de uma maneira geral, está de bom tamanho. Eu, inclusive, faço parte do Conselho dos Bispos Eméritos e eu consegui que fosse feita uma pesquisa com os eméritos sobre qual a sua disponibilidade para servir a igreja no Brasil. Porque eu prego retiros... Outro é ótimo para conduzir a assembleia, um terceiro para pregar para seminaristas, um quarto para religiosas, que cada um colocasse. E houve uma boa resposta, foi feito um levantamento. Então, cada um tem o seu carisma. Uns gostam de escrever, outros têm facilidade para falar. O que não se pode perder, com aquilo que você falou, é uma experiência só pode enriquecer a igreja. E o fato de não ter poder de voto nas decisões, eu acho sumamente favorável. Não agora, já senti antes. Pelo seguinte, hoje nós somos do Brasil 170 bispos eméritos. 170. Poucas conferências episcopais no mundo têm 170 bispos. Bem, claro, desde 170, você tem que descontar 70, 80, que são doentes, bem, já estão até necessitados de cuidados, mas tem um grande número. Imagine se todos nós, um dia resolvemos, vamos aparecer, vamos formar um grupo de 100, e como se pudéssemos votar, nós mudaríamos, se fôssemos unidos, mudaria a direção de uma decisão, de uma assembleia, de um documento. Não, é bom, não seria bom, porque decidir para os cumprir não é o ideal. Então, nesse sentido, eu penso que eles nos ouvem, nos dão a palavra, depois vem o que pode ser aproveitado ou não. E aí há muita conversa dos corredores, eles querem saber isso, querem saber aquilo, vêm pedir opinião. Então, eu penso que eu vejo como é importante o emérito participar da Assembleia, e você é testemunha disso, porque é disso que você falou. Para os outros, é uma tranquilidade, uma saber que, poxa, tem uns irmãos ali que também estão eméritos e estão felicíssimos por serem eméritos, como eram felicíssimos quando trabalhavam.
0: Uma das coisas que eu vejo lá em Aparecida, na Assembleia, que eu gosto muito e fico esperando um momento, é quando os senhores bispos se encontram, porque em geral é uma vez por ano, né, que se encontram. Aí um olha no corredor e diz: "Tá vivo! Como é que está a sua saúde?" Que nem pergunta. Quer dizer, o interesse, que bom. Sim. Saber que você está aqui, que você está bem, sabe? Aquele interesse pela pessoa, por um caminho que foi feito, né, em geral, tantos e tantos anos juntos. É uma fotografia belíssima, né, do amor pelo outro.
1: Isso é e olha, coisa. Por isso que eu digo, participar da Assembleia dos Bispos é algo imperdível. Porque eu, até no, quando estava para próximo de ficar emérito, eu pensei, bom, agora eu não preciso mais participar da Assembleia. Mas não tinha passado um ano de emérito, eu pensei, mas espera, se eu ficar aqui, não vou perder contato com membros da congregação, membros dos regionais onde eu trabalhei, outros, conhecer o pensamento dos novos. Seria uma perda imensa. Por isso, faço questão, e acho que muitos fazem questão de participar, justamente por causa disso, pela riqueza que se obtém nesse contato. É uma família muito curiosa, onde a gente fica à vontade. Ninguém está julgando ninguém. E outra coisa da Assembleia, que sempre admirei, a liberdade. Há pensamentos diversos? Há. As pessoas às vezes me perguntam, agora já menos, mas não há unidade entre os bispos? Eu sempre lembro a frase de Agostinho: nas coisas essenciais deve haver unidade, nas acidentais, liberdade, e em tudo, caridade. Eu digo, olha, se todo mundo, todos os bispos, pensassem da mesma maneira, não haveria necessidade de assembleia. Mas um decidiria, porque todo mundo pensa assim. Quando os apóstolos fizeram o primeiro concílio, o concílio de Jerusalém, por que fizeram? Porque havia um problema, se podia ou não, alguém que se convertesse deveria ou não passar pelas práticas judaicas ou não. Eles não tinham, nenhum deles, nem Pedro, disse, não, eu tenho resposta e aquilo que eu penso é o que vai ser decidido. Não. Colocaram em discussão, colocaram em assembleia, e o que foi aprovado, inclusive, nem era pensamento de Pedro, mas de Paulo. Mas é assim que nasce na Igreja as decisões, de um consenso, que é assim que o Espírito Santo trabalha.
0: Para a gente concluir, olha, eu tenho tanta coisa para perguntar para o senhor, mas gostaria que o senhor fizesse para a gente agora uma pequena reflexão, um pensamento. Nós estamos vivendo um momento brasileiro agora muito importante, que são as eleições, mas a nossa presença como igreja, quanto é importante também nesses processos, mas também falar um pouquinho de esperança para o nosso Sim. povo, né? Porque o nosso povo está tão sofrido.
1: Nós estamos numa época muito polarizada. Parece assim, quem não pensa como eu penso, aquele que pensa diferente de mim, é um inimigo a ser destruído. Isso não é cristão. Nós, cristãos, temos que dar um testemunho de amor, de compreensão, de respeito ao pensamento do outro. Jesus deixava, ele ensinava, depois ele dizia, se alguém quiser me seguir, renuncie a si mesmo, tome a sua cruz e siga-me. Então, eu penso que nós deveríamos dar um exemplo e de mostrar nossa capacidade de dialogar, de respeitar a opinião do outro, especialmente nas redes sociais, onde nasce, às vezes, muito ódio, muito sentido de destruição. O outro pensa assim porque deve ter seus motivos, tem outro ponto, uma outra vista de um outro ponto, que não é o meu ponto. Então, mas eu penso assim, o pensamento da igreja é importante. Olha, e aqui eu diria assim, as últimas diretrizes, as diretrizes gerais da ação pastoral da igreja no Brasil, aprovadas na última Assembleia, ao longo dos meus 41 anos de episcopado, eu não vi umas diretrizes tão ricas, tão abertas, tão proativas, olhando o futuro com esperança. Eu penso que deveriam meditar mais nela, ler mais do clero, levar para os leigos lerem, porque é uma riqueza imensa, as nossas diretrizes. Esse sentido. Nós temos o reino, colaborar com o reino de Deus. Não cabe a nós declarar guerra a ninguém, não cabe a nós olhar o outro irmão como inimigo. Cabe-nos olhar, ser compreensivos, caminhar juntos, vamos assim, respeitando a diversidade, que a diversidade é que torna algo belo. Deus fez uma natureza tão diversa, por isso que ela é tão bonita. E nós queremos, às vezes, uniformidade. Então, unidade, sim, a busca de objetivos comuns. Mas a uniformidade, todo mundo anda com o mesmo uniforme, com a mesma maneira de pensar, isso não é de Deus, não é do Espírito Santo. Mas eu vejo, na história a gente vê que todos nós aprendemos vivendo, lutando. Eu tenho certeza que em pouco tempo vai crescer essa convicção desse caminho que estamos vivendo, de tanto antagonismo, não é o melhor, não é bom, não é de Deus. E queira Deus que o Espírito Santo encontre em todos nós um coração muito aberto para se deixar guiar por ele, como Maria o fez.
0: Obrigado, Dom Murilo, pela conversa, obrigado por abrir seu coração também para nós, né? Que alegria tê-lo sempre. Dom Murilo, eu posso dizer, assembleia já é tradicional, são 26 anos que o senhor encerra.
1: 26? Ontem alguém me perguntou, disse que era o 20, ele me lembrava. 20,
0: desde o ano 2000.
1: Poxa,
0: desde o ano 2000.
1: Olha.
0: Eu quero agradecer mais uma vez pela sua presença, né, pela doação da sua vida à nossa igreja, ao nosso povo, né, esse amor, né, incomensurável que o senhor tem, e que o senhor possa ainda continuar a tocar o coração dos nossos sacerdotes.
1: E vocês aqui, eu posso imaginar, vivem longe do Brasil e perto do Brasil. O Brasil, eu percebo que está aqui dentro do coração da igreja, através de vocês. Então, vocês nem imaginam como é importante esse papel de vocês, porque, queira ou não, vocês são um eco da voz do Papa. Por isso que as pessoas têm tanto carinho por tudo aquilo que nasce daqui, né, nos meios de comunicação, e que Deus os abençoe e os ilumine para que continuem evangelizando dessa maneira.
0: Amém. E seja sempre bem-vindo.
1: Obrigado.
0: E assim chegamos ao final do nosso Em Romaria desta semana, agradecendo mais uma vez a sua presença. Voltamos na próxima semana com mais um Em Romaria, caminhando juntos neste terceiro milênio.

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1: Amigo de todo o Brasil e demais países lusófonos, seja bem-vindo ao noticiário em língua portuguesa da Rádio Vaticano, Vatican News, desta quinta-feira, 17 de setembro, com as últimas informações sobre o Papa, a Igreja e o mundo. Nos estúdios, Maria Ângela Jaguraba e na técnica, Daniele Giorgi. Tempo parcialmente nublado na cidade do Vaticano, com a temperatura em torno dos 28 graus. E vamos agora aos destaques do nosso programa de hoje. Papa Leão XIV celebra o seu onomástico nesta quinta-feira, memória litúrgica de São Roberto Bellarmino. Nostra Aetate, 60 anos depois, a Igreja renova o diálogo contra o ódio e a divisão. Santa Sé, ainda há muitas vítimas das munições de fragmentação. Anunciado o primeiro vencedor da medalha Sustentabilidade Leão XIV. Pizzaballa, que a mansidão prevaleça na Terra Santa contra a lógica das armas. No Espaço Cultura da Vida desta semana, o sentido da vida diante das crises. Fique conosco, a Rádio Vaticano, Vatican News, está entrando no ar. 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

0: Em 17 de setembro, memória litúrgica de São Roberto Bellarmino, o Papa Leão XIV celebra o seu onomástico, pois seu nome de batismo é Robert. Por esse motivo, hoje também é feriado no Vaticano. O onomástico é o dia dedicado ao santo do qual uma pessoa recebeu o nome. Diferentemente do aniversário, que recorda o nascimento, essa celebração está ligada à tradição cristã de confiar cada pessoa à proteção de um santo, tomado como modelo de fé e intercessor junto de Deus. O costume permanece especialmente vivo em países de tradição católica. Nesse dia, familiares, amigos e colegas costumam apresentar felicitações, muitas vezes acompanhadas de orações e votos de bênçãos. Para os pontífices, o onomástico também adquire um caráter institucional e é celebrado no Vaticano como uma data festiva. São Roberto Bellarmino nasceu em 1542 em Montepulciano, na Itália, e ingressou ainda jovem na Companhia de Jesus. Sacerdote, teólogo e professor, lecionou em Lovaina e no Colégio Romano, destacando-se pela sólida formação intelectual, pela clareza de seus ensinamentos e pela defesa da fé católica no período posterior ao Concílio de Trento. Foi diretor espiritual de São Luís Gonzaga, criado cardeal pelo Papa Clemente VIII em 1599 e posteriormente nomeado arcebispo de Capua. Apesar dos importantes cargos que exerceu, viveu com simplicidade, dedicando especial atenção à formação do clero, à pregação e ao cuidado dos pobres. São Roberto Bellarmino morreu em Roma em 17 de setembro de 1621. Foi canonizado em 1930 e proclamado doutor da Igreja no ano seguinte pelo Papa Pio XI. Seu testemunho recorda que o conhecimento da fé deve sempre conduzir à conversão do coração, à caridade e ao serviço. Feliz onomástico, Papa Leão XIV! Na época, foi um verdadeiro marco, nas relações entre católicos e judeus e com os fiéis de outras religiões, além de um farol de esperança no período pós-guerra. Hoje, 60 anos depois, a Declaração Conciliar Nostra Aetate continua sendo um ponto de referência para refundar essa esperança em nosso mundo devastado pela guerra e em nosso meio ambiente degradado, além de um paradigma para orientar as escolhas pastorais e teológicas da Igreja, enquanto as divisões prevalecem sobre o diálogo. A liberdade religiosa é constantemente violada e o nome de Deus é traído e usado para legitimar a violência e o terrorismo. É por isso que, na sexta década desta breve, mas ousada declaração conciliar, três dicastérios da Cúria Romana para a doutrina da fé, para a promoção da unidade dos cristãos e para o diálogo interreligioso publicam um caminho de esperança, um documento que repercorre as etapas essenciais do diálogo desde a Nostra Aetate, avaliando seus desafios e objetivos e delineando perspectivas para o futuro, tudo isso para relançar uma mensagem atemporal. A Igreja reprova, por isso, como contrária ao Espírito de Cristo, toda e qualquer discriminação ou violência praticada por motivos de raça ou cor, condição ou religião. A reflexão do documento se desdobra a partir de uma questão premente e de uma relevância atual. Como viver concretamente o chamado à fraternidade universal em sociedades marcadas por crescente diversidade cultural e religiosa, guerras e violência, e caracterizadas por uma crescente tendência à secularização? O documento, com aproximadamente 20 páginas, é de autoria dos prefeitos dos respectivos dicastérios, os cardeais Victor Manuel Fernandes, Kurt Kohr e George Kovacad, e seus secretários, os monsenhores Armando Mateu, Flávio Pache e Indunil Kankanamalaje. O documento traça o caminho desde a gênese da Nostra Aetate, na época considerada uma resposta às trágicas consequências do antissemitismo que culminaram no Holocausto. Sua publicação em 28 de outubro de 1965 marcou uma mudança profunda, pois, pela primeira vez, a Igreja Igreja afirmou explicitamente que não rejeita nada do que é verdadeiro e santo em outras religiões e convidou os fiéis a considerarem esses preceitos e doutrinas com estima e respeito. A outra declaração, Dignitatis Humanae, acrescentou um princípio: nenhuma relação respeitosa com outras religiões é sincera e praticável sem um respeito concomitante pela liberdade religiosa dos outros. Com a mesma convicção, os signatários apelaram para a mesma liberdade para os cristãos nos países onde são minoria, destacando a perseguição que os cristãos ainda sofrem hoje em várias partes do mundo por parte de grupos religiosos extremistas. Toda perseguição motivada por religião é sempre uma violação da dignidade humana. É urgente encontrar uma resposta comum que, no espírito da Nostra Aetate, promova o respeito, o diálogo e a convivência pacífica entre todos. Santa Sé, ainda há muitas vítimas das munições de fragmentação. Raimundo Lima.
1: A Convenção sobre Munições de Fragmentação permitiu alcançar avanços significativos, contribuindo para salvar muitas vidas, mas o legado mortal dessas armas continua a atingir pessoas inocentes, mesmo muito tempo após o fim das hostilidades. Esse é um alerta lançado esta quarta-feira, 16 de setembro, pelo arcebispo Ettore Balestrero, chefe da delegação da Santa Sé, na terceira conferência de revisão da Convenção sobre Munições de Fragmentação, reunida em Vientiane, no Laos. Ao intervir na sessão dedicada à assistência às vítimas, Balestrero reiterou a profunda preocupação da Santa Sé com o uso contínuo de munições de fragmentação e com o número crescente de civis que sofrem as consequências disso. Não há tempo a perder, afirmou o arcebispo, precisamente porque toda a vida humana tem um valor inestimável, seja a de um soldado, de um civil, de uma mulher ou de uma criança, pois é uma dádiva de Deus. A Santa Sé, prosseguiu o arcebispo, está ao lado de todos os que foram atingidos e se empenha para que não se sintam sozinhos e para que seu sofrimento não passe despercebido nem seja esquecido. Um compromisso que abrange não apenas as pessoas diretamente feridas pelas munições, mas também suas famílias e comunidades. A própria Convenção, lembrou Balestrero, adota de fato uma definição ampla de vítimas e exige que os estados signatários lhes garantam assistência adequada. No centro da intervenção do representante pontifício está, sobretudo, a necessidade de uma abordagem integral. Preservar a vida em todas as suas fases e criar as condições para uma existência digna da pessoa humana está no cerne da assistência humanitária. Por isso, explicou ele, é fundamental continuar colocando a pessoa no centro das intervenções destinadas às populações afetadas. A delegação da Santa Sé acolheu, portanto, com satisfação, a crescente atenção dedicada à saúde mental e ao apoio psicossocial. A isso deve somar-se também o acompanhamento religioso e espiritual das vítimas e de suas famílias, aspecto que, observou Balestrero, no passado foram frequentemente negligenciados. A assistência não pode, portanto, limitar-se à concessão de ajuda econômica. Deve oferecer às pessoas os instrumentos necessários para que se tornem protagonistas de seu próprio desenvolvimento humano integral. Outro ponto central é o da participação. O espírito da convenção, lembrou o arcebispo, baseia-se na colaboração e na cooperação que, no entanto, devem se desenvolver no respeito aos valores e às culturas dos povos envolvidos. Por isso, é fundamental que os estados partes ouçam diretamente a voz das vítimas e as envolvam plenamente na implementação dos compromissos assumidos. Balestrero, por fim, citou as palavras do Papa Leão XIV na Magnifica Humanitas: dar espaço na informação e na educação ao olhar e à voz das vítimas ajuda a tomar consciência, de fato, do abismo do mal contido na guerra e, em geral, em toda forma de violência. Ouvir essas vozes, prossegue o pontífice na passagem citada pelo chefe da delegação do Vaticano, ajuda a não aceitar como normal a lógica do conflito, a não desviar o olhar quando ocorre uma afronta à dignidade humana e a devolver às pessoas afetadas a dignidade de serem reconhecidas e ouvidas. um envolvimento que, concluiu Balestreiro, é indispensável para que suas necessidades encontrem respostas adequadas e seus direitos sejam efetivamente protegidos.
0: Anunciado o primeiro vencedor da medalha Sustentabilidade Leão 14, Jackson Erpen.
2: A Vila Nova University anunciou o cardeal Michael Czerny como o primeiro vencedor da medalha de Sustentabilidade Leão 14, em reconhecimento a décadas de dedicação à dignidade humana, aos direitos humanos e à proteção do meio ambiente. O anúncio foi feito ontem, segunda-feira, 14 de setembro, no Vaticano, pelo presidente da universidade, padre Peter Donaue, que destacou a trajetória do purpurado como expressão dos valores que a nova medalha pretende promover. A iniciativa, de inspiração agostiniana, também se relaciona com a história de Leão XIV, que estudou na Universidade Vila Nova e recebeu, posteriormente, um doutorado honorífico da instituição. Cardeal Czerny afirmou que a medalha representa um compromisso público com a preparação das novas gerações para assumir responsabilidades diante dos desafios do futuro. Para ele, essa responsabilidade não se limita à questão ecológica, mas envolve também a inteligência artificial, a política, os direitos humanos e a construção de uma sociedade mais justa. Inspirando-se na encíclica Magnifica Humanitas, o cardeal destacou a necessidade de perguntar que tipo de mundo está sendo construído e para qual futuro as universidades estão preparando seus estudantes. A medalha será entregue pessoalmente pelo Papa Leão XIV em 13 de outubro, durante a Conferência Internacional de Sustentabilidade da Universidade Vila Nova, que reunirá cerca de 300 participantes em Roma, de 12 a 15 de outubro. Com o tema Respondendo aos gritos da terra e dos pobres, o encontro buscará aproximar pesquisadores, igreja, setor público e privado e comunidades afetadas pelos desafios socioambientais. A proposta, segundo os organizadores, é passar do diálogo para uma ação significativa, promovendo colaboração interdisciplinar e iniciativas concretas em favor de comunidades mais justas e sustentáveis.
1: Uma força mansa capaz de resistir à lógica do poder e das armas e de preservar, mesmo em meio à guerra, as relações, as comunidades e a esperança. É esse o testemunho exigido hoje dos cristãos, especialmente em uma Terra Santa marcada por feridas e divisões profundas. O cardeal Pier Battista Pizzaballa, patriarca latino de Jerusalém, falou isso no Augustinianum, em Roma, ao participar do Congresso O Século XXI, Uma Nova Era de Mártires, promovido pelo Dicastério das Causas dos Santos. Em sua palestra, intitulada Os Cristãos, Força Mansa em Tempos de Poder e de Armas, o purpurado alertou contra a tentação de confiar à força a solução dos conflitos. Quando se torna a única linguagem, observou ele, a força se transforma em uma forma de idolatria. Nenhuma superioridade militar ou material pode, de fato, isentar da responsabilidade de construir relações. A referência é, em primeiro lugar, à realidade da Terra Santa, na Cisjordânia e em Gaza, onde, apesar da devastação, a vida parece prevalecer. Em meio aos escombros e aos medos em Gaza, surge um anseio pela vida que nenhuma guerra consegue apagar, afirmou o cardeal Pizzaballa. Para a Igreja, acrescentou ele, o desafio é manter as comunidades unidas e encontrar uma palavra cristã neste conflito, tarefa que o patriarca reconhece ser extremamente difícil. Uma dificuldade que se torna ainda mais evidente pela situação particular da Diocese de Jerusalém. Durante a guerra, lembrou ele, alguns fiéis estavam a serviço de Israel, enquanto outros se encontravam sob fogo israelense. Uma divisão que atravessa a sociedade e que inevitavelmente se estende também ao cotidiano das comunidades cristãs. Em Gaza, ademais, a trégua ainda não se traduz em uma verdadeira reconstrução. A população continua vivendo concentrada em uma parte muito reduzida do território e sem serviços essenciais. No entanto, é justamente aí que o purpurado identifica sinais pequenos, mas concretos, de resistência à destruição. Reabrimos uma escola com 1.000 alunos, mas ainda não temos carteiras nem lápis, que não são autorizados a entrar. As crianças crianças estudam no chão. Os professores, porém, estão presentes, utilizam até papel reciclado e se empenham muito. Falando à mídia vaticana, à margem do Congresso, o Patriarca Latino de Jerusalém aprofunda o significado concreto da mansidão cristã em um contexto marcado por uma violência que parece não dar trégua. Não é fácil, nenhum de nós é um marciano, observa Pizzaballa. Também os cristãos sofrem as influências, as dificuldades, a dor e até mesmo a raiva geradas por situações profundamente injustas que afetam a todos. A resposta, explica ele, não pode depender apenas da capacidade individual de resistir. O senso de comunidade é decisivo. Quando alguém está em dificuldade, outra pessoa pode apoiá-lo e vice-versa. É uma forma muito concreta, muito verdadeira e também muito humana de nos apoiarmos mutuamente. Uma rede de relações sem a qual suportar o peso da violência se tornaria quase insustentável. Sozinhos seria, não digo algo impossível, mas certamente quase impossível. Em um território onde também os cristãos são vítimas da violência, até mesmo a defesa da vida cotidiana adquire, então, um valor especial. A vida cotidiana, às vezes, pode se tornar também uma importante prova de força, ressalta Pizzaballa. Quando as circunstâncias obrigam a viver permanentemente em situação de emergência, recuperar a normalidade torna-se uma forma concreta de resistência. Para conseguir isso, esclarece o purpurado, são necessárias muita força interior e muita unidade entre as pessoas. Mas é fundamental o papel dos pastores e dos líderes das comunidades, chamados a apoiar as pessoas e, sobretudo, a estar presentes. É justamente a unidade um dos pontos centrais do testemunho que a Igreja da Terra Santa é chamada a oferecer. O patriarca não esconde a dolorosa contradição de uma comunidade na qual cristãos israelenses podem servir nas Forças Armadas, enquanto cristãos palestinos são vítimas da guerra. Uma situação, afirma Pizzaballa, muito difícil e, ao mesmo tempo, muito real, que, no entanto, revela algo essencial sobre a identidade eclesial. Não somos uma igreja étnica ou nacional. Por isso, justamente quando o contexto ao nosso redor parece nos empurrar na direção oposta, a tarefa dos cristãos continua sendo a de não se deixarem aprisionar por identidades opostas. Enquanto tudo aponta para a divisão, devemos, com esforço e dificuldade, fazer de tudo para buscar, ao contrário, a unidade. Um testemunho que se torna também uma resposta à pergunta levantada pelo Congresso sobre os mártires do nosso tempo, não apenas por meio do sacrifício extremo da vida, mas na fidelidade cotidiana de comunidades que, em meio à violência, continuam a escolher o relacionamento em vez da oposição e a mansidão em vez da força.
0: E agora, o Espaço Cultura da Vida, com a introdução de Silvanei José.
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0: Olá, amigos da Rádio Vaticano, aqui quem fala é Marlon e Ana de Rosa para mais um Espaço Cultura da Vida. Hoje queremos falar sobre o sentido da vida diante dos dilemas e fragilidades do nosso tempo, como ansiedade, depressão, solidão e vícios. Para proclamar a cultura da vida que a Igreja nos pede, precisamos aprender a reconhecer o valor da vida humana em todos os seus momentos, inclusive quando a vida é marcada pelas dificuldades e sofrimentos.
1: Quantas pessoas enfrentam hoje problemas como depressão, ansiedade, solidão, situações que nos colocam diante da nossa própria fragilidade? Há também aquelas pessoas que se encontram reféns de vícios, como o uso excessivo de telas e redes sociais, ou há problemas ainda mais graves relacionados ao álcool e às drogas. São situações que fazem mal para a própria pessoa e para os seus relacionamentos. Nesses momentos difíceis, a desesperança pode surgir, mas não podemos esquecer que o sofrimento e as dificuldades não diminuem o valor de uma vida.
0: Quando uma pessoa atravessa um momento de dificuldade, não deve enfrentá-lo sozinha. É preciso buscar ajuda e os recursos que possam contribuir para a sua recuperação. O apoio da família e dos amigos, a presença da comunidade, o acompanhamento de profissionais capacitados e a vida espiritual podem e devem caminhar juntos nesse processo. O cristão jamais pode esquecer de perseverar e buscar auxílio para superar os problemas que a vida apresenta. Nosso Senhor Jesus Cristo deixou uma mensagem clara de esperança e de vida. Eu vim para que todos tenham vida e a tenham em abundância.
1: Encontramos o sentido maior da nossa vida em Deus e no amor que Ele tem por nós. Ele nos amou por primeiro. E esse amor não desaparece quando há dificuldades. Deus não ama menos aquele que está deprimido, que sofre com ansiedade, que enfrenta uma dependência ou que atravessa uma fase em que não consegue sequer perceber sua presença. Contemplar o amor de Deus é um exercício de oração e um exercício mental, para que possamos ser gratos a tudo, mesmo diante das dificuldades. Mesmo na dor ou em situações que nos parecem sem saída, devemos nos esforçar para refletir sobre o amor de Deus. E assim nossa vida encontra mais sentido, quando aprendemos pouco a pouco a responder a esse amor, amando a Deus e amando aqueles que Ele coloca em nosso caminho.
0: Nas palavras do Papa Bento XVI, na encíclica Spe Salvi, podemos procurar limitar o sofrimento e lutar contra ele, mas não podemos eliminá-lo. E assim tantas vezes, pela busca de evitar o sofrimento a todo custo, pode-se encontrar a falta de sentido e a solidão. Nesses momentos, é preciso lembrar que o próprio Cristo nos ajuda a caminhar para encontrar seu sentido através da união com Cristo, que sofreu com infinito amor.
1: Em Cristo podemos ter esperança, guiados pelo amor de Deus por nós. Bento XVI escreveu que os santos puderam percorrer o grande caminho do ser homem no modo como Cristo o percorreu antes de nós, porque estavam repletos de grande esperança. Ou seja, eles viveram grandes dificuldades e sofrimentos, mas seguiam sempre unidos a Cristo e sustentados por Ele.
0: Por isso, a cultura da vida deve ser proclamada com a esperança. Uma esperança e confiança de que, seja na injustiça para com os mais fragilizados, seja na dor que vivemos nós mesmos, a vida é sempre um bem e deve ser vivida sob o olhar transcendente do amor divino, em companhia de Jesus e Maria.
1: A cultura da vida é posta em prática quando estamos atentos aos que estão próximos de nós e necessitam de ajuda, seja com serviços sociais e caritativos, apoio especializado para problemas de saúde mental, seja também com a necessidade de obras de misericórdia espirituais para redescobrir o Evangelho da vida.
0: No Brasil, a Igreja irá celebrar no início de outubro a Semana Nacional da Vida, que traz o tema do sentido da vida. É mais um convite para renovar nossos esforços em colocar em relevo o valor incomparável que a vida humana possui em todos os seus momentos, do seu início ao seu fim natural, mesmo na dor, depressão ou angústia. Ninguém jamais deve perder a esperança. Devemos lembrar constantemente que a vida é sempre um bem. Esse foi o Espaço Cultura da Vida desta semana. Um abraço a todos e até a próxima.
2: O Papa Leão XIV revogou o moto próprio Um Futuro Sustentável de 2021 do Papa Francisco, que devido à emergência criada pela pandemia da Covid-19, reduziu os salários de cardeais, chefes e secretários de dicastérios, clérigos e religiosos. Após consultar a Secretaria para a Economia e examinar cuidadosamente tudo, o pontífice revoga a norma, mas não anula o que foi aplicado enquanto a lei estava em vigor.

Amigo ouvinte, chegamos ao final desta edição em língua portuguesa do noticiário da Rádio Vaticano. Obrigada pela sua sintonia, pela sua audiência. Nós contamos com a sua presença amanhã, neste mesmo horário.

0: Laudetur Jesus Christus.
1: Amigas e amigos, as nossas melhores saudações. Esta é a Rádio Vaticano, a transmitir mais uma edição do seu programa em língua portuguesa para os ouvintes que nos escutam no continente africano e pelo mundo fora. Em destaque, nesta quinta-feira, dia 17 de setembro de 2026, é urgente governar a inteligência artificial e preocupa que alguns países sigam por conta própria. Disse aos jornalistas o secretário de Estado, Cardeal Pietro Parolin, fazendo apelo por uma responsabilidade supranacional para regulamentar o fenômeno. A missão de observador permanente da Santa Sé junto das Nações Unidas denunciou em sua declaração, durante a sessão ordinária do Conselho para o Comércio e o Desenvolvimento, uma estrutura injusta que transfere sistematicamente recursos dos pobres para os seus credores, reafirmando a importância de um desenvolvimento integral e centrado nas pessoas. Nos Camarões, o arcebispo de Bamenda está a elaborar um catecismo de paz para curar almas feridas por 10 anos de guerra nas regiões anglófonas do noroeste e sudoeste do país. 3 meses depois do assassinato de Dom Osório Sítor Afonso, a Igreja Católica em Moçambique continua sem respostas sobre os autores e as motivações do crime. O presidente da Conferência Episcopal de Moçambique, Dom Inácio Saúra, reafirma que a Igreja não está disposta a deixar o caso cair no esquecimento e alerta ainda para o recrudescimento do terrorismo no norte do país. A rubrica Sal da Terra, Luz do Mundo concluirá esta nossa transmissão de hoje. Apresentação de Filomeno Lopes e Bernardo Soate. Fica conosco e boa audição. É preciso parar e refletir verdadeiramente sobre quais podem ser as consequências da inteligência artificial e do seu uso. E também é preciso realmente raciocinar sobre quais são os perigos que podem surgir com a inteligência artificial. Este é o apelo do Cardeal Secretário de Estado, Pietro Parolin, diante dos desafios apresentados pelas novas tecnologias. O procurado respondia às perguntas dos jornalistas à margem do Congresso Fé e Razão na Era da Inteligência Artificial, realizado na tarde desta quarta-feira, 16 de setembro, na sala do refeitório da Câmara dos Deputados, em Roma. A inteligência artificial, suas potencialidades e os riscos que representa para a humanidade e para o bem comum estiveram no centro da intervenção do cardeal no Congresso, assim como de suas respostas aos jornalistas sobre a atualidade internacional. Entre os temas abordados esteve a necessidade de uma autorregulamentação por parte das próprias Big Tech. Esperamos que seja uma razão ética que mova esse tipo de consideração, afirmou Parolin. Parolin definiu como justo o recente apelo do presidente italiano Sergio Mattarella a uma responsabilidade dos Estados e também dos organismos supranacionais para governar as novas tecnologias. Um fenômeno global requer a participação de todos, afirmou o cardeal. Minha preocupação é que existem países, na realidade, que querem seguir por conta própria. Pelo contrário, deve haver o envolvimento de todos em algumas regras comuns que possam realmente governar este fenômeno. O desejo, acrescentou o cardeal Parolin, é que todos se unam para encontrar respostas, porque aqui me parece que está realmente em jogo o futuro da humanidade. O secretário de Estado respondeu também a algumas perguntas sobre a situação na Ucrânia e o papel da Santa Sé num conflito que se agrava cada vez mais e se aproxima das portas da Europa. Os resultados são bastante escassos, mas nós continuamos no nosso caminho, aquele da diplomacia humanitária, assegurou o cardeal. A diplomacia da Santa Sé, a diplomacia da semeadura, não dá colheita. Portanto, esperamos que continuando a semear um dia, quando Deus quiser, também possamos colher. Na sua intervenção na sala do refeitório da Câmara dos Deputados, no fim do Congresso, o cardeal analisou longamente a situação atual da inteligência artificial, produto último e mais evoluído da ciência. Ela, afirmou, está, paradoxalmente, a se tornar a divindade que está devorando os espaços de liberdade e capacidade de decisão para homogeneizar o homem e o sistema. Em si mesma, a inteligência artificial não é boa nem má, mas impõe escolhas. E a encíclica do Papa Leão XIV, Magnifica Humanitas, serve de guia nesse sentido. Diante do poder tecnológico, que obedece mais aos interesses privados do que ao bem comum, o Papa destaca justamente este aspecto. Escolher entre construir a Torre de Babel ou reconstruir as muralhas de Jerusalém, afirmou o cardeal secretário de Estado. E concluiu: o que está em jogo é a defesa da pessoa humana, da sua dignidade, da sua liberdade e da sua própria identidade. A missão de observador permanente da Santa Sé junto das Nações Unidas denunciou em sua declaração durante a 73ª sessão ordinária do Conselho para o Comércio e o Desenvolvimento uma estrutura injusta que transfere sistematicamente recursos dos pobres para os seus credores e reafirmou a importância de um desenvolvimento integral centrado nas pessoas. A delegação começou por agradecer à conferência pelo relatório sobre as atividades de apoio à África, elogiando seu compromisso contínuo com o continente, como demonstrado pelo aumento das despesas com a cooperação técnica para 33,9%. O Papa Leão XIV observou a delegação citando o encontro do Papa com as autoridades angolanas em Luanda, a 18 de abril último, descreveu o continente africano como um reservatório de alegria e esperança, cujos povos se empenham em superar obstáculos, preparar-se para grandes responsabilidades e participar ativamente na construção de seu próprio futuro. Contudo, esta esperança tem vindo a ser posta à prova por desafios profundos e cumulativos, incluindo confrontos geopolíticos, dificuldades socioeconômicas, alterações climáticas e a posição ainda periférica de África no sistema de comércio internacional. Tais desafios devem ser enfrentados com políticas de desenvolvimento que nunca percam de vista a pessoa humana e a sua dignidade inerente, concedida por Deus, pois, como diz o Papa na Magnifica Humanitas, o desenvolvimento é verdadeiramente humano quando coloca as pessoas no centro. Isto exige não só ajudar os necessitados, mas também abordar e eliminar as causas estruturais da pobreza. Em primeiro lugar, muitos países africanos foram conduzidos a níveis de endividamento insustentáveis, com elevados custos de serviço da dívida, devido a uma arquitetura financeira injusta que limita o crescimento econômico e sufoca o progresso social. Estima-se que os países africanos gastem, em média, mais de um quarto do total das suas receitas públicas com o pagamento de juros. Esta estrutura injusta, que transfere sistematicamente recursos dos pobres para os seus credores, deve ser reformada, ressaltou a delegação da Santa Sé na sua declaração. Em segundo lugar, quando devidamente concebidas e adequadamente implementadas, as tecnologias digitais desempenham um papel fundamental no avanço do desenvolvimento. No entanto, quando estas tecnologias permanecem concentradas nas mãos de poucos, sem formas adequadas de partilha e mecanismos de acesso, a procura justa pelo desenvolvimento é ainda mais prejudicada. Aproveitar os benefícios das tecnologias digitais é também essencial para libertar todo o potencial dos serviços e ultrapassar as barreiras ao acesso ao mercado. sublinha ainda a delegação vaticana na sua declaração. Além disso, estes obstáculos são ulteriormente agravados por outros desafios estruturais que perpetuam as desvantagens de África. Entre eles, incluem-se a excessiva dependência de mercadorias, o que leva à falta de diversificação, os fluxos financeiros ilícitos e a corrupção. É essencial oferecer apoio a longo prazo à África e enfrentar os obstáculos estruturais que dificultam o desenvolvimento sustentável do continente. Em conclusão, a delegação da Santa Sé reafirma a importância de um desenvolvimento integral centrado nas pessoas. Este desenvolvimento não deve ser medido apenas pelo volume de assistência prestada, mas também pela garantia de que cada homem e mulher africanos dispõem dos meios para realizar o seu potencial. Durante estes 10 anos de sofrimento, os nossos jovens cresceram circundados pela violência, afirma Dom Andrew Nkeia Fuanya, arcebispo de Bamenda, na região anglófona do noroeste dos Camarões, citado pela agência Fides. As duas regiões anglófonas, no noroeste e no sudoeste dos Camarões, têm sido devastadas por 10 anos de guerra entre as forças armadas camaronesas e os grupos rebeldes separatistas. Por este motivo, Dom Nkeia está a elaborar um catecismo unificado sobre a paz, inspirado na mensagem de paz do Papa Leão XIV e destinado à reconstrução de uma geração marcada por uma década de violência. Bamenda foi, de facto, uma etapa importante na visita do Papa Leão XIV aos Camarões no passado mês de abril. O texto será composto por 100 perguntas e respostas, elaboradas para ensinar aos jovens de todas as confissões religiosas os valores da dignidade humana, da reconciliação e do respeito pela vida. Graças ao apoio da Fundação Ajuda à Igreja que Sofre, prevê-se que o catecismo seja impresso e distribuído amplamente entre as crianças e jovens da região noroeste do país. Segundo uma estimativa conservadora, citada por Dom Nkeia, entre 8 mil e 10 mil pessoas foram mortas, embora o arcebispo acredite que o número real possa ser superior. Há também a situação dos deslocados internos, entre 800 mil e 1 milhão de pessoas forçadas a abandonar as suas casas. Além disso, as crianças e os jovens estão privados de educação há anos, por não poderem frequentar a escola. Aliás, as escolas foram alguns dos primeiros alvos dos separatistas anglófonos que rejeitam o ensino em francês. A violência também atingiu a Igreja, com sacerdotes, religiosos e bispos sequestrados nos últimos anos. 3 meses depois do assassinato de Dom Osório Sitor Afonso, a Igreja Católica de Moçambique continua sem respostas sobre os autores e as motivações do crime. O presidente da Conferência Episcopal de Moçambique, Dom Inácio Saúre, reafirma que a Igreja não está disposta a deixar o caso cair no esquecimento e alerta ainda para o recrudescimento do terrorismo no norte do país. De Nampula, Cremildo Alexandre.
2: O arcebispo de Nampula e presidente da Conferência Episcopal de Moçambique, Dom Inácio Saúre, diz que a Igreja continua preocupada com a falta de esclarecimentos sobre o assassinato de Dom Osório Sitor Afonso, ocorrido há 3 meses na residência do bispo em Quilimane. Falando à Rádio Vaticano, depois da Assembleia Plenária Extraordinária da SEM, Dom Inácio questiona por que até agora não são conhecidas publicamente as respostas sobre quem matou o bispo, por que e em que circunstâncias. O prelado reconhece que o processo decorre em segredo de justiça, mas afirma que o povo de Deus tem o direito de conhecer a verdade e que a Igreja não permitirá que o caso seja diluído pelo tempo.
3: É que nós temos a impressão que as autoridades competentes no que estão a fazer investigações, e eles já sabem, já têm essas respostas. Mas por que não são dadas? Por que não se quer se fazer saber? Esta é que é a nossa grande preocupação. Nós temos ouvido dizer que o processo está em fase de segredo de justiça. Ok, são aspectos técnicos que devem ser cumpridos, aspectos legais, etc. Mas também o povo de Deus está com muito desejo de saber a verdade o mais cedo possível. Porque já vai muito tempo e, como se diz, e é mesmo isto, a história é a mestra da vida, num contexto em que a história nos ensina em Moçambique que, infelizmente, assassinatos desse, né, de personalidade, etc. Depois tudo se deixa diluir para distrair e fazer esquecer. Este aqui é o grande receio. E nós, a Igreja, não estamos dispostos a deixar diluir-se isto.
2: Sobre o terrorismo no norte de Moçambique, Dom Inácio Saura alerta que o relativo silêncio em algumas zonas não deve criar a ilusão de que o problema terminou. O arcebispo considera a violência um problema de todo o país, que continua a provocar deslocamentos e sofrimentos entre as populações.
3: Nós não devemos absolutamente estar distraídos, não? Pensando que se houve um relativo silêncio é porque acabou. Infelizmente, a realidade do terrorismo está sempre lá presente e talvez desta vez a coisa um pouco reacendeu e se falou com mais força porque tocou-se com os grandes, não é? Americanos, não é? E, portanto, até dizem que logo foram resgatados por helicópteros, mandados pela embaixada dos Estados Unidos, e o povo que não tem helicópteros de que resgatar. Não é? Portanto, a mensagem é esta, que sejamos sempre atentos e que continuemos sempre à procura dos caminhos de solução do problema de Moçambique.
2: De Nampula, Moçambique, para a Rádio Vaticano, Cremildo Alexandre.
1: De 31 de agosto a 3 de setembro, Fátima acolheu o 11º Simpósio do Clero de Portugal, subordinado ao tema Irmãos no Sacerdócio e Testemunhas do Evangelho. O encontro reuniu 275 participantes de todo o país. Para escutar já a seguir, na nossa rubrica Sal da Terra, Luz do Mundo, a cargo do colega Rui Saraiva.
4: Em Portugal, o Simpósio do Clero desenvolveu o tema da fraternidade. Irmãos no Sacerdócio e Testemunhas do Evangelho foi o título da 11ª edição deste encontro que reúne anualmente os sacerdotes portugueses em Fátima. Eu sou Rui Saraiva e esta é a rubrica Sal da Terra, Luz do Mundo.

0: De 31 de agosto a 3 de setembro, Fátima acolheu o 11º Simpósio do Clero de Portugal, subordinado ao tema Irmãos no Sacerdócio e Testemunhas do Evangelho. O encontro reuniu 275 participantes de todo o país. A edição de 2026 teve como principal orador o padre Fábio Guimarães, psicólogo e professor da Universidade Católica de Petrópolis, no Brasil, que, em entrevista à agência Eclésia, considerou que a vida sacerdotal vai muito para além da liturgia e das atividades religiosas e é preciso cuidar do descanso, dos sentimentos e dos afetos.
1: As exigências que envolvem a vida cotidiana de um sacerdote vão muito além das celebrações que são próprias da liturgia e das atividades religiosas. A gente precisa coordenar, organizar realidades sociais e realidades pastorais muito diversificadas, como, por exemplo, acompanhar pessoas em situação de sofrimento, saber cuidar das próprias necessidades pessoais, enfrentar situações concretas, como descobrir e organizar redes de ajuda que possam integrar aquilo que é necessário para a gente cuidar de uma pessoa em toda a necessidade que ela tem. Então, constantemente a gente está flutuando sobre essas três dimensões, que é a dimensão do cuidado humano, do cuidado pastoral e do cuidado espiritual. O tema da fraternidade, que foi proposto no simpósio, traz à luz exatamente a reflexão sobre esse aspecto. Todo aquele que se propõe a cuidar precisa ter a sua referência de cuidado. Precisa não apenas ter o que oferecer, mas ter onde buscar o que lhe reabastece. O cansaço faz parte de qualquer missão, mas a forma como descansamos é que vai nos dar a possibilidade de continuar ofertando a vida na missão. E aqui o descanso não se trata do sono, da alimentação, passa por essas realidades. Mas a forma como eu consigo cuidar dos meus sentimentos, dos meus afetos, das experiências de dor que vivo e das experiências de amor pelo próximo, porque provo sempre o meu limite. Como padres, não conseguimos responder a tudo que o outro precisa, mas podemos sempre estar disponível e ajudá-lo a encontrar aquilo que é necessário, além do que podemos oferecer.
0: O padre Fábio Guimarães sublinhou que as tantas tarefas dos sacerdotes não devem ser forças que disputam espaço numa agenda, mas devem permitir a construção de uma real experiência de comunhão com o próximo.
1: Esse foi, por exemplo, o primeiro tema, e um tema muito evidenciado no momento de escutarmos a voz dos sacerdotes, a integração entre a vida pastoral e todas as exigências que são anexas a essa vida pastoral, que não é só o exercício dos sacramentos, mas é uma série de outros cuidados, e a integração com a vida espiritual, para que não sejam forças que disputam espaço numa agenda, nem para que sejam coisas que se acomodam para uma finalidade de utilidade, mas para a construção de uma experiência, de fato, de edificação espiritual, a ponto de manter a comunhão com Deus e consolidar uma comunhão com o próximo que se traduz numa oferta através do ministério. Então isso foi de grande valor, foi um tema muito importante e que a partilha dele, o desenvolvimento dele, fez um efeito significativo entre os sacerdotes e era muito bonito ver o testemunho dele sobre isso.
0: O sacerdote brasileiro desenvolveu em especial neste simpósio do clero em Fátima o tema da fraternidade. Lembrou que já o Concílio Vaticano II apontava a fraternidade como um bem vital para a vida sacerdotal.
1: A fraternidade, alguns documentos do Concílio Vaticano II já deixavam isso com uma evidência bem marcada. É um bem vital para a vida sacerdotal. E disso, tanto as ciências como a psicologia, a pedagogia, dentre outras, vão apontar com muita evidência, como os documentos todos da Igreja e do Magistério, a necessidade de desenvolvermos uma vida fraterna. O Evangelho começa na atuação de uma mudança de vida naquele que recebe o batismo. E naquele que vai às fileiras do sacerdócio, essa realidade se torna ainda mais concreta e ativa. Por isso, quando a gente fala de fraternidade, não falamos apenas de uma experiência de empatia e de proximidade pelas coisas que gostamos. Passa por esse caminho, mas é também um espaço de segurança para falar dos nossos sofrimentos, para conversarmos sobre as nossas alegrias, para partilhar a felicidade do que Deus faz por nós e para dividirmos concretamente a esperança e as experiências de amor que edificam a nossa história de vida. Então, trazer essa luz para a compreensão da fraternidade e apontar direções efetivas em que isso pode acontecer foi um ganho enorme nesse simpósio. Os padres apontaram essa necessidade de estarem mais próximos e nós conseguimos perceber com o inquérito quanto investimento já tem sido feito em iniciativas pessoais e iniciativas de pequenos coletivos, né, nas dioceses, nessa direção. E quando falávamos sobre um outro tema que também veio no nosso simpósio, que era sobre o cuidado das pessoas, voltou-se a esse aspecto, sobre o carinho e a gerar ocasiões de proximidade para que pudéssemos oferecer uma presença de cuidado. E aqui volto sobre um aspecto importante, né? A confidencialidade e a segurança. Mais do que um amigo para dividir empenho pastoral, eu preciso da proximidade de um amigo para poder reencontrar a felicidade e o cuidado da alegria de ser padre. Afinal, um padre perdoa muitos pecados, mas precisa de um outro sacerdote para ter os seus pecados perdoados. Dá unção para muitas almas, mas precisa ele também ser socorrido pela unção. E assim também, pela amizade, pelo carinho, pelo conselho, pela amabilidade, sobretudo, por uma aliança de vida.
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0: na sessão de abertura deste simpósio, Dom Vitorino Soares, presidente da Comissão Episcopal Vocações e Ministérios, que promove o Simpósio do Clero, referiu-se aos trabalhos como um tempo especial de encontro, de comunhão e de visibilidade da Igreja. Este tema do simpósio e o estilo do programa convida-nos a redescobrir a beleza de caminharmos juntos, fortalecendo os vínculos de fraternidade, partilhando a vida e renovando o compromisso evangelizador da Igreja, afirmou o Bispo. De salientar que à reportagem da Agência Eclésia, Dom Vitorino Soares sublinhou a importância de os sacerdotes cultivarem entre si a fraternidade e não apenas a cordialidade. Ser fraterno implica uma intencionalidade interior, afirmou.
1: A cordialidade é uma questão mais oficial, é uma questão mais de etiqueta. Depois a fraternidade é uma questão mais de coração, portanto é uma questão mais profunda e mais séria, que vai para além daquilo que muitas vezes são as manifestações exteriores, que podem não corresponder a essa união e essa ligação de corações. Porque ser cordial acho que nós ainda vamos conseguindo desenvolver e vamos conseguindo parecer. Agora que isso possa corresponder a uma intencionalidade interior, a vínculos mais profundos, é necessário recuperar, alimentar e desenvolver, e agora é necessário caminhar. Caminhando nós também vamos construindo.

E assim concluímos, amigas e amigos, a nossa transmissão, que esperamos tenha sido do vosso inteiro agrado. De todos se despedem Bernardo Swat e os demais colegas da redação portuguesa da Rádio Vaticano. Continue a acompanhar-nos visitando a nossa página web vaticanews.va. Votos de paz e bem para todas e todos.

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0: Saudações, amigas e amigos ouvintes do África Enclave Cultural, Personagens e Eventos, emissão semanal da Rádio Vaticano, com a apresentação de Dulce Araújo e parceria de Filintilísio, que, sabeis, normalmente nos envia uma crónica de Lisboa ou onde estiver sobre o personagem ou o evento em questão. Mas esta semana vai ser em estilo de conversa sobre alguns eventos de que o Filinto é ou foi protagonista da semana passada, particularmente aqui em Itália.
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0: Quilinto, muito obrigada por estar connosco ao Telefone de Lisboa e, sobretudo, pela sua habitual colaboração nesta emissão semanal da Rádio Vaticano.
1: Eu é que agradeço e estamos sempre juntos com a Rádio Vaticano. E esta vez vamos falar dos eventos em que participei e também testemunhei durante a minha estada na Itália.
0: Portanto, a África, os PALOP, os países africanos de língua oficial portuguesa e, sobretudo, Amílcar Cabral, estiveram em foco na Itália semana passada, como dizia, com eventos importantes em que tomou parte na qualidade de poeta e editor da Rosa de Porcelana Editora, que leva avante juntamente com a professora Márcia Souto. Comecemos então pelos eventos relacionados com Amílcar Cabral. Foi-lhe dedicado, depois de 50 anos da sua morte, um jardim em Roma e depois em Bolonha, outra cidade importante do centro da Itália, a biblioteca que desde há 50 anos traz o seu nome, organizou um encontro sobre ele em que o Filinto e a Márcia dialogaram com alguns docentes universitários de Bolonha e Milão sobre, portanto, Amílcar Cabral. Pedia-lhe um comentário, antes de mais, sobre o evento de Roma, a dedicação deste jardim, e depois uma breve narração do que se passou em Bolonha.
1: Em primeiro lugar, felicitar a Câmara de Roma, a cidade de Roma, por fixar e imortalizar o nome de Amílcar Cabral e, através de um gesto topónimo, de atribuir o nome, o seu nome, a um jardim e numa das áreas muito movimentadas da cidade de Roma, com alta visibilidade, e numa iniciativa de reconhecer alguns nomes da resistência e que marcaram a história contemporânea. Para nós, este gesto da Câmara de Roma merece o nosso aplauso e também reconhecer o papel de outros parceiros para que essa iniciativa resultasse nesse momento histórico de reconhecimento a Cabral, nomeadamente a Associação Cabo-Verdiana residente na Itália, Taban com Luz, também a Fundação Lelo e Lili Basso, mas também a participação da fotógrafa Bruna Polimeni, que tem fotografias icónicas e uma coleção marcante de fotografias de Amílcar Cabral. Toda essa gente em parceria e levou a um processo de 2 anos de reconhecimento pela Câmara de Roma a Amílcar Cabral, cidade muito importante para o histórico de Amílcar Cabral. Amílcar Cabral ficou marcado nas suas várias viagens a Roma, mas em particular, portanto, a viagem em que houve a conferência de solidariedade com os povos de luta contra o colonialismo português, em junho de 70, e a audiência pelo Papa Paulo VI, em 1 de julho de 1970. Portanto, essa cidade tem marcas indeléveis para a história da nossa luta pelas independências de todos os países africanos da língua portuguesa, e é mais do que justo que Cabral faça parte, portanto, esteja no catálogo topónimo da cidade de Roma.

0: Iríamos agora até Bolonha, porque enquanto decorria a cerimónia de dedicação deste jardim a Cabral, em Roma, no dia 12, dia em que faria 12 de setembro, em que faria 102 anos de nascimento, ao mesmo tempo em Bolonha decorria um encontro sobre ele também, sobre diversos temas de que já nos vai falar. Mas queria antes que ouvíssemos um breve depoimento da professora Elisa Alberani, está na Universidade de Milão e que foi uma das protagonistas neste encontro.
1: Sim, o encontro entre a editora Rosa de Porcelana e a biblioteca Mica Cabral é, na verdade, um encontro feliz entre duas entidades que trabalham na mesma sintonia. Porque a Rosa de Porcelana está a fazer um trabalho extraordinário no resgate, na difusão da obra de Cabral. Claro, faz sempre língua portuguesa, mas já também livros em língua italiana. E entre as várias publicações, organizaram os epistolários com as duas esposas do Cabral. São volumes valiosíssimos porque devolvem um Cabral quase inédito. Não é apenas o líder político, o estratega que a maioria de nós conhece, mas é o homem na sua dimensão humana, afetiva e intelectual, claro. E ter conosco em Bolonha o Filinto Elias de Marco Souto é uma oportunidade única para descobrir também essa faceta mais profunda do Mica Cabral. Portanto, vamos partir desse aspecto e depois vamos aprofundar também o pensamento do Cabral, o pensamento sobre a cultura, que para ele era a primeira verdadeira forma de libertação, e depois vamos provavelmente ter um diálogo com uma mesa redonda entre a Márcia Filinto e Alessia De Eugenio e Roberto Vecchi da Universidade de Bologna e o Vincenzo Russo da Universidade de Milão.
0: Portanto, era a professora Elisa Alberani que nos explica que, portanto, aqui nesse encontro de Bolonha, desta vez quiseram focalizar sobre o aspecto do Cabral humanista e não tanto político ou combatente como é mais conhecido no mundo. Filinto, esteve lá com a Márcia. Qual foi o foco da vossa comunicação? Como decorreu, em breves palavras, esse encontro?
2: Bom, houve uma mesa em torno do aniversário do Cabral, 102 anos de Cabral, com alguns intervenientes. Nós, enquanto editores, a Márcia realçou, portanto, toda a feitura e a importância e a transcendência de trabalharmos a figura de Cabral em termos de edição. Aliás, nós já publicamos 3 livros em torno de Cabral, de todas as suas correspondências. O primeiro livro, a Maria Helena, a primeira mulher, e o segundo e o terceiro, postais e cartas, respectivamente, a Ana Maria Cabral. Portanto, nós, à luz da crítica genética, procuramos correspondências de Cabral que tenham também interesse público e também o interesse histórico. Continuamos a pensar nas próximas edições também com escritos de Cabral. Par disso, lembramos que estamos a viver também um mês extremamente importante, porque é de 70 anos da criação do PIGC, fundado com mais companheiros por Amílcar Cabral. E este mês também estamos a celebrar os 70 anos do primeiro Congresso dos Escritores e Artistas Negros, que aconteceu em Paris, estes dois eventos em 1956. E aproveitamos também para reconhecer agora um grande momento do dia 12, que também é o centenário de um outro grande combatente pelas nossas independências, que foi Vasco Cabral.
0: E, portanto, foi um diálogo assim muito interessante. Ali é um público dessa biblioteca que abriu, era um sábado, abriu expressamente para esse grande evento, porque é, portanto, é o patrono, Amílcar Cabral é o patrono dessa biblioteca, não é? Qual é, que imagem tem dessa biblioteca, por curiosidade dos nossos ouvintes?
2: Primeiro, é uma linda biblioteca que fica praticamente no centro da cidade de Bolonha. e que se dedica aos estudos sobre a África, sobre o pós-colonialismo, sobre a história colonial e também as várias causas de resistência. Fiquei extremamente emocionado com o trabalho de pesquisa, de tratamento do fundo documental dessas matérias e, de facto, é um farol. Como disse a Márcia na sua intervenção, essa biblioteca é um farol dos estudos sobre resistências e também sobre a fixação do patrono, que é Amílcar Cabral.

0: portanto, aqui em Roma, vamos passar a outra parte da sua estada, da vossa estada aqui em Roma, participaram na Universidade UNIND, que é a Universidade de Estudos Internacionais, também num colóquio, no centro do qual, imagino, tenha estado a poética dos países de língua portuguesa, no nosso caso, dos países africanos, não é? Como é que foi esse encontro? O que é que se passou? Quem era o parceiro ali? Enfim, conte-nos um pouco disso também.
1: Bom, nós, na UNIND, foi um encontro sobre a poesia, a poética da língua portuguesa, com foco na poesia portuguesa, brasileira e cabo-verdiana. Eu participei como poeta cabo-verdiano, não é? Tive a ocasião de ler inéditos do meu próximo livro, traduzido para o italiano, que foi muito interessante. E também participamos nos debates e no sarau cultural de música, que houve música portuguesa, brasileira e cabo-verdiana, não é? Recortado com conversas, foi muito interessante. E num outro dia, no dia 11, com a UNIND, também participamos no Poetry Village, que é também um evento que acontece em Roma, já está em segunda edição, num parque romano, e que também tivemos a ocasião de responder algumas perguntas sobre a cultura e literatura cabo-verdianas e também ler os inéditos que eu tinha levado para o encontro da UNIT.
0: Portanto, está para publicar um novo livro de poesias, é? Não sabíamos disso.
1: Sim, o livro está feito, mas ainda espera, portanto, na Rosa Porcelana Editora, a melhor ocasião de sair. E não posso ainda afirmar se sai em 2026 ou logo em 2027, mas o livro está pronto e estamos à espera de estamos na fila, estamos na fila, porque temos ali uma agenda, um catálogo está com uma agenda cheia e eu, apesar de editor, mas eu ponho-me na fila como qualquer outro autor que queira publicar connosco.
0: Pois, aqui fica a mensagem, portanto, quem tiver produção literária ou ensaístico, há uma casa editora a que podem recorrer se quiserem.

0: Filinto, uma das grandes atividades anuais da Rosa de Porcelana Editora, que os nossos ouvintes aqui e as nossas ouvintes já conhecem, aliás, é o Festival de Literatura Mundo do Sal, que teve uma nova edição, a oitava, se não estou errada.
1: A oitava,
0: em junho passado, no Sal, na Ilha Cabo-Verdiana do Sal, onde é a sua sede principal, digamos, o seu palco principal, mas tem habitualmente extensões ao longo do ano em várias partes do mundo, e uma das extensões vai ser em Lisboa, no encontro em que vai participar também como poeta e pensador o cardeal José Tolentino de Mendonça, que é prefeito do Dicastério do Vaticano para a Educação e a Cultura. Diga-nos também um bocadinho como vai ser esse encontro, quem vão ser os, para além do cardeal, que claro é uma figura de proa, quem vão ser os outros protagonistas, a data, enfim, informe os nossos ouvintes, sobretudo os que escutam lá de Lisboa e que podem ter mais possibilidade de participar, o que é que vão encontrar?
1: Bom, a extensão de Lisboa, como todas as extensões que o Festival de Literatura Mundo do Sal faz, nesta oitava edição, é de um dia, portanto uma tarde, que será no Grêmio Literário de Lisboa, em que teremos alguns painéis. O primeiro painel é de homenagem aos tributos deste ano, que é o poeta brasileiro Manuel de Barros e a cancioneira cabo-verdiana, cantautora cabo-verdiana Nácia Gomes. Também há um momento de um elogio à poesia de José Tolentino Mendonça, que tem uma poética de um alcance e de uma qualidade notáveis e, sobretudo, com um forte pendor espiritual. Portanto, serei eu a fazer esse elogio. Temos um painel de conversa também sobre literatura e espiritualidade, portanto, onde teremos Dina Salustro, escritora cabo-verdiana, Ana Mafalda Leite, escritora moçambicana, Manuel Brito Semedo, antropólogo cabo-verdiano, e com moderação de Luca Fazzini, que é italiano, portanto, a falar sobre a espiritualidade da perspectiva literária. E teremos ainda um momento que a nossa curadora científica, professora Inocência Mata, falará sobre Conceição Lima, que é a homenageada da nona edição do próximo ano, não é? Ela e o poeta Osvaldo Osório são os homenageados da próxima edição. E finalizamos com o lançamento do livro Mudar de Paradigma, do escritor e jornalista, filósofo Filomeno Lopes, e com apresentações no painel por parte do escritor e político Domingos Simões Pereira, não é? Presidente do PIGC. Aproveitamos também para saudá-lo pelos 70 anos do PIGC, já no próximo dia 19, e o cardeal Tolentino Mendonça, que também estará no painel sobre o livro do Filomeno. Aliás, ambos vêm do Vaticano e estarão conosco. Uhum. Portanto, grosso modo, é nossos painéis da extensão e contamos com a presença de todos. Portanto, é um evento aberto, estaremos a acolher todos.
0: Portanto, Guiné-Bissau, São Tomé, recordo que a Conceição Lima é uma...
1: São Tomense,
0: grande poetisa São Tomense, que nos deixou prematuramente há pouco tempo e que tivemos aqui ocasião de dar a conhecer, de homenagear também. Portanto, vai ser uma extensão com várias...
1: Várias vertentes
0: temáticas e também representações do ponto de vista geográfico desses, de vários países.

0: Casa Editora tem sempre várias atividades e tem um outro encontro também estes dias em que vai ser apresentado o livro da Dilna Salustio, Louca de Serrano, que é o primeiro romance de uma mulher cabo-verdiana, não é?
1: Uma sim, breve palavrinha sobre isso. Sim, nós fizemos uma reedição, sim. Sim, sim. E vamos ter, eu e a Márcia, vamos estar em conversa com a Dina num evento organizado pela Lulendos Edições e em Lisboa, com a Dina, e celebrando mais uma vez este romance marcante para a literatura cabo-verdiana e em particular para a produção romanesca feminina cabo-verdiana, que é Louca de Serrano.
0: O nosso tempo está de emissão aqui está a se aproximar do fim, Filinto, mas queria que voltássemos um bocadinho a Cabral, portanto, que é celebrado, vai sendo muito conhecido fora. Essa biblioteca de Bolonha que também tem 50 anos e desde o início foi intitulada a Cabral. Mas às vezes, quando se fala de Cabral, no meio cabo-verdiano, no meio guineense, os guineenses se queixam que a Guiné está um bocado sem bússola, como diz o cineasta Flora Gomes, o que é uma pena para um país que teve tanta esperança e que teve um líder como Amílcar Cabral. Parece que Amílcar Cabral não existe para muita gente da Guiné, como de Cabo Verde, e um bocado da África também hoje. Como editor que tem publicado muito sobre Cabral, que é estudioso de Cabral e que tem Cabral como um farol também da sua vida, o que é preciso fazer mais hoje para que este grande humanista, neste mundo conturbado, não só da África e dos países a que ele esteve ligado de mais perto, o que é preciso fazer para que o seu pensamento contribua para tornar o mundo de hoje uma África melhor?
1: Olha, Cabral, pela obra, pela vida e obra, sua grandeza fala por si. Entretanto, a cada tempo, a cada geração, cada etapa da história, os sujeitos devem assumir responsabilidades. Nós, neste momento, uma das nossas responsabilidades enquanto intelectuais, enquanto editores, é, de facto, estudar, aprofundar, se possível, dar a conhecer aos outros as várias vertentes, as várias facetas de Cabral que possam ainda iluminar o presente, os nossos desafios do presente e também criarmos juntos um futuro melhor, por um mundo melhor possível. Acreditamos genuinamente, pelo que sabemos, pelo que trabalhamos de Cabral, que Cabral ainda seja uma referência extremamente importante para à procura de um mundo melhor, de uma vida mais harmoniosa, mais justa para todos. Por isso, nós apostamos sempre que pudermos e modestamente dentro das nossas capacidades e realçar, sublinhar Cabral, entre outros, para que nós cumpramos também, possamos cumprir a nossa responsabilidade com o nosso tempo.
0: Um aspecto de que se está a falar muito nos últimos tempos é a questão ecológica do mundo, o aquecimento da terra, as mudanças climáticas, etc. E sabemos que Cabral, como agrónomo, tem muito a dizer sobre esta matéria. Aliás, uma das coisas que se tem falado pouco dele é este aspecto e há uma a tese dele, que foi importante, os estudos que ele fez na Guiné-Bissau sobre aspectos ecológicos. É uma área em que se deve publicar mais e ter mais atenção do Cabral na área da ecologia?
1: Com certeza. Cabral, como agrónomo, foi um ambientalista, um ecologista van la lettre. Antes do tempo, Cabral trouxe pesquisas, preocupações sobre o ambiente, sobre a produção agrícola, sobre os solos, sobre a questão do tratamento, do respeito pelo ambiente, que deve ser realçado e que estão implícitos, estas questões são implícitas nas obras de Cabral, sobretudo enquanto agrónomo. Entretanto, o sociólogo Carlos Lopes, o professor Carlos Lopes, publicou no ano passado um livro ainda em língua inglesa e sobre Cabral desta perspectiva de agrónomo e com essa visão ecologista. Livro, aliás, necessário a vir para a língua portuguesa. Portanto, Cabral tem uma dimensão complexa e há muito a falar de Cabral com uma dimensão ecológica e ter, portanto, o seu lugar como referência também para esta grande preocupação mundial. A ecologia e o ambiente hoje tornaram-se questões da primeira ordem e primeira prioridade mundial, devido à própria crise climática e ambiental que o mundo vive e que põe em causa a sobrevivência de todos.
0: Portanto, uma personalidade que tem muito ainda a dar ao mundo de hoje, Amílcar Cabral, que está sendo estudado e publicado e, portanto, vamos acompanhando. Filinto, agradeço muito por esta conversa muito rica, de que os nossos ouvintes e as nossas ouvintes com certeza vão muito apreciar. Nós agradecemos também a eles pelo acompanhamento e nos despedimos daqui da Rádio Vaticano, do programa África Enclave Cultural, Personagens e Eventos, em onda todas as quintas-feiras aqui. Fica um encontro marcado consigo e com os ouvintes para a próxima quinta-feira. Muito obrigada e até lá.
1: Obrigado.

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1: Amigo de todo o Brasil e demais países lusófonos, seja bem-vindo ao noticiário em língua portuguesa da Rádio Vaticano, Vatican News, desta quinta-feira, 17 de setembro, com as últimas informações sobre o Papa, a Igreja e o mundo. Nos estúdios, Mariângela Jaguraba e na técnica, Daniele Giorgi. Tempo parcialmente nublado na cidade do Vaticano, com a temperatura em torno dos 28 graus. E vamos agora aos destaques do nosso programa de hoje. Papa Leão XIV celebra o seu onomástico nesta quinta-feira, memória litúrgica de São Roberto Bellarmino. Nostra Aetate, 60 anos depois, a Igreja renova o diálogo contra o ódio e a divisão. Santa Sé, ainda há muitas vítimas das munições de fragmentação. Anunciado o primeiro vencedor da medalha Sustentabilidade Leão XIV. Pizzaballa, que a mansidão prevaleça na Terra Santa contra a lógica das armas. No Espaço Cultura da Vida desta semana, o sentido da vida diante das crises. 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

0: Em 17 de setembro, memória litúrgica de São Roberto Bellarmino, o Papa Leão XIV celebra o seu onomástico, pois seu nome de batismo é Robert. Por esse motivo, hoje também é feriado no Vaticano. O onomástico é o dia dedicado ao santo do qual uma pessoa recebeu o nome. Diferentemente do aniversário, que recorda o nascimento, essa celebração está ligada à tradição cristã de confiar cada pessoa à proteção de um santo, tomado como modelo de fé e intercessor junto de Deus. O costume permanece especialmente vivo em países de tradição católica. Nesse dia, familiares, amigos e colegas costumam apresentar felicitações, muitas vezes acompanhadas de orações e votos de bênçãos. Para os pontífices, o onomástico também adquire um caráter institucional e é celebrado no Vaticano como uma data festiva. São Roberto Bellarmino nasceu em 1542 em Montepulciano, na Itália, e ingressou ainda jovem na Companhia de Jesus. Sacerdote, teólogo e professor, lecionou em Lovaina e no Colégio Romano, destacando-se pela sólida formação intelectual, pela clareza de seus ensinamentos e pela defesa da fé católica no período posterior ao Concílio de Trento. Foi diretor espiritual de São Luís Gonzaga, criado cardeal pelo Papa Clemente VIII em 1599 e posteriormente nomeado arcebispo de Capua. Apesar dos importantes cargos que exerceu, viveu com simplicidade, dedicando especial atenção à formação do clero, à pregação e ao cuidado dos pobres. São Roberto Bellarmino morreu em Roma em 17 de setembro de 1621. Foi canonizado em 1930 e proclamado doutor da Igreja no ano seguinte pelo Papa Pio XI. Seu testemunho recorda que o conhecimento da fé deve sempre conduzir à conversão do coração, à caridade e ao serviço. Feliz onomástico, Papa Leão XIV! Na época, foi um verdadeiro marco, nas relações entre católicos e judeus e com os fiéis de outras religiões, além de um farol de esperança no período pós-guerra. Hoje, 60 anos depois, a Declaração Conciliar Nostra Aetate continua sendo um ponto de referência para refundar essa esperança em nosso mundo devastado pela guerra e em nosso meio ambiente degradado, além de um paradigma para orientar as escolhas pastorais e teológicas da Igreja, enquanto as divisões prevalecem sobre o diálogo, a liberdade religiosa é constantemente violada e o nome de Deus é traído e usado para legitimar a violência e o terrorismo. É por isso que, na sexta década desta breve, mas ousada declaração conciliar, três dicastérios da Cúria Romana para a doutrina da fé, para a promoção da unidade dos cristãos e para o diálogo interreligioso publicam Um Caminho de Esperança, um documento que repercorre as etapas essenciais do diálogo desde a Nostra Aetate, avaliando seus desafios e objetivos e delineando perspectivas para o futuro, tudo isso para relançar uma mensagem atemporal. A Igreja reprova, por isso, como contrária ao Espírito de Cristo, toda e qualquer discriminação ou violência praticada por motivos de raça ou cor, condição ou religião. A reflexão do documento se desdobra a partir de uma questão premente e de uma relevância atual. Como viver concretamente o chamado à fraternidade universal em sociedades marcadas por crescente diversidade cultural e religiosa, guerras e violência, e caracterizadas por uma crescente tendência à secularização? O documento, com aproximadamente 20 páginas, é de autoria dos prefeitos dos respectivos dicastérios, os cardeais Victor Manuel Fernandes, Kurt Kohr e George Kovacad, e seus secretários, os monsenhores Armando Mateu, Flávio Pátia e Indunil Kankanamalaje. O documento traça o caminho desde a gênese da Nostra Aetate, na época considerada uma resposta às trágicas consequências do antissemitismo que culminaram no Holocausto. Sua publicação em 28 de outubro de 1965 marcou uma mudança profunda, pois, pela primeira vez, a Igreja afirmou explicitamente que não rejeita nada do que é verdadeiro e santo em outras religiões e convidou os fiéis a considerarem esses preceitos e doutrinas com estima e respeito. A outra declaração, Dignitatis Humanae, acrescentou um princípio: nenhuma relação respeitosa com outras religiões é sincera e praticável sem um respeito concomitante pela liberdade religiosa dos outros. Com a mesma convicção, os signatários apelaram para a mesma liberdade para os cristãos nos países onde são minoria, destacando a perseguição que os cristãos ainda sofrem hoje em várias partes do mundo por parte de grupos religiosos extremistas. Toda perseguição motivada por religião é sempre uma violação da dignidade humana. É urgente encontrar uma resposta comum que, no espírito da Nostra Aetate, promova o respeito, o diálogo e a convivência pacífica entre todos. Santa Sé, ainda há muitas vítimas das munições de fragmentação. Raimundo Lima.
1: A Convenção sobre Munições de Fragmentação permitiu alcançar avanços significativos, contribuindo para salvar muitas vidas, mas o legado mortal dessas armas continua a atingir pessoas inocentes, mesmo muito tempo após o fim das hostilidades. Esse é um alerta lançado esta quarta-feira, 16 de setembro, pelo arcebispo Ettore Balestrero, chefe da delegação da Santa Sé, na terceira conferência de revisão da Convenção sobre Munições de Fragmentação, reunida em Vientiane, no Laos. Ao intervir na sessão dedicada à assistência às vítimas, Balestrero reiterou a profunda preocupação da Santa Sé com o uso contínuo de munições de fragmentação e com o número crescente de civis que sofrem as consequências disso. Não há tempo a perder, afirmou o arcebispo, precisamente porque toda a vida humana tem um valor inestimável, seja a de um soldado, de um civil, de uma mulher ou de uma criança, pois é uma dádiva de Deus. A Santa Sé, prosseguiu o arcebispo, está ao lado de todos os que foram atingidos e se empenha para que não se sintam sozinhos e para que seu sofrimento não passe despercebido nem seja esquecido. Um compromisso que abrange não apenas as pessoas diretamente feridas pelas munições, mas também suas famílias e comunidades. A própria Convenção, lembrou Balestrero, adota de fato uma definição ampla de vítimas e exige que os estados signatários lhes garantam assistência adequada. No centro da intervenção do representante pontifício está, sobretudo, a necessidade de uma abordagem integral. Preservar a vida em todas as suas fases e criar as condições para uma existência digna da pessoa humana está no cerne da assistência humanitária. Por isso, explicou ele, é fundamental continuar colocando a pessoa no centro das intervenções destinadas às populações afetadas. A delegação da Santa Sé acolheu, portanto, com satisfação, a crescente atenção dedicada à saúde mental e ao apoio psicossocial. A isso deve somar-se também o acompanhamento religioso e espiritual das vítimas e de suas famílias, aspecto que, observou Balestrero, no passado foram frequentemente negligenciados. A assistência não pode, portanto, limitar-se à concessão de ajuda econômica. Deve oferecer às pessoas os instrumentos necessários para que se tornem protagonistas de seu próprio desenvolvimento humano integral. Outro ponto central é o da participação. O espírito da convenção, lembrou o arcebispo, baseia-se na colaboração e na cooperação que, no entanto, devem se desenvolver no respeito aos valores e às culturas dos povos envolvidos. Por isso, é fundamental que os estados-partes ouçam diretamente a voz das vítimas e as envolvam plenamente na implementação dos compromissos assumidos. Balestrero, por fim, citou as palavras do Papa Leão XIV na Magnifica Humanitas: dar espaço na informação e na educação, ao olhar e à voz das vítimas, ajuda a tomar consciência, de fato, do abismo do mal contido na guerra e, em geral, em toda forma de violência. Ouvir essas vozes, prossegue o pontífice na passagem citada pelo chefe da delegação do Vaticano, ajuda a não aceitar como normal a lógica do conflito, a não desviar o olhar quando ocorre uma afronta à dignidade humana e a devolver às pessoas afetadas a dignidade de serem reconhecidas e ouvidas. Um envolvimento que, concluiu Balestrero, é indispensável para que suas necessidades encontrem respostas adequadas e seus direitos sejam efetivamente protegidos.
0: Anunciado o primeiro vencedor da medalha Sustentabilidade Leão 14, Jackson Erpen.
2: A Vila Nova University anunciou o cardeal Michael Czerny como o primeiro vencedor da medalha de Sustentabilidade Leão 14, em reconhecimento a décadas de dedicação à dignidade humana, aos direitos humanos e à proteção do meio ambiente. O anúncio foi feito ontem, segunda-feira, 14 de setembro, no Vaticano, pelo presidente da universidade, padre Peter Donaue, que destacou a trajetória do purpurado como expressão dos valores que a nova medalha pretende promover. A iniciativa, de inspiração agostiniana, também se relaciona com a história de Leão XIV, que estudou na Universidade Vila Nova e recebeu, posteriormente, um doutorado honorífico da instituição. Cardeal Czerny afirmou que a medalha representa um compromisso público com a preparação das novas gerações para assumir responsabilidades diante dos desafios do futuro. Para ele, essa responsabilidade não se limita à questão ecológica, mas envolve também a inteligência artificial, a política, os direitos humanos e a construção de uma sociedade mais justa. Inspirando-se na encíclica Magnifica Humanitas, o cardeal destacou a necessidade de perguntar que tipo de mundo está sendo construído e para qual futuro as universidades estão preparando seus estudantes. A medalha será entregue pessoalmente pelo Papa Leão XIV em 13 de outubro, durante a Conferência Internacional de Sustentabilidade da Universidade Vila Nova, que reunirá cerca de 300 participantes em Roma, de 12 a 15 de outubro. Com o tema Respondendo aos Gritos da Terra e dos Pobres, o encontro buscará aproximar pesquisadores, igreja, setor público e privado e comunidades afetadas pelos desafios socioambientais. A proposta, segundo os organizadores, é passar do diálogo para uma ação significativa, promovendo colaboração interdisciplinar e iniciativas concretas em favor de comunidades mais justas e sustentáveis.
1: Uma força mansa capaz de resistir à lógica do poder e das armas e de preservar, mesmo em meio à guerra, as relações, as comunidades e a esperança. É esse o testemunho exigido hoje dos cristãos, especialmente em uma Terra Santa marcada por feridas e divisões profundas. O cardeal Pier Battista Pizzaballa, patriarca latino de Jerusalém, falou isso no Augustinianum, em Roma, ao participar do Congresso O Século XXI, Uma Nova Era de Mártires, promovido pelo Dicastério das Causas dos Santos. Em sua palestra, intitulada Os Cristãos, Força Mansa em Tempos de Poder e de Armas, o purpurado alertou contra a tentação de confiar à força a solução dos conflitos. Quando se torna a única linguagem, observou ele, a força se transforma em uma forma de idolatria. Nenhuma superioridade militar ou material pode, de fato, isentar da responsabilidade de construir relações. A referência é, em primeiro lugar, a realidade da Terra Santa, na Cisjordânia e em Gaza, onde, apesar da devastação, a vida parece prevalecer. Em meio aos escombros e aos medos em Gaza, surge um anseio pela vida que nenhuma guerra consegue apagar, afirmou o cardeal Pizzaballa. Para a igreja, acrescentou ele, o desafio é manter as comunidades unidas e encontrar uma palavra cristã neste conflito, tarefa que o patriarca reconhece ser extremamente difícil. Uma dificuldade que se torna ainda mais evidente pela situação particular da Diocese de Jerusalém. Durante a guerra, lembrou ele, alguns fiéis estavam a serviço de Israel, enquanto outros se encontravam sob fogo israelense. Uma divisão que atravessa a sociedade e que inevitavelmente se estende também ao cotidiano das comunidades cristãs. Em Gaza, ademais, a trégua ainda não se traduz em uma verdadeira reconstrução. A população continua vivendo concentrada em uma parte muito reduzida do território e sem serviços essenciais. No entanto, é justamente aí que o purpurado identifica sinais pequenos, mas concretos, de resistência à destruição. Reabrimos uma escola com 1.000 alunos, mas ainda não temos carteiras nem lápis, que não são autorizados a entrar. As crianças estudam no chão. Os professores, porém, estão presentes, utilizam até papel reciclado e se empenham muito. Falando à mídia vaticana, à margem do Congresso, o Patriarca Latino de Jerusalém aprofunda o significado concreto da mansidão cristã em um contexto marcado por uma violência que parece não dar trégua. Não é fácil, nenhum de nós é um marciano, observa Pizzaballa. Também os cristãos sofrem as influências, as dificuldades, a dor e até mesmo a raiva geradas por situações profundamente injustas que afetam a todos. A resposta, explica ele, não pode depender apenas da capacidade individual de resistir. O senso de comunidade é decisivo. Quando alguém está em dificuldade, outra pessoa pode apoiá-lo e vice-versa. É uma forma muito concreta, muito verdadeira e também muito humana de nos apoiarmos mutuamente. Uma rede de relações sem a qual suportar o peso da violência se tornaria quase insustentável. Sozinhos seria, não digo algo impossível, mas certamente quase impossível. Em um território onde também os cristãos são vítimas da violência, até mesmo a defesa da vida cotidiana adquire, então, um valor especial. A vida cotidiana, às vezes, pode se tornar também uma importante prova de força, ressalta Pizzaballa. Quando as circunstâncias obrigam a viver permanentemente em situação de emergência, recuperar a normalidade torna-se uma forma concreta de resistência. Para conseguir isso, esclarece o purpurado, são necessárias muita força interior e muita unidade entre as pessoas. Mas é fundamental o papel dos pastores e dos líderes das comunidades, chamados a apoiar as pessoas e, sobretudo, a estar presentes. É justamente a unidade um dos pontos centrais do testemunho que a Igreja da Terra Santa é chamada a oferecer. O patriarca não esconde a dolorosa contradição de uma comunidade na qual cristãos israelenses podem servir nas Forças Armadas, enquanto cristãos palestinos são vítimas da guerra. Uma situação, afirma Pizzaballa, muito difícil e, ao mesmo tempo, muito real, que, no entanto, revela algo essencial sobre a identidade eclesial. Não somos uma igreja étnica ou nacional. Por isso, justamente quando o contexto ao nosso redor parece nos empurrar na direção oposta, a tarefa dos cristãos continua sendo a de não se deixarem aprisionar por identidades opostas. Enquanto tudo aponta para a divisão, devemos, com esforço e dificuldade, fazer de tudo para buscar, ao contrário, a unidade. Um testemunho que se torna também uma resposta à pergunta levantada pelo Congresso sobre os mártires do nosso tempo, não apenas por meio do sacrifício extremo da vida, mas na fidelidade cotidiana de comunidades que, em meio à violência, continuam a escolher o relacionamento em vez da oposição e a mansidão em vez da força.
0: E agora, o Espaço Cultura da Vida, com a introdução de Silvanei José.
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0: Olá, amigos da Rádio Vaticano. Aqui quem fala é Marlon e Ana de Rosa para mais um espaço Cultura da Vida. Hoje queremos falar sobre o sentido da vida diante dos dilemas e fragilidades do nosso tempo, como ansiedade, depressão, solidão e vícios. Para proclamar a cultura da vida que a Igreja nos pede, precisamos aprender a reconhecer o valor da vida humana em todos os seus momentos, inclusive quando a vida é marcada pelas dificuldades e sofrimentos.
1: Quantas pessoas enfrentam hoje problemas como depressão, ansiedade, solidão, situações que nos colocam diante da nossa própria fragilidade? Há também aquelas pessoas que se encontram reféns de vícios, como o uso excessivo de telas e redes sociais, ou há problemas ainda mais graves relacionados ao álcool e às drogas. São situações que fazem mal para a própria pessoa e para os seus relacionamentos. Nesses momentos difíceis, a desesperança pode surgir, mas não podemos esquecer que o sofrimento e as dificuldades não diminuem o valor de uma vida.
0: Quando uma pessoa atravessa um momento de dificuldade, não deve enfrentá-lo sozinha. É preciso buscar ajuda e os recursos que possam contribuir para a sua recuperação. O apoio da família e dos amigos, a presença da comunidade, o acompanhamento de profissionais capacitados e a vida espiritual podem e devem caminhar juntos nesse processo. O cristão jamais pode esquecer de perseverar e buscar auxílio para superar os problemas que a vida apresenta. Nosso Senhor Jesus Cristo deixou uma mensagem clara de esperança e de vida. Eu vim para que todos tenham vida e a tenham em abundância.
1: Encontramos o sentido maior da nossa vida em Deus e no amor que Ele tem por nós. Ele nos amou por primeiro. E esse amor não desaparece quando há dificuldades. Deus não ama menos aquele que está deprimido, que sofre com ansiedade, que enfrenta uma dependência ou que atravessa uma fase em que não consegue sequer perceber sua presença. Contemplar o amor de Deus é um exercício,

0: pode-se encontrar a falta de sentido e a solidão. Nesses momentos, é preciso lembrar que o próprio Cristo nos ajuda a caminhar para encontrar seu sentido através da união com Cristo, que sofreu com infinito amor.
1: Em Cristo podemos ter esperança, guiados pelo amor de Deus por nós. Bento XVI escreveu que os santos puderam percorrer o grande caminho do ser homem no modo como Cristo o percorreu antes de nós, porque estavam repletos de grande esperança. Ou seja, eles viveram grandes dificuldades e sofrimentos, mas seguiam sempre unidos a Cristo e sustentados por Ele.
0: Por isso, a cultura da vida deve ser proclamada com a esperança. Uma esperança e confiança de que, seja na injustiça para com os mais fragilizados, seja na dor que vivemos nós mesmos, a vida é sempre um bem e deve ser vivida sob o olhar transcendente do amor divino, em companhia de Jesus e Maria.
1: A cultura da vida é posta em prática quando estamos atentos aos que estão próximos de nós e necessitam de ajuda, seja com serviços sociais e caritativos, apoio especializado para problemas de saúde mental, seja também com a necessidade de obras de misericórdia espirituais para redescobrir o Evangelho da vida.
0: No Brasil, a Igreja irá celebrar, no início de outubro, a Semana Nacional da Vida, que traz o tema do sentido da vida. Este é mais um convite para renovar nossos esforços em colocar em relevo o valor incomparável que a vida humana possui em todos os seus momentos, do seu início ao seu fim natural, mesmo na dor, depressão ou angústia. Ninguém jamais deve perder a esperança. Devemos lembrar constantemente que a vida é sempre um bem. Esse foi o Espaço Cultura da Vida desta semana. Um abraço a todos e até a próxima.
2: O Papa Leão XIV revogou o moto próprio Um Futuro Sustentável de 2021 do Papa Francisco, que devido à emergência criada pela pandemia da Covid-19, reduziu os salários de cardeais, chefes e secretários de dicastérios, clérigos e religiosos. Após consultar a Secretaria para a Economia e examinar cuidadosamente tudo, o pontífice revoga a norma, mas não anula o que foi aplicado enquanto a lei estava em vigor.

Amigo ouvinte, chegamos ao final desta edição em língua portuguesa do Noticiário da Rádio Vaticano. Obrigada pela sua sintonia, pela sua audiência. Nós contamos com a sua presença amanhã, neste mesmo horário.

0: Laudetur Jesus Christus.
1: Amigas e amigos, as nossas melhores saudações. Esta é a Rádio Vaticano, a transmitir mais uma edição do seu programa em língua portuguesa para os ouvintes que nos escutam no continente africano e pelo mundo fora. Em destaque, nesta quinta-feira, dia 17 de setembro de 2026, é urgente governar a inteligência artificial e preocupa que alguns países sigam por conta própria. Disse aos jornalistas o secretário de Estado, Cardeal Pietro Parolin, fazendo apelo por uma responsabilidade supranacional para regulamentar o fenômeno. A missão de observador permanente da Santa Sé, junto das Nações Unidas, denunciou em sua declaração, durante a sessão ordinária do Conselho para o Comércio e o Desenvolvimento, uma estrutura injusta que transfere sistematicamente recursos dos pobres para os seus credores, reafirmando a importância de um desenvolvimento integral e centrado nas pessoas. Nos Camarões, o arcebispo de Bamenda está a elaborar um catecismo de paz para curar almas feridas por 10 anos de guerra nas regiões anglófonas do noroeste e sudoeste do país. 3 meses depois do assassinato de Dom Osório Sítor Afonso, a Igreja Católica em Moçambique continua sem respostas sobre os autores e as motivações do crime. O presidente da Conferência Episcopal de Moçambique, Dom Inácio Saúre, reafirma que a Igreja não está disposta a deixar o caso cair no esquecimento e alerta ainda para o recrudescimento do terrorismo no norte do país. A rubrica Sal da Terra, Luz do Mundo concluirá esta nossa transmissão de hoje. Apresentação de Filomeno Lopes e Bernardo Soate. Fica conosco e boa audição. É preciso parar e refletir verdadeiramente sobre quais podem ser as consequências da inteligência artificial e do seu uso. E também é preciso realmente raciocinar sobre quais são os perigos que podem surgir com a inteligência artificial. Este é o apelo do Cardeal Secretário de Estado, Pietro Parolin, diante dos desafios apresentados pelas novas tecnologias. O procurado respondia às perguntas dos jornalistas à margem do Congresso Fé e Razão na Era da Inteligência Artificial, realizado na tarde desta quarta-feira, 16 de setembro, na sala do refeitório da Câmara dos Deputados, em Roma. A inteligência artificial, suas potencialidades e os riscos que representa para a humanidade e para o bem comum estiveram no centro da intervenção do cardeal no Congresso, assim como de suas respostas aos jornalistas sobre a atualidade internacional. Entre os temas abordados esteve a necessidade de uma autorregulamentação por parte das próprias Big Tech. Esperamos que seja uma razão ética que mova esse tipo de consideração, afirmou Parolin. Parolin definiu como justo o recente apelo do presidente italiano Sergio Mattarella a uma responsabilidade dos Estados e também dos organismos supranacionais para governar as novas tecnologias. Um fenômeno global requer a participação de todos, afirmou o cardeal. Minha preocupação é que existem países, na realidade, que querem seguir por conta própria. Pelo contrário, deve haver o envolvimento de todos em algumas regras comuns que possam realmente governar este fenômeno. O desejo, acrescentou o cardeal Parolin, é que todos se unam para encontrar respostas, porque aqui me parece que está realmente em jogo o futuro da humanidade. O secretário de Estado respondeu também a algumas perguntas sobre a situação na Ucrânia e o papel da Santa Sé num conflito que se agrava cada vez mais e se aproxima das portas da Europa. Os resultados são bastante escassos, mas nós continuamos no nosso caminho, aquele da diplomacia humanitária, assegurou o cardeal. A diplomacia da Santa Sé, a diplomacia da semeadura, não dá colheita. Portanto, esperamos que continuando a semear um dia, quando Deus quiser, também possamos colher. Na sua intervenção na sala do refeitório da Câmara dos Deputados, no fim do Congresso, o cardeal analisou longamente a situação atual da inteligência artificial, produto último e mais evoluído da ciência. Ela, afirmou, está, paradoxalmente, a se tornar a divindade que está devorando os espaços de liberdade e capacidade de decisão para homogeneizar o homem e o sistema. Em si mesma, a inteligência artificial não é boa nem má, mas impõe escolhas. E a encíclica do Papa Leão XIV, Magnifica Humanitas, serve de guia nesse sentido. Diante do poder tecnológico, que obedece mais aos interesses privados do que ao bem comum, o Papa destaca justamente este aspecto. Escolher entre construir a Torre de Babel ou reconstruir as muralhas de Jerusalém, afirmou o cardeal secretário de Estado. E concluiu, o que está em jogo é a defesa da pessoa humana, da sua dignidade, da sua liberdade e da sua própria identidade. A missão de observador permanente da Santa Sé junto das Nações Unidas denunciou em sua declaração durante a 73ª sessão ordinária do Conselho para o Comércio e Desenvolvimento uma estrutura injusta que transfere sistematicamente recursos dos pobres para os seus credores e reafirmou a importância de um desenvolvimento integral centrado nas pessoas. A delegação começou por agradecer à conferência pelo relatório sobre as atividades de apoio à África, elogiando seu compromisso contínuo com o continente, como demonstrado pelo aumento das despesas com a cooperação técnica para 33,9%. O Papa Leão XIV observou a delegação citando o encontro do Papa com as autoridades angolanas em Luanda, a 18 de abril último, descreveu o continente africano como um reservatório de alegria e esperança, cujos povos se empenham em superar obstáculos, preparar-se para grandes responsabilidades e participar ativamente na construção de seu próprio futuro. Contudo, esta esperança tem vindo a ser posta à prova por desafios profundos e cumulativos, incluindo confrontos geopolíticos, dificuldades socioeconômicas, alterações climáticas e a posição ainda periférica de África no sistema de comércio internacional. Tais desafios devem ser enfrentados com políticas de desenvolvimento que nunca percam de vista a pessoa humana e a sua dignidade inerente, concedida por Deus, pois, como diz o Papa na Magnifica Humanitas, o desenvolvimento é verdadeiramente humano quando coloca as pessoas no centro. Isto exige não só ajudar os necessitados, mas também abordar e eliminar as causas estruturais da pobreza. Em primeiro lugar, muitos países africanos foram conduzidos a níveis de endividamento insustentáveis, com elevados custos de serviço da dívida, devido a uma arquitetura financeira injusta, que limita o crescimento econômico e sufoca o progresso social. Estima-se que os países africanos gastem, em média, mais de um quarto do total das suas receitas públicas com o pagamento de juros. Esta estrutura injusta, que transfere sistematicamente recursos dos pobres para os seus credores, deve ser reformada, ressaltou a delegação da Santa Sé na sua declaração. Em segundo lugar, quando devidamente concebidas e adequadamente implementadas, as tecnologias digitais desempenham um papel fundamental no avanço do desenvolvimento. No entanto, quando estas tecnologias permanecem concentradas nas mãos de poucos, sem formas adequadas de partilha e mecanismos de acesso, a procura justa pelo desenvolvimento é ainda mais prejudicada. Aproveitar os benefícios das tecnologias digitais é também essencial para libertar todo o potencial dos serviços e ultrapassar as barreiras ao acesso ao mercado. sublinha ainda a delegação vaticana na sua declaração. Além disso, estes obstáculos são ulteriormente agravados por outros desafios estruturais que perpetuam as desvantagens de África. Entre eles, incluem-se a excessiva dependência de mercadorias, o que leva à falta de diversificação, os fluxos financeiros ilícitos e a corrupção. É essencial oferecer apoio a longo prazo à África e enfrentar os obstáculos estruturais que dificultam o desenvolvimento sustentável do continente. Em conclusão, a delegação da Santa Sé reafirma a importância de um desenvolvimento integral centrado nas pessoas. Este desenvolvimento não deve ser medido apenas pelo volume de assistência prestada, mas também pela garantia de que cada homem e mulher africanos dispõem dos meios para realizar o seu potencial. Durante estes 10 anos de sofrimento, os nossos jovens cresceram circundados pela violência, afirma Dom Andrew Nkeia Fuanya, arcebispo de Bamenda, na região anglófona do noroeste dos Camarões, citado pela agência Fides. As duas regiões anglófonas, no noroeste e no sudoeste dos Camarões, têm sido devastadas por 10 anos de guerra entre as forças armadas camaronesas e os grupos rebeldes separatistas. Por este motivo, Dom Nkeia está a elaborar um catecismo unificado sobre a paz, inspirado na mensagem de paz do Papa Leão XIV e destinado à reconstrução de uma geração marcada por uma década de violência. Bamenda foi, de facto, uma etapa importante na visita do Papa Leão XIV aos Camarões no passado mês de abril. O texto será composto por 100 perguntas e respostas, elaboradas para ensinar aos jovens de todas as confissões religiosas os valores da dignidade humana, da reconciliação e do respeito pela vida. Graças ao apoio da Fundação Ajuda à Igreja que Sofre, prevê-se que o catecismo seja impresso e distribuído amplamente entre as crianças e jovens da região noroeste do país. Segundo uma estimativa conservadora, citada por Dom Nkeia, entre 8 mil e 10 mil pessoas foram mortas, embora o arcebispo acredite que o número real possa ser superior. Há também a situação dos deslocados internos, entre 800 mil e 1 milhão de pessoas forçadas a abandonar as suas casas. Além disso, as crianças e os jovens estão privados de educação há anos, por não poderem frequentar a escola. Aliás, as escolas foram alguns dos primeiros alvos dos separatistas anglófonos, que rejeitam o ensino em francês. A violência também atingiu a Igreja, com sacerdotes, religiosos e bispos sequestrados nos últimos anos. 3 meses depois do assassinato de Dom Osório Sitor Afonso, a Igreja Católica em Moçambique continua sem respostas sobre os autores e as motivações do crime. O presidente da Conferência Episcopal de Moçambique, Dom Inácio Saúre, reafirma que a Igreja não está disposta a deixar o caso cair no esquecimento e alerta ainda para o recrudescimento do terrorismo no norte do país. De Nampula, Cremildo Alexandre.
2: O arcebispo de Nampula e presidente da Conferência Episcopal de Moçambique, Dom Inácio Saúre, diz que a Igreja continua preocupada com a falta de esclarecimentos sobre o assassinato de Dom Osório Sitor Afonso, ocorrido há 3 meses na residência do bispo em Quilimane. Falando à Rádio Vaticano, depois da Assembleia Plenária Extraordinária da SEM, Dom Inácio questiona por que até agora não são conhecidas publicamente as respostas sobre quem matou o bispo, por que e em que circunstâncias. O prelado reconhece que o processo decorre em segredo de justiça, mas afirma que o povo de Deus tem o direito de conhecer a verdade e que a Igreja não permitirá que o caso seja diluído pelo tempo.
3: É que nós temos a impressão que as autoridades competentes no que estão a fazer investigações, e eles já sabem, já têm essas respostas. Mas por que não são dadas? Por que não se quer se fazer saber? Esta é que é a nossa grande preocupação. Nós temos ouvido dizer que o processo está em fase de segredo de justiça. Ok, são aspectos técnicos que devem ser cumpridos, aspectos legais, etc. Mas também o povo de Deus está com muito desejo de saber a verdade o mais cedo possível. Porque já vai muito tempo e, como se diz, e é mesmo isto, a história é a mestra da vida, num contexto em que a história nos ensina em Moçambique que, infelizmente, há assassinatos deste, né, de personalidade, etc. Depois tudo se deixa diluir para distrair e fazer esquecer. Este aqui é o grande receio. E nós, a Igreja, não estamos dispostos a deixar diluir-se isto.
2: Sobre o terrorismo no norte de Moçambique, Dom Inácio Soura alerta que o relativo silêncio em algumas zonas não deve criar a ilusão de que o problema terminou. O arcebispo considera a violência um problema de todo o país, que continua a provocar deslocamentos e sofrimentos entre as populações.
3: Nós não devemos absolutamente estar distraídos, não? Pensando que se houve um relativo silêncio é porque acabou. Infelizmente, a realidade do terrorismo está sempre lá presente e talvez desta vez a coisa um pouco reacendeu e se falou com mais força porque tocou-se com os grandes, não? Americanos, não é? E portanto, até dizem que logo foram resgatados por helicópteros mandados pela Embaixada dos Estados Unidos. E o povo que não tem helicóptero de que resgatar. Portanto, a mensagem é esta, que sejamos sempre atentos e que continuemos sempre à procura dos caminhos de solução do problema de Moçambique.
2: De Nampula, Moçambique, para a Rádio Vaticano, Cremildo Alexandre.
1: De 31 de agosto a 3 de setembro, Fátima acolheu o 11º Simpósio do Clero de Portugal, subordinado ao tema Irmãos no Sacerdócio e Testemunhas do Evangelho. O encontro reuniu 275 participantes de todo o país. Para escutar já a seguir, na nossa rubrica Sal da Terra, Luz do Mundo, a cargo do colega Rui Saraiva.
4: Em Portugal, o Simpósio do Clero desenvolveu o tema da fraternidade. Irmãos no Sacerdócio e Testemunhas do Evangelho foi o título da 11ª edição deste encontro que reúne anualmente os sacerdotes portugueses em Fátima. Eu sou Rui Saraiva e esta é a rubrica Sal da Terra, Luz do Mundo.

0: De 31 de agosto a 3 de setembro, Fátima acolheu o 11º Simpósio do Clero de Portugal, subordinado ao tema Irmãos no Sacerdócio e Testemunhas do Evangelho. O encontro reuniu 275 participantes de todo o país. A edição de 2026 teve como principal orador o padre Fábio Guimarães, psicólogo e professor da Universidade Católica de Petrópolis, no Brasil, que, em entrevista à agência Eclésia, considerou que a vida sacerdotal vai muito para além da liturgia e das atividades religiosas e é preciso cuidar do descanso, dos sentimentos e dos afetos.
1: As exigências que envolvem a vida cotidiana de um sacerdote vão muito além das celebrações que são próprias da liturgia e das atividades religiosas. A gente precisa coordenar, organizar realidades sociais e realidades pastorais muito diversificadas, como, por exemplo, acompanhar pessoas em situação de sofrimento, saber cuidar das próprias necessidades pessoais, enfrentar situações concretas, como descobrir e organizar redes de ajuda que possam integrar aquilo que é necessário para a gente cuidar de uma pessoa em toda a necessidade que ela tem. Então, constantemente a gente está flutuando sobre essas três dimensões, que é a dimensão do cuidado humano, do cuidado pastoral e do cuidado espiritual. O tema da fraternidade, que foi proposto no simpósio, traz à luz exatamente a reflexão sobre esse aspecto. Todo aquele que se propõe a cuidar precisa ter a sua referência de cuidado. Precisa não apenas ter o que oferecer, mas ter onde buscar o que lhe reabastece. O cansaço faz parte de qualquer missão, mas a forma como descansamos é que vai nos dar a possibilidade de continuar ofertando a vida na missão. E aqui o descanso não se trata do sono, da alimentação, passa por essas realidades. Mas a forma como eu consigo cuidar dos meus sentimentos, dos meus afetos, das experiências de dor que vivo e das experiências de amor pelo próximo, porque provo sempre o meu limite. Como padres, não conseguimos responder a tudo que o outro precisa, mas podemos sempre estar disponível e ajudá-lo a encontrar aquilo que é necessário, além do que podemos oferecer.
0: O padre Fábio Guimarães sublinhou que as tantas tarefas dos sacerdotes não devem ser forças que disputam espaço numa agenda, mas devem permitir a construção de uma real experiência de comunhão com o próximo.
1: Esse foi, por exemplo, o primeiro tema, e um tema muito evidenciado no momento de escutarmos a voz dos sacerdotes, a integração entre a vida pastoral e todas as exigências que são anexas a essa vida pastoral, que não é só o exercício dos sacramentos, mas é uma série de outros cuidados, e a integração com a vida espiritual, para que não sejam forças que disputam espaço numa agenda, nem para que sejam coisas que se acomodam para uma finalidade de utilidade, mas para a construção de uma experiência, de fato, de edificação espiritual, a ponto de manter a comunhão com Deus e consolidar uma comunhão com o próximo que se traduz numa oferta através do ministério. Então isso foi de grande valor, foi um tema muito importante e que a partilha dele, o desenvolvimento dele, fez um efeito significativo entre os sacerdotes e era muito bonito ver o testemunho dele sobre isso.
0: O sacerdote brasileiro desenvolveu em especial neste simpósio do clero em Fátima o tema da fraternidade. Lembrou que já o Concílio Vaticano II apontava a fraternidade como um bem vital para a vida sacerdotal.
1: A fraternidade, alguns documentos do Concílio Vaticano II já deixavam isso com uma evidência bem marcada. É um bem vital para a vida sacerdotal. E disso, tanto as ciências como a psicologia, a pedagogia, dentre outras, vão apontar com muita evidência, como os documentos todos da Igreja e do Magistério, a necessidade de desenvolvermos uma vida fraterna. O Evangelho começa na atuação de uma mudança de vida naquele que recebe o batismo. E naquele que vai às fileiras do sacerdócio, essa realidade se torna ainda mais concreta e ativa. Por isso, quando a gente fala de fraternidade, não falamos apenas de uma experiência de empatia e de proximidade pelas coisas que gostamos. Passa por esse caminho, mas é também um espaço de segurança para falar dos nossos sofrimentos, para conversarmos sobre as nossas alegrias, para partilhar a felicidade do que Deus faz por nós e para dividirmos concretamente a esperança e as experiências de amor que edificam a nossa história de vida. Então, trazer essa luz para a compreensão da fraternidade e apontar direções efetivas em que isso pode acontecer foi um ganho enorme nesse simpósio. Os padres apontaram essa necessidade de estarem mais próximos e nós conseguimos perceber com o inquérito quanto investimento já tem sido feito em iniciativas pessoais e iniciativas de pequenos coletivos, né, nas dioceses, nessa direção. E quando falávamos sobre um outro tema que também veio no nosso simpósio, que era sobre o cuidado das pessoas, voltou-se a esse aspecto, sobre o carinho e a gerar ocasiões de proximidade para que pudéssemos oferecer uma presença de cuidado. E aqui volto sobre um aspecto importante, né? A confidencialidade e a segurança. Mais do que um amigo para dividir empenho pastoral, eu preciso da proximidade de um amigo para poder reencontrar a felicidade e o cuidado da alegria de ser padre. Afinal, um padre perdoa muitos pecados, mas precisa de um outro sacerdote para ter os seus pecados perdoados. Dá unção para muitas almas, mas precisa ele também ser socorrido pela unção. E assim também, pela amizade, pelo carinho, pelo conselho, pela amabilidade, sobretudo, por uma aliança de vida. Oh!

0: na sessão de abertura deste simpósio, Dom Vitorino Soares, presidente da Comissão Episcopal Vocações e Ministérios, que promove o Simpósio do Clero, referiu-se aos trabalhos como um tempo especial de encontro, de comunhão e de visibilidade da Igreja. Este tema do simpósio e o estilo do programa convida-nos a redescobrir a beleza de caminharmos juntos, fortalecendo os vínculos de fraternidade, partilhando a vida e renovando o compromisso evangelizador da Igreja, afirmou o Bispo. De salientar que à reportagem da Agência Eclésia, Dom Vitorino Soares sublinhou a importância de os sacerdotes cultivarem entre si a fraternidade e não apenas a cordialidade. Ser fraterno implica uma intencionalidade interior, afirmou.
1: A cordialidade é uma questão mais oficial, é uma questão mais de etiqueta. Depois a fraternidade é uma questão mais de coração, portanto é uma questão mais profunda e mais séria, que vai para além daquilo que muitas vezes são as manifestações exteriores, que podem não corresponder a essa união e essa ligação de corações. Porque ser cordial acho que nós ainda vamos conseguindo desenvolver e vamos conseguindo parecer. Agora que isso possa corresponder a uma intencionalidade interior, a vínculos mais profundos, é necessário recuperar, alimentar e desenvolver, e agora é necessário caminhar. Caminhando, nós também vamos construindo.

E assim concluímos, amigas e amigos, a nossa transmissão, que esperamos tenha sido do vosso inteiro agrado. De todos se despedem Bernardo Swat e os demais colegas da redação portuguesa da Rádio Vaticano. Continue a acompanhar-nos visitando a nossa página web vaticanews.va. Votos de paz e bem para todas e todos.